0: embaixador extraordinário e plenipotenciário da República de Moçambique junto da Federação Russa. Um comunicado da Presidência da República indica que a presente nomeação insere-se no quadro do reforço da representação diplomática de Moçambique e da prossecução dos objetivos da política externa do Estado. Entretanto, esta terça-feira, o Presidente da República recebeu uma delegação da missão do Mecanismo Africano de Revisão de Pares, MARP. Segundo o líder da delegação, Moeketsi Majoro, a missão solicitada pelo chefe do Estado vai avaliar o percurso de Moçambique no cumprimento dos compromissos assumidos no âmbito da União Africana, nas áreas de governação democrática, gestão económica, desenvolvimento socioeconómico e resiliência a choques. O governo diz que Moçambique também pode recorrer à arbitragem internacional caso não alcance um acordo favorável ao Estado com a multinacional Kenmare no caso da exploração da mina de Moma em Nampula. O porta-voz do Executivo reagia assim às informações que apontam para a possibilidade da multinacional Kenmare recorrer à arbitragem internacional caso não haja uma negociação estável do acordo de implementação. Inocêncio Impissa refere que recorrer à arbitragem internacional é um direito que assiste tanto a Kenmare, assim como ao Estado moçambicano.
1: Devo dizer também que o direito de recurso à arbitragem internacional é também de Moçambique. Moçambique pode fazer o mesmo, não há problemas. Portanto, é apenas uma garantia que as partes têm de poder se fazer ouvir quando quiserem. E por que Moçambique não foi? Porque Moçambique ainda não tinha a resposta da Kenmare. Supondo por hipótese que a Kenmare diz não, eu não vou fazer isso ou não pretendo fazer e tem uma resposta definitiva, não há nada que impede por hipótese que o governo moçambicano entre no Tribunal Arbitral Internacional para exigir exatamente o que se está a fazer.
0: O porta-voz do Executivo, Inocêncio Impissa, falava esta terça-feira em Maputo, no término da 22ª Sessão Ordinária do Conselho de Ministros. Pelo menos 21 crianças morreram no primeiro semestre deste ano em Nampula devido à desnutrição crónica. Os dados representam um aumento de 2 óbitos em relação ao igual período do ano passado, em que se registrou 19 óbitos devido à doença. Segundo a médica pediatra do Hospital Central de Nampula, Amália Raquel, as mortes registadas fazem parte de um total de 316 crianças que encontravam-se internadas nas unidades sanitárias da província, contra 481 do primeiro semestre do ano passado.
2: Esse aumento de casos de óbito deveu-se a, primeiro, a chegada tardia dessas crianças ao nível da unidade sanitária, chegaram já com muitas complicações. E se formos já comparar mais ou menos o número de entrada, no ano passado nós tivemos muito mais crianças que deram entrada à unidade sanitária devido a problemas daquelas pessoas que se deslocavam de Cabo Delgado para Nampula devido àquelas situações de guerra.
0: Amália Raquel falava no balanço das ocorrências registradas no Serviço de Urgência de Pediatria do Hospital Central de Nampula nos primeiros 6 meses deste ano. O presidente do Conselho de Administração da Rádio Moçambique desafia os profissionais desta estação emissora a cultivarem o espírito de inovação e criatividade, visando a produção de conteúdos que cativem o ouvinte. Mário Albino entende que, numa altura marcada por novas tecnologias, os profissionais devem produzir conteúdos que respondam às exigências que decorrem destes avanços e buscar mecanismos para a célere divulgação da informação sem ferir as normas jornalísticas. O PCA da RM falava esta terça-feira durante a apresentação do jornalista John Shigeda como novo delegado do emissor provincial de Maputo.
3: Nós desafiamos o nosso delegado para gerir a Rádio Moçambique, o EP Maputo, com muita responsabilidade, atenção aos planos que já tinham sido elaborados pelo seu antecessor, dar ênfase naquilo que são o aumento das receitas, redução de custos, tornar a nossa Rádio Moçambique mais atuante no sentido de dar notícias frescas. Para isso tem que ampliar a sua cobertura territorial, tem que pôr os jornalistas em todos os pontos da nossa província para poder captar notícias no momento que estão a acontecer as coisas. E outra coisa também é transformar a nossa Rádio Moçambique mais interessante do ponto de vista de matérias que passam na rádio.
0: Mário Albino falando esta terça-feira na apresentação do jornalista John Shigeda como novo delegado do emissor provincial de Maputo, transferido do emissor provincial de Gaza. Na província de Manica, o nível de execução dos preparativos para a realização da 11ª Conferência Nacional de Quadros da Frelimo ronda os 95%. O primeiro secretário do Comitê Provincial do Partido em Manica, Tomás Chitlango, disse que a tenda principal, que vai acolher mais de 3 mil delegados e convidados, já está montada, estando em curso os trabalhos de colocação das mesas e últimos acabamentos.
4: As obras estão num ritmo muito bom. Recebemos a tenda aqui na província. Estamos agora na fase de montagem. Terminou-se montar a estrutura. Começamos a esticar a própria tenda. Terminamos mesmo a esticar a tenda. Neste preciso momento estamos no trabalho de montagem das mesas, porque as cadeiras vieram já preparadas, mas as mesas vieram em forma de peças e estamos neste preciso momento a fazer a montagem das mesas.
0: A 11ª Conferência Nacional de Quadros da Frelimo contará com a participação de delegados de todas as províncias que começam a chegar à cidade de Chimoio a partir do dia 19 de agosto. Na atualidade internacional, subiu para 3.200 o número de casos confirmados do ébola na República Democrática do Congo. A informação foi avançada pelo porta-voz do secretário-geral das Nações Unidas, Farhan Haq, tendo afirmado que até o último sábado, aquele país já tinha atingido aquele número de contaminações por ébola. Segundo as autoridades, o número de mortos já ultrapassou 1.400. O governo congolês teme que este número aumente ainda mais devido ao crescente número de casos confirmados. Fechamos com a previsão do tempo. A cidade de Tete poderá registrar esta quarta-feira 31 graus Celsius de temperatura máxima, seguida por Pemba com 28 graus. Xai-Xai, Vilanculo, Quelimane e Nampula 26, Maputo, Inhambane e Beira 25, Chimoio 24 e por fim Lixinga 23 graus Celsius de temperatura máxima. Apresentamos as notícias a esta hora, as próximas às 6 horas, inseridas no Jornal da Manhã.
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Jornal da Manhã, no seu setor, Governo de Moçambique aprova nova estratégia de alimentação escolar para o período 2026-2035, visando assegurar refeições em todas as escolas primárias e básicas no país. Plano adotado em sessão do Conselho de Ministros para combater a desnutrição infantil e reduzir o absentismo escolar. O Executivo moçambicano reitera que vai continuar a defender os recursos naturais para o bem das comunidades e desenvolvimento do país. A Comissão Técnica de Revisão do Código do Processo Penal assegura a conclusão da harmonização das matérias em debate até finais do presente ano. Mais de 42 milhões de meticais financiados pelo Banco Mundial estão a ser investidos na construção e reabilitação de infraestruturas socioeconómicas no distrito de Xangara, província de Tete. Na atualidade internacional, as forças do Corpo da Guarda Revolucionária Islâmica lançaram vários mísseis balísticos a partir do Irã contra a base dos Estados Unidos na Jordânia. Parte dos assuntos que vão marcar esta edição do Jornal da Manhã, de quarta-feira, 29 de julho de 2026. E conta com Sidónio Pires na sonorização, Gerson Jamisso nas notícias, edição e apresentação, Ernesto Schouk. Votos de ótima escuta.

0: Vamos às notícias a seguir apresentadas por Gerson Jamis. Bom dia.
1: Ernesto Chauqui, ouvinte, muito bom dia. O presidente da República, Daniel Chapo, nomeou José Mateus Moária Catupa para o cargo de embaixador extraordinário e plenipotenciário da República de Moçambique junto à República da Bielorrússia. José Catupa vai acumular estas funções com o cargo de embaixador extraordinário e plenipotenciário da República de Moçambique junto da Federação Russa. Um comunicado da Presidência da República indica que a presente nomeação insere-se no quadro do reforço da representação diplomática de Moçambique e da prossecução dos objetivos da política externa do Estado. Entretanto, esta terça-feira, o Presidente da República recebeu uma delegação da missão do Mecanismo Africano de Revisão de Pares, MARP. Segundo o líder da delegação, Mokete Majoro, a missão solicitada pelo chefe de Estado vai avaliar o percurso de Moçambique no cumprimento dos compromissos assumidos no âmbito da União Africana nas áreas de governação democrática, gestão económica, desenvolvimento socioeconómico e resiliência aos choques. E o Presidente da República, Daniel Chapo, manifesta profundo pesar pelo falecimento súbito de José Júlio de Andrade, primeiro dirigente da Secretaria de Estado de Educação Física e Desporto, ocorrido ontem em Maputo. Em mensagem de condolências, o chefe de Estado enaltece o legado de José Júlio Andrade ao serviço do desporto moçambicano, ressaltando o seu papel na consolidação da Secretaria de Estado de Educação Física e de Desporto e o seu empenho na promoção da educação física e do desenvolvimento do desporto no país. O Presidente da República sublinha que José Júlio de Andrade será lembrado como um servidor público dedicado, cuja visão, profissionalismo e entrega marcaram positivamente a promoção do desporto nacional e a formação de sucessivas gerações. Neste momento de dor e luto, o presidente Daniel Chapo apresenta em nome do governo, do povo moçambicano e em seu próprio as mais sentidas condolências à família enlutada, aos amigos, aos antigos colegas de trabalho e a toda a comunidade desportiva, formulando votos que encontrem força, coragem e conforto para enfrentar esta irreparável perda. O governo diz que Moçambique também pode recorrer à arbitragem internacional caso não alcance um acordo favorável ao Estado com a multinacional Kenmar no caso de exploração da mina de Moma em Nampula. O porta-voz do Executivo reagia assim às informações que apontam para a possibilidade da multinacional Kenmar recorrer à arbitragem internacional caso não haja uma negociação estável do acordo de implementação. Inocêncio Impissa refere que recorrer à arbitragem internacional é um direito que assiste tanto a Kenmar, assim como ao Estado moçambicano.
2: Devo dizer também que o direito de recurso à arbitragem internacional é também de Moçambique. Moçambique pode fazer o mesmo, não há problemas. Portanto, é apenas uma garantia que as partes têm de poder se fazer ouvir quando quiserem. E por que Moçambique não foi? Porque Moçambique ainda não tinha a resposta da Kenmar. Supondo, por hipótese, que a Kenmar diz não, eu não vou fazer isso, ou não pretendo fazer, e tem uma resposta definitiva, não há nada que impede, por hipótese, que o governo moçambicano entre no Tribunal Arbitral Internacional para exigir exatamente o que se está a fazer.
1: O porta-voz do Executivo, Inocêncio Impissa, falava esta terça-feira em Maputo, no término da 22ª Sessão Ordinária do Conselho de Ministros. Pelo menos 21 crianças morreram no primeiro semestre deste ano em Nampula devido à desnutrição crónica. Os dados representam um aumento de 2 óbitos em relação ao igual período do ano passado, em que se registrou 19 óbitos devido à doença. Segundo a médica pediatra no Hospital Central de Nampula, Amália Raquel, as mortes registadas fazem parte de um total de 316 crianças que encontravam-se internadas nas unidades sanitárias da província, contra 481 do primeiro semestre do ano passado.
3: Esse aumento de casos de óbito deveu-se à primeira chegada tardia dessas crianças ao nível da unidade sanitária. Chegaram já com muitas complicações. E se formos já comparar mais ou menos o número de entrada do ano passado, nós tivemos muito mais crianças que deram entrada à unidade sanitária devido a problemas daquelas pessoas que se deslocavam de Cabo Delgado para Nampula devido àquelas situações de guerra.
1: Amália Raquel falava no balanço das ocorrências registradas no Serviço de Urgência de Pediatria do Hospital Central de Nampula nos primeiros 6 meses deste ano. Na província de Manica, o nível de execução dos preparativos para a realização da 11ª Conferência Nacional de Quadros da Frelimo ronda os 95%. O primeiro secretário do Comitê Provincial do Partido em Manica, Tomás Chicango, disse que a tenda principal que vai acolher os mais de 3 mil delegados e convidados já está montada, estando em curso os trabalhos de colocação das mesas e últimos acabamentos.
4: As obras estão num ritmo muito bom. Recebemos a tenda aqui na província. Estamos agora na fase de montagem. Terminou-se montar a estrutura. Começamos a esticar a própria tenda. Terminamos mesmo a esticar a tenda. Neste preciso momento estamos no trabalho de montagem das mesas, porque as cadeiras vieram já preparadas, mas as mesas vieram em forma de peças e estamos neste preciso momento a fazer a montagem das mesas.
1: A 11ª Conferência Nacional de Quadros da Frelimo contará com a participação de delegados de todas as províncias que começam a chegar à cidade de Chimoio a partir do dia 19 de agosto. Breve nota da atualidade internacional, as forças do Corpo da Guarda Revolucionária Islâmica lançaram vários mísseis balísticos a partir do Irão contra a base dos Estados Unidos na Jordânia. De acordo com o Comando Central dos Estados Unidos, todos os mísseis iranianos foram interceptados com sucesso. Ao fim de próximas notícias, pontualmente às 7 horas.

0: Vamos conhecer o comportamento da atmosfera hoje com o meteorologista Zefanias Kisiko. Bom dia.
1: Bom dia, estimados ouvintes da Rádio Moçambique. Previsão do estado de tempo para hoje, quarta-feira, 29 de julho de 2026. Para a região sul do país, espera-se céu pouco nublado, com períodos de muito nublado ao longo da faixa costeira, onde há possibilidade de ocorrência de chuvas fracas, e o vento será de sudoeste a sueste fraco moderado, soprando por vezes corajadas. E para as regiões centro e norte, espera-se céu pouco nublado, localmente nublado, vento de sueste a leste fraco moderado e possibilidade de chuvas fracas ao longo da faixa costeira. Temperaturas máximas previstas em graus Celsius. Tete com máxima de 31, Pemba 28, Vilanculo, Quilmane e Nampula 26, Maputo, Inhambane e Beira 25, Xaixá e Chimoio 24 e, por último, Lixinga com máxima de 23. Por hoje é tudo e muito obrigado pela atenção dispensada. Até a próxima.

0: Jornal da Manhã da Rádio Moçambique, no seu receptor, o governo moçambicano reitera que vai continuar a defender os recursos naturais para o bem das comunidades e o desenvolvimento do país. Um posicionamento manifestado esta terça-feira pelo porta-voz do governo depois de mais uma sessão do Conselho de Ministros, jornalista Leopoldo Agapito.
1: O porta-voz do Conselho de Ministros já afirmou esta terça-feira em Maputo que o governo tem a obrigação de defender os recursos naturais, os bens das comunidades e aceitar que a boa-fé sempre prevaleça. E não sei se impiça reagir assim às informações que apontam para a possibilidade da multinacional irlandesa Kenmar recorrer à arbitragem internacional caso não se alcance um acordo com o Estado para a continuação da exploração da mina de Moma em Nampula. Impiça disse que recorrer à arbitragem internacional é um direito que assiste a Kenmar e ao Estado moçambicano. O governante fez este pronunciamento numa conferência de imprensa que marcou o fim da reunião do Conselho de Ministros.
2: A Kenmar tem a prerrogativa de, em caso de não concordar, recorrer à arbitragem internacional. Mas devo dizer também que o direito de recurso à arbitragem internacional é também de Moçambique. Moçambique pode fazer o mesmo, não há problemas. Portanto, é apenas uma garantia que as partes têm de poder se fazer ouvir quando quiserem. E por que Moçambique não foi? Porque Moçambique ainda não tinha a resposta da Kenmar. Supondo, por hipótese, que a Kenmar diz não, eu não vou fazer isso, ou não pretendo fazer, e tem uma resposta definitiva, não há nada que impede, por hipótese, que o governo moçambicano entre no Tribunal Arbitral Internacional para exigir exatamente o que se está a fazer.
1: O diferendo está relacionado com a renovação do acordo que define as condições fiscais e operacionais da mina de Moma, explorada pela empresa Kenmar desde 2007. O governo pretende rever os benefícios financeiros associados à exploração mineira e o regime de zona franca industrial por considerar necessária uma distribuição mais favorável das receitas geradas pela mina. Ainda nesta terça-feira, o Conselho de Ministros aprovou os termos de concessão da infraestrutura da fronteira de paragem única de Machipanda, na província de Manica. Inocêncio Mpisa anotou que o projeto será desenvolvido em regime de parceria público-privada e cabe ao operador privado construir, operar e gerir as infraestruturas no contexto da modernização e expansão da fronteira de Machipanda.
2: Entre vários benefícios deste empreendimento, destacam-se a promoção da eficiência do corredor da beira, reduzindo o tempo de espera e, consequentemente, os custos, tornando o corredor mais competitivo e atrativo. Construção de casas para acomodar todos os funcionários públicos afetos aos serviços fronteiriços naquele ponto.
1: Porta-voz do Conselho de Ministros, Inocêncio Mpisa. Nesta terça-feira, o governo aprovou igualmente a estratégia de regularização da dívida do Estado com fornecedores de bens e serviços.
0: Sobre a fronteira de paragem única no posto de travessia de Machipanda, as obras poderão arrancar em outubro deste ano na província de Manica. O empreendimento está orçado em 37 milhões de dólares, o equivalente a 3 mil milhões de meticais, jornalista Daniel Oliveira.
3: O empreendimento, aprovado pelo Governo Central, encontra-se na fase final de preparação, estando em curso a conclusão do projeto executivo e do estudo de impacto ambiental. A infraestrutura será financiada através de uma parceria público-privada, envolvendo o Estado moçambicano e um consórcio internacional especializado na construção de postos fronteiriços de paragem única. Segundo o diretor provincial de Transportes e Comunicações de Manica, Isidine Opressa, o projeto terá uma duração de 30 meses e inclui a construção de um terminal de carga com capacidade para o manuseamento de mercadorias. Isidine Opressa disse que o projeto contempla ainda a construção de uma fronteira turística, infraestruturas de apoio aos serviços fronteiriços e um complexo habitacional para agentes de fronteira.
4: Já está definido a área. Temos o terminal de carga em 35 mil metros quadrados. Isso vai beneficiar a parte de gestão da sida terminal de carga e dos contentores em granel. Também temos a própria fronteira turística, um projeto integrado que envolve 3-4 componentes, que é a própria terminal de carga multimodal. Também prevê a construção de 3-9 pontos dentro da área da própria fronteira única. Estamos a prever que o projeto arranque esse ano, mas precisamos primeiro acertar alguns aspectos que são ligados ao próprio projeto executivo. Deram-nos os prazos a nível da província, 2 a 3 semanas que vamos ter esse projeto.
3: Com a implementação da fronteira paragem única de Machibanda, o governo espera reduzir o congestionamento de viaturas e tornar mais eficiente a circulação de pessoas e mercadorias num dos mais importantes corredores comerciais entre Moçambique e Zimbábue. Mudiwa. A partir de Chimoio, Daniel Oliveira.
0: Obras de construção da fronteira de paragem única no posto de travessia de Machibanda poderão arrancar em outubro deste ano. É o secretário de Estado, Nuniasa Silva Livone, insta o Serviço Nacional de Migração a apertar o cerco contra a entrada e saída ilegal de estrangeiros na província. Esneta San.
5: A atenção deve ser dada aos postos fronteiriços com as vizinhas repúblicas da Tanzânia e do Malawi, tudo com vista a evitar a entrada de terroristas ao país. A chamada de atenção surge numa altura em que as Forças Armadas de Defesa de Moçambique, em Cabo Delgado, estão a desativar algumas bases dos terroristas, o que está a provocar a fuga em debandada desses malfeitores para outros locais. O dirigente exigiu um trabalho árduo para que as nossas fronteiras não sirvam de entrada dos terroristas e outros indivíduos de condutas desviantes. Este apelo foi feito esta terça-feira no encontro de saudação aos funcionários da Direção Provincial da Migração, Nunias, no quadro das celebrações dos 51 anos desta instituição.
6: Pois a falha nesta articulação é condição para que os mesmos documentos sirvam para a entrada de pessoas indesejadas, o Serviço Nacional de Imigração deve intensificar o controle migratório e combate à imigração ilegal nos postos fronteiriços, com recurso a tecnologias modernas e a formação permanente dos membros do SENAMI. Nós testemunhamos várias vezes a reciclagem, mas nós por dia recebemos em média 5 violações de fronteira na nossa província.
5: Na ocasião, Marcos Albino, diretor provincial de imigração no NIAS, comprometeu-se em tudo fazer para o cumprimento das recomendações deixadas pelo secretário de Estado.
7: Controlar o movimento migratório através das fronteiras nacionais oficiais para efeitos de entrada e saída de cidadãos nacionais e estrangeiros, fiscalizar a permanência de cidadãos estrangeiros no território nacional, emitir documentos de viagem para cidadãos nacionais e estrangeiros, emitir documentos de identificação e residência para cidadãos estrangeiros.
5: Marcos Albino, diretor provincial da Migração no NIAS, e os desafios do seu setor no combate à entrada e saída ilegais de estrangeiros na província. Quando tu lecheia, com a bochela, ando anga amanhã, com mangue tucuno. Esnata Sani Lixinga.
0: Vamos à província de Inhambane com a informação segundo a qual a Comissão Técnica de Revisão do Código do Processo Penal assegura a conclusão da harmonização das matérias em debate até finais do presente ano. Venâncio Macam.
8: A iniciativa do Tribunal Supremo e a Procuradoria-Geral da República visa elaborar um instrumento que se enquadre na realidade moçambicana e nas dinâmicas do tipo legal de crimes depois das críticas do atual Código de Processo Penal revisto em 2019. São várias as matérias que não constam no Código de Processo Penal em vigor e que o objetivo é incorporá-las tendo em conta a evolução tecnológica. O coordenador da Comissão Técnica de Revisão do Código de Processo Penal, o juiz desembargador no Tribunal Superior de Recursos, Luís Mabote Júnior, diz esperar que o instrumento incorpore todas as demais leis dispersas.
9: Para os crimes cibernéticos, vamos procurar desenvolver meios especiais de obtenção de prova cibernética. Temos muitos meios especiais de obtenção de prova em leis especiais. Então, o exercício agora é ser ir buscando em cada uma das leis especiais que foi estabelecendo aquele meio especial de obtenção de prova para o crime de que trata. Vamos buscá-lo e vermos de que maneira que pode ser enquadrado no Código Processo Penal.
8: O acadêmico António Chipanga diz esperar que o instrumento de revisão traga inovações que se adequam à realidade do país e das atuais dinâmicas.
10: Hoje em dia, as redes sociais são um dos meios que são utilizados para denigrir a boa imagem, o bom nome e ofender a dignidade das pessoas humanas. Os nossos bancos são invadidos, através da interferência da informática. Ninguém se sente seguro hoje em dia, quer na própria caminhada, quer na sua vida privada, portanto, até precisa adequar as leis.
11: A representante do Ministério da Justiça, Manuela Lubrano, diz que a morosidade processual é um problema a ter em conta na revisão do Código de Processo Penal em curso.
12: A morosidade processual é uma das questões gritantes, preocupantes e aprementes. Então, esperamos que com a revisão, as questões que fazem com que haja essa morosidade sejam erradicadas.
11: O encontro, que termina na próxima sexta-feira, junta magistrados judiciais do Ministério Público, académicos e o Governo, através do Ministério da Justiça, para a harmonização das matérias em debate no âmbito da revisão do Código de Processo Penal. Mungisete, Anya Kurula e Kulisa, Moçambique. Venas Macam, bom dia.
0: Bom dia, bom trabalho. Morgue do Hospital Distrital de Mopeia, no sul da Zambésia, conta desde esta segunda-feira com nova câmara frigorífica para a conservação de corpos. Toda a informação por Rezica Zacarias.
13: O distrito esteve sensivelmente 2 anos sem sistema frigorífico para conservação de cadáveres, fato que criava desconforto nas famílias em caso de perda de um parente. O administrador de Mopeia, Honório Vaz, revelou que o frigorífico foi financiado através de uma parceria público-privado orçado em perto de 2 milhões de meticais, incluindo a reabilitação do edifício.
14: Para além das próprias câmaras, temos também um sistema para o banho, para a lavagem dos corpos, mas também temos um espaço onde os familiares, amigos poderão se despedir dos seus entes queridos, dando naturalmente uma despedida condigna, a espaço suficiente para que se possa realizar este ato, como disse, de forma digna, de forma humana, e a reabilitação do edifício que constitui a Casa Mortuária Vital da sede do Distrito Mopeia, constitui um alívio, uma redução daquilo que era a preocupação das comunidades, gente, quando perdiam seus entes queridos.
13: O administrador de Mopeia, Honório Vaz, apela às pessoas para fazerem o bom uso do espaço da morgue, evitando a sua vandalização.
14: Reforcemos as ações de vigilância, porque infelizmente o sistema anterior, após ter sofrido esta avaria ligeira, acabou sendo vandalizado.
13: Honório Vaz, administrador de Mopeia na Zambésia, Mbalaga, Ndoe Nibarela em Moçambique, Nibarelaga, Nhumbé 1, Kelimane, Rizik Zacarias.
0: São neste momento 6 horas e 25 minutos. Breve pausa para os compromissos comerciais.

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A 6 horas e 30 minutos, resumo dos assuntos de destaque no Jornal da Manhã. O governo moçambicano reitera que vai continuar a defender os recursos naturais para o bem das comunidades e desenvolvimento do país. Mais de 42 milhões de meticais financiados pelo Banco Mundial estão a ser investidos na construção e reabilitação de infraestruturas socioeconómicas no distrito de Xangara, província de Tete.

0: Previsão do estado do tempo com o meteorologista Zefanias Kisiko.
1: Bom dia, estimados ouvintes da Rádio Moçambique. Previsão do estado do tempo para hoje, quarta-feira, 29 de julho de 2026. Para a região sul do país, espera-se céu pouco nublado, com períodos de muito nublado ao longo da faixa costeira, onde há possibilidade de ocorrência de chuvas fracas e o vento será de sudoeste a sueste fraco moderado, soprando por vezes corajadas. E para as regiões centro e norte, espera-se céu pouco nublado, localmente nublado, vento de sueste a leste fraco moderado e possibilidade de chuvas fracas ao longo da faixa costeira. Temperaturas máximas previstas em graus Celsius. Tete com máxima de 31, Pemba 28, Vilanculo, Quilmane e Nampula 26, Maputo, Inhambane e Beira 25, Xaixá e Chimoio 24 e, por último, Lixinga com máxima de 23.
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0: A nossa viagem matinal continua e vamos fazer escala em Xai-Xai, onde já estão assegurados $400 mil, o equivalente a pouco mais de 26 mil milhões de meticais para a reabilitação do sistema de abastecimento de água da vila-sede do distrito de Mabalane. Tiadomiro Nhantumbo desenvolve a informação.
1: Afirmativo Chauk e a avaria deste sistema está a colocar mais de 10 mil habitantes da sede do distrito de Mabalane em situação de crise de água potável, que vezes têm conta, são obrigados a recorrer a fontes alternativas, a exemplo do abastecimento de forma escalonada e com apoio da empresa pública CFM. A informação foi dada a conhecer pelo diretor do Serviço Distrital de Planeamento e Infraestruturas em Mabalane, para quem neste momento decorre o processo de seleção do empreiteiro, que deverá executar as obras de reabilitação do sistema de abastecimento de água da Vila Sede Distrital. Rafael Ndava explica que as obras vão consistir na reabilitação do poço de captação no Rio Limpopo, galeria filtrante e o sistema de tratamento da água.
2: Vai-se reabilitar a galeria, o poço, que já está, sabe que vai mudar muito a população de Mabalane, precisamente de água. Agora não tem água, 10 mil habitantes que poderão se beneficiar desse sistema de abastecimento de água para se reabilitar. Neste momento, venho falando, não temos água suficiente para dar à população. Neste momento, usa-se de uma maneira faseada, seccionada, um bairro. Se hoje damos o primeiro bairro, amanhã é que é o segundo, acessivamente, porque não tem água suficiente para dar ao mesmo tempo a todos os bairros. Estamos já desde 2017 que tivemos a varia dentro do sistema. A galeria que leva água para o poço foi arrastada pela água. O poço está assolado, sofreu um assoreamento agora com as cheias. Os próprios filtros já não estão a funcionar. O areal já está saturado há muito tempo, desde que entrou nas cheias passadas.
1: Diretor do Serviço Distrital de Planeamento e Infraestruturas em Mabalane, Rafael Ndava, assegurando para breve o arranque das obras de reabilitação do sistema de abastecimento de água da Vila Sede, com apoio de uma organização não-governamental, em mais de 26 milhões de meticais. 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Conoção de um bom trabalho e bom dia.
0: Bom dia. Mais de 42 milhões de meticais financiados pelo Banco Mundial estão a ser investidos na construção e reabilitação de infraestruturas socioeconómicas no distrito de Xangara, província de Tete. Isauro Afonso tem mais pormenores.
3: O montante está a ser aplicado na construção de 2 laboratórios, um bloco administrativo, 2 blocos sanitários e na reabilitação de 9 salas de aula, além da implantação de um sistema de abastecimento de água potável. As novas infraestruturas deverão beneficiar a cerca de 900 alunos da primeira a nona classes, proporcionando melhores condições de aprendizagem, maior acesso a serviços básicos e um ambiente escolar melhor para a comunidade escolar. O governador de Tete, Domingos Viola, que visitou as obras, disse que o investimento representa um passo importante na melhoria da qualidade de ensino e na aceleração do desenvolvimento social e econômico das comunidades.
4: Vimos a qualidade dos trabalhos que estão a ser feitos, muito mais na componente de resiliência, tendo em conta que o desafio que nós temos das nossas infraestruturas escolares é quando há uma tempestade, o teto é removido, mas aqui estamos a ver a nova abordagem nessa componente com estruturas adequadas para garantir maior resistência dessa obra. E achamos que vamos melhorar a qualidade da aprendizagem das nossas crianças e aqui são 9 salas que vão poder corresponder a essa necessidade que nós gostaríamos. E o apelo continua também a ser de conservação, depois da conclusão dessas obras. Muitas das vezes nós entregamos as obras em perfeitas condições, mas a capacidade de conservação nos desafia bastante. A capacidade de manutenção das infraestruturas também nos desafia.
3: Domingos Viola, governador de Tete, e as condições que serão criadas com a conclusão das obras de construção da Escola Básica de Chipembere, no distrito de Xangara, financiadas pelo Banco Mundial. Termino com esta mensagem. 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Ficam saudações de Isaura Afonso a partir de Tete. Muito bom dia.
0: Bom dia, Isauro Afonso. Vamos a Cabo Delgado, onde as obras de asfaltagem da estrada Moeda Negumano, que liga Moçambique à Tanzânia, foram retomadas após 3 meses de paralisação devido à escassez de fundos. Cadre Buana.
5: Bom dia. As obras desta infraestruturas abrangem nesta segunda-feira os troços Rovuma-Nambungale e Nambungale-Moeda, numa extensão de 105 km, e foram retomadas no mês passado, estando neste momento em mais de 50% da sua execução. Para a população do posto administrativo de Inhapa, os benefícios desta estrada já começam a ser sentidos, sobretudo na dinamização do comércio e na melhoria da circulação de pessoas e bens.
6: Dificuldades na aquisição. Matateu Batista Jorge, realmente havia dificuldades na aquisição devido às condições precárias que a estrada apresentava, mas atualmente nós já temos facilidade de escoamento dos produtos dos locais de compra até na sede do posto para comercialização.
7: Agora é possível a pessoa sair da Vila de Moeda até em Tambaçoara em apenas 4 horas de tempo, em que há muito tempo isso não acontecia. Agora já temos vários produtos oriundos da República Unida da Tanzânia, assim como do Quênia. É possível aqui em Gapa, em Moçambique, também para os nossos comerciantes aqui, é fácil eles irem para a Dar es Salaam à procura de produto e voltam em menos de 3 dias.
5: Entretanto, o governador de Cabo Delgado assegurou que, apesar dos constrangimentos outrora enfrentados, as obras da estrada Moeda Negumano poderão terminar no princípio do próximo ano.
8: As obras já estão a ter um percurso bastante satisfatório, então contamos que com este ritmo avançar-se assim sem percalço a posterior, então no primeiro semestre de 2027 possa ser entregue.
5: Valige Tawabo, governador de Cabo Delgado, falando no posto administrativo de Inhapa, no distrito de Moeda, onde esta terça-feira trabalhou. Amuchi, Niwanane, Uira, Ninteke, Moçambique, Orera. Cadrubama, em Pemba.
0: Na sessão do Conselho de Ministros desta terça-feira, o Governo aprovou a Estratégia para a Alimentação Escolar 2025-2035. O documento aborda as linhas que garantem a alimentação escolar em todas as escolas primárias e básicas e pretende ser um contributo para o desenvolvimento do capital humano. Leopoldo Agapito.
9: Esta informação foi partilhada nesta terça-feira na capital do país pelo porta-voz do Governo no final da reunião do Conselho de Ministros. Falando em conferência de imprensa, Inocêncio Impissa referiu que o Executivo aprovou ainda o Plano Nacional de Ação para Mulheres, Paz e Segurança para o período 2026-2035.
10: Este plano estabelece e define as ações com vista a garantir que mulheres e raparigas, especialmente as afetadas por conflitos, deslocamentos, crises humanitárias e desastres naturais, participem e influenciem efetivamente nos processos de paz, segurança, recuperação e desenvolvimento sustentável.
9: O porta-voz do Conselho de Ministros disse que a agenda juvenil também fez parte dos trabalhos da reunião do Governo nesta terça-feira.
10: O Conselho de Ministros apreciou a informação sobre as celebrações da Semana Nacional da Juventude, que se celebra de 5 a 12 de agosto de 2026. Estão agendados, entre vários eventos, os de caráter cultural, lúdico e desportivas, entre outras.
9: Porta-voz do Conselho de Ministros, Inocêncio Impissa.
0: A produção de arroz no distrito da Beira, em Sofala, volta aos carris depois da queda motivada pelas inundações e ciclones nos últimos anos. A incerteza que havia no início da presente campanha agrária por causa da escassez de chuvas deu lugar a uma colheita promissora. Leiton Sifa.
11: Das 17 mil toneladas do cereal previstas para a presente campanha agrícola, já foram colhidas mais de 12 mil. A diretora do Serviço Distrital das Atividades Económicas da Beira, Bernadette Solos, lembra que a produção de arroz tinha caído a pique, situando-se abaixo de 10 mil toneladas. Bernadette Solos destaca o empenho dos mais de 4 mil produtores, a disponibilização de insumos e o reforço na assistência técnica aos produtores. A responsável refere que atualmente as famílias camponesas estão empenhadas na ceifa do arroz e os resultados são animadores.
12: O que está a acontecer agora neste momento é que os nossos produtores uma parte deles ainda estão na fase da colheita da cultura do arroz. Depois dessas calamidades, no que diz respeito à produção de arroz a nível do nosso distrito, melhorou bastante. Uma passagem de segunda idade até aqui, tem vindo a melhorar. O que está acontecendo é que a cada ano que passa, tem vindo a melhorar a produção da cultura de arroz. Nós estamos a falar de uma assistência integrada, desde a abertura do campo, sementeira e alguns amanhos culturais, assistência no combate de pragas e doenças, até na fase do que da colheita. Então, temos feito assistência a algumas famílias no que diz respeito à parte de nutrição.
11: Diretora do Serviço Distrital das Atividades Econômicas da Pera, Bernadette Solos, e a recuperação da produção de arroz depois das calamidades naturais. Sambani Manja na Sabau, Penu na Dota, Tuera Kuchalira Utenda, Wa Nhoca Zakwenda. Layton Sifa, na Beira, muito bom dia.
0: Bom dia e bom trabalho. Perto de 4 mil pessoas necessitam de assistência em sementes para relançamento da produção agrícola no posto administrativo de Mael, em Magude, isso na província de Maputo. São habitantes que enfrentam insegurança alimentar, Rigoberto Chissano.
13: São famílias que viram as suas culturas devastadas por efeitos combinados, com destaque para as cheias e inundações que assolaram a zona no princípio deste ano. A chefe do posto administrativo de Mael fez saber que, enquanto as autoridades desdobram-se para a recuperação da campanha agrária, buscam-se igualmente mecanismos para assistir as famílias que neste momento necessitam de apoio alimentar. Berta Dambo anotou que esforços estão a ser evidados para que a situação seja minimizada.
14: Em termos de segurança alimentar, podemos dizer que aquilo que nós vimos, o que aconteceu nesses primeiros 3 meses depois das cheias, é claro que a população, a comunidade, foi insistindo em fazer novas plantações, porque as primeiras plantações, algumas populações que tiveram um bocadinho acima, conseguiram ter rendimento, mas aquelas que estiveram no meio da água foram devastadas. Mas depois disso, elas voltaram a insistir novos plantios. E aquilo que nós vimos, eles carregavam, iam e voltavam. Então, não podemos dizer que, em termos de segurança alimentar, estamos 100% bem ou temos segurança alimentar. Assim como nós podemos dizer que ainda necessitamos de estarmos bem em termos de segurança alimentar. Ainda não atingimos aquela necessidade que nós achamos que é eficaz, a população não vai ter falta de comida.
13: Chefe do posto administrativo de Mael, Berta Dambo, e os esforços do governo em face da insegurança alimentar que afeta perto de 4 mil habitantes do posto administrativo de Mael, Vacaína. Etivunile Kamavati, Akwambana Ambana, Rigoberto Chissano, da Turquia da Matola, bom dia.
0: A Associação Gira Paz de Moçambique em Nampula está a sensibilizar a população para o resgate da paz, concórdia, unidade nacional e respeito pelas autoridades governamentais. Olívio Mateus.
15: O representante da Associação Gira Paz de Moçambique em Nampula, Kaluta Salimo, explicou que a agremiação trabalha em prol da paz e busca criar bases nas comunidades para mostrar à população que o país precisa deste bem precioso e material para o desenvolvimento. Segundo Kaluta Salimo, a agremiação é composta por membros de diversas confissões religiosas e nas suas atuações prezam pelo envolvimento de todas as forças vivas da sociedade para busca da paz, concórdia e reconciliação entre os irmãos. A Associação Gira Paz diz que não quer ver mais repetidas situações em que cidadãos destroem infraestruturas públicas e privadas que beneficiam a própria população. Por isso, estão a passar mensagens da necessidade de diálogo para ultrapassar diferendos.
16: Só há pouco tempo sobre a nossa nação e aquilo foi muito crítico. Então, um dos objetivos dessa associação é para que isso não possa voltar mais a acontecer. E nós se entregamos para podermos trazer essa sensibilização para que o povo não possa voltar a vivermos aquilo que vivemos, que não ajudou a ninguém. Queremos começar aqui mesmo em Nampula e para que pudéssemos se alastrar em toda a nação, porque a nação moçambicana necessita necessariamente da paz. Aqui dentro existe a organização. Acredito eu que juntamos quase todas as igrejas, todas as mesquitas da cidade de Nampula e o objetivo é que em qualquer província onde chegamos, a iniciativa deve abranger a todo aquele que é religioso.
15: Kaluta Salimo, representante da Associação Girapaus de Moçambique, em Nampula. A associação foi recebida pelo secretário de Estado de Nampula, Fernando Bemana, e mostrou total abertura para trabalhar com a agremiação neste desiderato de busca da paz, concórdia, unidade nacional e respeito pelas autoridades governamentais. Olívio Mateus, Nampula.
0: Presidente do Conselho de Administração da Rádio Moçambique desafia profissionais desta estação emissora a cultivar um espírito de inovação e criatividade visando a produção de conteúdos que cativem o ouvinte. Mônica Novella.
17: Mário Albino entende que, numa altura marcada por novas tecnologias, os profissionais devem produzir conteúdos que respondam às exigências que decorrem destes avanços e buscar mecanismos para acelerar a divulgação da informação sem ferir as normas jornalísticas. O PCA da Rádio Moçambique falava na apresentação do jornalista John Shigued como novo delegado do emissor provincial de Maputo.
18: Nós desafiamos o nosso delegado para gerir a Rádio Moçambique, o EP Maputo, com muita responsabilidade, atenção aos planos que já tinham sido elaborados pelo seu antecessor, dar ênfase naquilo que são o aumento das receitas, redução de custos, tornar a nossa rádio Moçambique mais atuante no sentido de dar notícias frescas. Para isso tem que ampliar a sua cobertura territorial, tem que pôr os jornalistas em todos os pontos da nossa província para captar notícias no momento em que estão a acontecer as coisas. E outra coisa também é transformar a nossa Rádio Moçambique mais interessante do ponto de vista de matérias que passam na rádio.
17: Neste momento, está em curso na Rádio Moçambique um processo de reestruturação do organograma da empresa, uma medida que, segundo Mário Albino, visa a redução dos gastos e tornar a instituição sustentável.
18: Significa uma nova forma de estar na Rádio Moçambique, em que damos prioridade a questões de gestão da empresa. Nós temos que trazer para a empresa questões de racionalidade, reduzir custos, aumentar receitas, tornar a nossa máquina mais ágil, diminuir a burocracia, tudo isso. Esta deve ser a nova forma de estar da nossa Rádio Moçambique, tanto ao nível da sede como ao nível de todas as emissões provinciais.
17: Por seu turno, John Shigued frisou que, para responder aos desafios lançados, deverá contar com a colaboração de todos os setores que movem a máquina da Rádio Moçambique na província de Maputo.
19: Aliás, este é o nosso core business enquanto Rádio Moçambique. Temos esta missão extrema de elevar a consciência patriótica dos moçambicanos e de elevar o espírito de pertença e, acima de tudo, de valorização do bem comum. Então, são pressupostos base que nos levam, digamos, a crer que este nosso desafio que nos colocam pela frente para liderar este emissor, poderemos chegar a bom porto.
17: Transferido do emissor provincial de Gaza, John Shigued substitui Paulo Balango, que esteve à frente dos destinos do emissor provincial de Maputo por um período de 8 anos. Da Matola, Mônica Novella.
0: 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Esportivo no Jornal da Manhã e agora destaca Moçambola 2026, Baía de Pemba procura esta tarde no Municipal de Pemba a confirmar o bom momento diante da Liga Desportiva de Sofala. Albino Miambo, bom dia.
20: Bom dia. O desporto moçambicano está de luto na sequência do falecimento de José Júlio de Andrade, primeiro dirigente da Secretaria de Estado de Educação Física e Desporto, ocorrido ontem na sua residência em Maputo. Antes de ser dirigente estatal, José Júlio foi jogador do grupo desportivo de Lourenço Marques Maputo, tendo sido contratado em 1959 pela Académica de Coimbra, único clube que representou na diáspora. membro do Partido Frelimo desde a década de 1960, José Júlio viria a ser nomeado, depois da independência nacional, diretor de gabinete do presidente do Partido Frelimo, Samora Machel, mais tarde, cumulativamente, presidente da República. No Conselho de Ministros, o presidente Samora Machel nomeou para o cargo de secretário de Estado de Educação Física e Desporto, decorria o ano de 1985, instituição que, sob o seu comando, sobreviveu até 1995, a altura em que se cria o Ministério da Cultura, Juventude e Desportos. Já tinha um bom passado como dirigente, nomeadamente secretário da organização do partido a nível da cidade e província de Maputo e mais tarde chefe adjunto do gabinete de reestruturação do partido, onde trabalhou com José Moyane. José Júlio foi determinante na dinamização do Instituto Nacional de Educação Física e Desportos da cidade de Maputo, que passou das mãos do Ministério da Educação para a Secretaria do Estado de Educação Física e Desporto e contou com o contributo de outras figuras incontornáveis do desporto, como o Dr. Prista, Joel Lebombo, entre outros. Entretanto, o antigo ministro da Juventude e Desporto, Joel Lebombo, lamenta a morte de José Júlio de Andrade e fala do seu percurso como dirigente.
2: Estamos tristes. Pessoalmente estou bastante triste, mas reconhecido pelo legado que em mim deixou e aos colegas da Secretaria de Estado. Durante o seu consulado, pois se nos estamos lembrados, em 83 que é transferido do gabinete do presidente Samora Machel para juntar-se a esta juventude que vinha liderada pelo nosso camarada João Carlos da Conceição na gestão da coisa desportiva. Coisa essa que era muito difícil, muito desafiante na altura, pois além de sermos jovens e não termos uma consciência de como é que se dirigia um desporto de forma centralizada, viemos encontrar no camarada Zé Júlio alguém que vinha com muita disciplina, com muito rigor, com uma experiência enorme do desporto profissional, da académica, por onde ele passou, como profissional, e do serviço militar português, que também era oficial, que então veio impor-nos outra disciplina.
20: O antigo ministro da Juventude do Desporto, Joel Lebombo, lamentando a morte de José Júlio de Andrade. O RM Desporto endereça as mais sentidas condolências à família do malogrado. As cerimónias fúnebres serão anunciadas oportunamente. No Moçambola 2026, o Bahia de Pemba defronta hoje a Liga Desportiva de Sofala em partida da 11ª jornada do certame. Os baianos estão na 12ª posição com 6 pontos, pecúlio de uma vitória em 8 jogos realizados, 4 derrotas, 3 empates, 5 golos marcados e 8 sofridos. Com 9 jogos disputados, a Liga Desportiva de Sofala soma 2 vitórias, 4 empates, 3 derrotas, 5 golos marcados e 10 sofridos e totaliza 10 pontos. O encontro vai decorrer no Estádio Municipal de Pemba e inicia às 14h45, o mesmo recinto que acolheu ontem o jogo Associação Desportiva de Pemba 1, Fervada Beira 1. Repórter Nasser Adolfo.
21: O líder apareceu bem transfigurado, sobretudo na primeira parte, em que foi mais adulto, culminando com o golo do zambiano Chester, que abriu ativo a seu favor. No entanto, uma falha defensiva nas hostes locomotivas permitiu à equipa da casa restabelecer a igualdade a meio da segunda parte, por intermédio do oportuno Edu, colocando justiça na partida. No final do jogo, Aquilma Marcelino, treinador principal do Ferroviário da Beira, disse que o empate prejudica o seu conjunto, tendo em conta os objetivos traçados para a presente temporada, que é a conquista da prova.
22: Acaba prejudicando aquilo que é a nossa caminhada. Não estava dentro das nossas previsões vir para Pemba e só conquistar um ponto. Nós tínhamos que fazer 6 pontos e perdemos 5 pontos. Então temos que aceitar isto. Devíamos ter feito melhor, sim, devíamos ter feito melhor.

0: Agora é pensar no próximo jogo, que é um adversário do nosso campeonato.
1: Ecos do jogo, Associação Desportiva de Pemba 1, Ferroviário da Beira 1, realizado esta terça-feira no estádio municipal desta urbe, referente à 11ª jornada do Moçambola 2026. Pemba, Nasredorf.
2: Espaço para os jogos escolares, a província da Zambésia está na fase de seleção dos atletas que vai levar a fase nacional em Inhambane. Rosário dos Santos.
3: 250 atletas concorrem, 130 vagas de 8 modalidades desportivas que Zambésia leva à fase nacional do Festival dos Jogos Desportivos Escolares. Trata-se de atletas provenientes de todos os distritos da província, pré-selecionados desde 21 de junho e que estão integrados no Centro Conjunto de Treino para a formação de seleções definitivas. O membro da Comissão Técnica, Ivan Couto, que revelou o fato, diz que o processo de seleção de atletas que vão compor as seleções definitivas decorre até ao dia 10 de agosto. O nosso entrevistado disse que no terreno nota-se a evolução do desempenho da rapaziada e o seu engajamento para impressionar os selecionadores.
4: E já está a decorrer a preparação dos atletas da província de Zambésia, que esta fase é a fase preparatória, que decorreu a fase provincial, como testemunhamos anteriormente, que esses atletas integram um centro de treinos que são provenientes de diversos distritos da província e estão neste momento na pré-seleção. Pré-seleção é, os treinadores estão a fazer o acompanhamento dos treinos, e os atletas estão aqui no centro de treino, que é para posterior sair a seleção que nós falamos para constituir a província da Zambésia.
3: Quanto às questões organizacionais no centro de treino, o membro da comissão técnica refere que já foram acautelados todos aspectos essenciais.
4: Numa maneira geral, a questão, falei da questão da escola, falei da questão técnica, a saúde e segurança também já foram acautelados para os atletas, aqueles que têm uma situação de saúde, nós encaminhamos, temos aqui um posto médico que faz-se acompanhamento ao nível da saúde. Situações que nós achamos que tem que se levar ao hospital geral, tem um hospital geral que se faz o acompanhamento, há casos em que há necessidade, havendo uma necessidade de levar ao hospital central, também temos de conhecimento à saúde.
3: Ao todo, a delegação da Zambésia ao Festival Nacional dos Jogos Desportivos Escolares será composta por 163 elementos, entre atletas, dirigentes, técnicos e outro pessoal de apoio. Rosário dos Santos, RM Desporto, Quelimane.
2: Foi desportivo. Saudações.
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7: 7 horas em todo o país. De volta a Gerson Jamisse para a apresentação das notícias.
8: O presidente da República, Daniel Chap, manifesta profundo pesar pelo falecimento súbito de José Júlio de Andrade, primeiro dirigente da Secretaria de Estado de Educação Física e Desporto, ocorrido ontem em Maputo. Em mensagem de condolências, o chefe de Estado enaltece o legado de José Júlio de Andrade ao serviço do desporto moçambicano, ressaltando o seu papel na consolidação da Secretaria de Estado de Educação Física e Desporto e o seu empenho no desenvolvimento desportivo no país. O presidente da República sublinha que José Júlio de Andrade será lembrado como um servidor público dedicado, cuja visão, profissionalismo e entrega marcaram positivamente a promoção do desporto nacional e a formação de sucessivas gerações. Neste momento de dor e luto, o presidente Daniel Francisco Chapo apresenta em nome do governo, do povo moçambicano e em seu próprio as mais sentidas condolências à família enlutada, aos amigos, aos antigos colegas de trabalho e a toda a comunidade desportiva, formulando votos que encontrem força, coragem e conforto para enfrentar esta irreparável perda. E o Presidente da República, Daniel Chap, nomeou José Mateus Moária Catupa para o cargo de Embaixador Extraordinário e Plenipotenciário da República.

0: de Moçambique, junto da República da Bielorrússia. José Catupa vai acumular estas funções com o cargo de embaixador extraordinário e plenipotenciário da República de Moçambique, junto da Federação Russa. Um comunicado da Presidência da República indica que a presente nomeação insere-se no quadro do reforço da representação diplomática de Moçambique e da prossecução dos objetivos da política externa do Estado. Entretanto, esta terça-feira, o Presidente da República recebeu uma delegação da missão do Mecanismo Africano de Revisão de Pares, MARP. Segundo o líder da delegação, Moukitsi Majoro, a missão solicitada pelo chefe de Estado vai avaliar o percurso de Moçambique no cumprimento dos compromissos assumidos no âmbito da União Africana nas áreas de governação democrática, gestão económica, desenvolvimento socioeconómico e resiliência a choques.
1: We are here at the invitation of the President.
0: Estamos aqui em resposta ao convite formulado pelo Presidente da República, que solicitou o nosso contributo para garantir que Moçambique esteja no caminho certo no desenvolvimento da sua economia e para o restabelecimento pleno do país. Estamos aqui para iniciar este processo que será concluído em 2027.
1: And conclude in 2027.
0: Chefe da delegação da missão do Mecanismo Africano de Revisão de Pares, falando esta terça-feira em Maputo, após ter sido recebido pelo Presidente da República, Daniel Chapo. Perto de 4 mil pessoas em situação de insegurança alimentar necessitam de sementes para o relançamento da produção agrícola no distrito de Magude, província de Maputo. São habitantes do posto administrativo de Mahel, que viram as suas áreas de cultivo destruídas na sequência das cheias e inundações registradas no princípio do ano. Rigoberto Chissano.
2: A chefe do posto administrativo de Mael, Berta Dambo, anotou que esforços estão a ser evidados para que a situação seja minimizada.
3: Primeiras plantações, algumas populações que estiveram um bocadinho acima conseguiram ter rendimento, mas aquelas que se estiveram no meio da água foram devastadas. Não podemos dizer que, em termos de segurança alimentar, estamos a 100% bem, ainda necessitamos de estarmos bem em termos de segurança alimentar.
2: Chefe do posto administrativo de Mael, Berta Dambo, e os esforços do governo em face da insegurança alimentar que afeta perto de 4 mil habitantes do posto administrativo de Mael. Rigoberto Chissano, da Autarquia da Matola, bom dia.
0: Bom dia. Enquanto isso, a produção de arroz no distrito da Beira, em Sofala, volta aos carris depois da queda motivada pelas inundações e ciclones nos últimos anos. Até o momento, os produtores colheram mais de 12 mil toneladas do cereal das 17 mil previstas para a presente campanha agrícola. Leiton Sifa.
4: A diretora do Serviço Distrital das Atividades Económicas da Beira, Bernadette Solos, destaca o empenho dos mais de 4 mil produtores, a disponibilização de insumos e o reforço na assistência técnica aos produtores.
5: Nós estamos a falar de uma assistência integrada, desde a abertura do campo, sementeira, assistência no combate de pragas e doenças, até na fase do que da colheita.
4: Diretora do Serviço Distrital das Atividades Económicas da Beira, Bernadette Solos, e a recuperação da produção de arroz depois das calamidades naturais. Leiton Sifa, na Beira, muito bom dia.
0: Bom dia. No estrangeiro, as forças do Corpo da Guarda Revolucionária Islâmica lançaram vários mísseis balísticos a partir do Irão contra a base dos Estados Unidos na Jordânia. De acordo com o Comando Central dos Estados Unidos, todos os mísseis iranianos foram interceptados com sucesso. O organismo apontou ainda que as forças norte-americanas mantêm-se vigilantes e num elevado estado de prontidão. Ao fim, apresentamos as notícias das 7. Acompanhe o próximo bloco pontualmente às 8 horas.
6: A temperaturas máximas para hoje com o meteorologista Zefanias Caseco.
7: Tete com máxima de 31, Pemba 28, Vilanculo, Quilmane e Nampula 26, Maputo, Inhambane e Beira 25, Xaixá e Chimoio 24, e para o último, Lixinga com máxima de 23.

0: Abrimos a janela do repórter para queremos expectativas da inauguração do mercado de peixe dos belenenses na cidade de Nampula, depois das obras de reabilitação e requalificação. O mercado será inaugurado na primeira quinzena do próximo mês. Neste momento, os produtos pesqueiros são vendidos no chão e em condições deploráveis. Nelson Tatanha, bom dia.
1: Muito bom dia, Irã Chauk. É verdade, a situação aqui é mesmo deplorável. As condições não são das melhores e depois com o assoreamento do solo devido à água que vai escorrendo, é mesmo complicado a situação para dizer que quando haver essa inauguração do mercado de peixe, as condições serão melhoradas. Mas mais do que eu, vamos ouvir os vendedores deste mercado de peixe. Tenho aqui o senhor Mário Momad, muito bom dia. Estamos em direto com a Rádio Moçambique. O que espera depois da inauguração deste mercado?
2: Logicamente estamos a esperar grande melhoria no mercado de peixe vulgo beninense e nós estamos bem agradecidos o Etil de Nampula, o trabalho que está a fazer, porque há vários anos estamos a sofrer, havia degradação, o mercado era mercado que não era compatível, mas agora graças a Deus, estamos a agradecer por muito, porque está a saber o mercado é um mercado de referência, grande mercado condigno que o presidente Jiquira construiu. Assim estão na fase de organização da estrada, está a organizar a estrada, estão a vão pôr pavê para os carros. Há muito tempo havia, sempre o carro estava a enterrar quando queriam descarregar o pescado, mas agora, graças a Deus, a estrada já está em vigor.
1: Muito obrigado. E tem esta senhora aqui que está a vender, ou seja, a formar seus tomates, a arrumar seus tomates. Muito bom dia. Qual é o nome?
3: Olinda Said.
1: Olinda Said, daqui a pouco pode-se inaugurar este mercado. Qual é a expectativa?
3: 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ali a horera, nem não atalia leixo um estarati, não organizaria para atalia pavê ne caleco horera porque caro é zavale, se nipi ampaca ou no que na descarregar, se lopo nenhum ale a dumiaca, que a calavote ali ampaca na cheve do mercado alahana, e condições para organizar na nini mantar sana, nem ne chucurela zotene.
1: Muito obrigado. Então, esta senhora Olinda Saída estava a dizer que está agradecida pela construção deste mercado, embora ainda não foi inaugurado, e acredita que assim que for inaugurado as condições vão melhorar, porque antes mesmo a situação era deplorável. E tem um comprador aqui. Muito bom dia.
4: Muito bom dia.
1: Qual é o nome?
4: Moussa Gabriel Chale.
1: Moussa Gabriel Chale. Neste momento veio para fazer algumas compras.
4: Para vir fazer algumas compras. Se vinha fazer algumas compras nesse mercado que eu estou a ver aqui.
1: Já foi e para daqui a pouco vai ser inaugurado. E o que é que acha? As condições vão mudar?
4: Vai mudar, graças a Deus. Assim que nós estamos a ver esse lancilho já ser colocado nesse mercado, estamos garantidos que realmente o mercado de peixe vai se melhorar muito. Não vai ser como estava há muito tempo.
1: Muito bem, e das informações que tivemos, Ernesto Chauk, há a indicação de que aqui existem 5 lojas neste mercado requalificado, 4 quiosques, casas de banho, para além de gabinetes dos responsáveis deste mercado, e já foi montado um sistema de abastecimento de água e para mesmo garantir o saneamento neste período, além do decurso da fase de...
0: Nelson Tatanha, nosso repórter volante. Às 7 horas e 11 minutos, vamos aos nossos correspondentes. Agudiza-se a crise de relacionamento entre o presidente e a vice-presidente do Malawi, Sérgio Sixpence.
5: A crise de relacionamento entre o presidente do Malawi, Peter Mutharika, e sua vice, Jeni Ansah, está se intensificando. A vice-presidente Jeni Ansah foi excluída da reunião do Conselho de Ministros desta terça-feira, a primeira desde que assumiu a posição. O encontro, realizado no Palácio Presidencial em Lilongwe, foi conduzido por Enoch Shihana, o segundo vice-presidente do país, enquanto Peter Mutharika tem outras responsabilidades na cidade de Blantyre. Em 2025, Ansah e Mutharika foram eleitos em uma lista conjunta, tornando-se assim o segundo posto constitucional mais relevante do país. De acordo com a Constituição do Malawi, o vice-presidente tem a função de apoiar o presidente, executar tarefas atribuídas e agir em seu nome quando necessário. No entanto, Justine Said, secretário-chefe do governo, esclareceu que o presidente utilizou seu poder discricionário para designar Shihana para presidir o Conselho de Ministros. Ele afirmou que não havia nada de ilegal, já que a legislação permite que o presidente delegue o cargo ao primeiro vice-presidente, assim como ao segundo. No entanto, a advogada e defensora dos direitos do gênero, Seode White, classificou a exclusão da vice-presidente do país como uma infração à Constituição da República, na seção 92/3. Essa secção estabelece que, quando o presidente estiver temporariamente ausente, o primeiro vice-presidente deve liderar a reunião do Conselho de Ministros. Se o primeiro vice-presidente estiver ausente, o segundo vice-presidente é quem tem a autoridade para fazê-lo. White esclareceu que a liderança do Conselho de Ministros era um assunto de procedimento constitucional e não apenas um privilégio presidencial. Ela se aprofundou ao declarar que a Constituição define uma sequência precisa para a presidência das reuniões do Conselho de Ministros e, se a presidência for entregue a alguém sem autoridade para tal, como o segundo vice-presidente, quando o primeiro vice-presidente não está presente, é irregular e processualmente inválida. Ademais, no âmbito do direito constitucional, as ações realizadas por um órgão inadequado podem ser questionadas como ultra vires, o que significa que podem ser declaradas inválidas e sem efeito pelos tribunais, uma vez que foram realizadas por um indivíduo que excedeu os limites de sua autoridade legal. É importante destacar que o suposto conflito entre Peter Mutharika e Geniassa, apesar de serem membros do mesmo partido, começou a emergir 3 meses após a posse e a relação entre ambos tem se mostrado controversa nos últimos tempos. Geniassa, em entrevista a uma emissora de televisão local, apenas declarou que os malauianos tinham a capacidade de observar o que estava ocorrendo e de formar suas próprias opiniões. Sérgio Sixpence, em Plantaia.
0: Os candidatos do ANC para as eleições autárquicas deste ano vão ser conhecidos antes de 15 de agosto, data do arranque oficial da campanha do partido. Eduardo Figurão.
6: A garantia foi dada esta terça-feira pelo secretário-geral do ANC, Fikile Mbalula, em conferência de imprensa. Mbalula explicou que, pela primeira vez, a escolha dos candidatos foi centralizada e aberta a cidadãos independentes. O secretário-geral do ANC afirmou que a competência, a ética e a aptidão para o cargo são os critérios definidos pela liderança.
7: What remains is the most careful stage of all. The national officials...
6: E falta agora a etapa que exige mais cuidados. A Direção Nacional do Partido já entrevistou os candidatos e vai agora percorrer todos os municípios para decidir quem está mesmo apto para liderar. Os nomes vão ser anunciados nas próximas semanas. Ao mesmo tempo, estamos a fechar o nosso manifesto eleitoral, que é o contrato do ANC com o povo para os próximos 5 anos de poder local. Continuamos a receber propostas das comunidades. O manifesto vai ser lançado a 15 de agosto aqui em Gauteng, mas concretamente em Riba Park. Mas a escolha dos candidatos fica fechada antes disso.
7: The selection of mayoral candidates.
6: O ANC vai concorrer a todas as autarquias com mais de 10 mil candidatos. O próximo fim de semana será o último para o recenseamento eleitoral. Rádio Moçambique, Eduardo Figurão, Joanesburgo.
0: Tanzânia ensaia uma reforma constitucional após a grave violência pós-eleitoral. O país ainda é regido pela Constituição de 1977. O processo de mudança está em fase de planejamento institucional. Monteiro Bonifácio.
8: O vice-presidente da Tanzânia, Emmanuel Nchimbi, insta aos cidadãos a continuarem a exercer pressão por uma nova Constituição da República que defina questões ligadas à governação e reformas políticas no país. Emmanuel Nchimbi fez essas declarações publicamente na Assembleia Geral da Coalizão de Defensores dos Direitos Humanos, em Dar es Salaam, onde afirmou que uma nova Constituição deve ser construída por meio de consenso entre as principais partes interessadas. Nchimbi afirmou que as reformas constitucionais devem permanecer como uma prioridade fundamental nas discussões sobre o desenvolvimento político da Tanzânia e argumentou que a Constituição é a lei suprema capaz de orientar outras reformas de governação. Se me pedissem para dizer apenas uma coisa aos tanzanianos, eu diria: lutem por uma nova Constituição. Uma Constituição que conte com a concordância de todas as partes interessadas e reflita o consenso nacional. O vice-presidente da Tanzânia disse que a demanda por uma nova Constituição ganhou espaço desde o tempo que era secretário-geral do Chama Chama Pinduzi, partido no poder, altura em que o comitê do partido responsável pelo manifesto eleitoral coletou opiniões de cidadãos em todo o país. Nesse trabalho, segundo Emmanuel Nchimbi, o comitê identificou a nova Constituição como uma das prioridades levantadas pelos tanzanianos e que deveria ser posta em consideração dado ao seu amplo interesse público. As declarações do vice-presidente da Tanzânia, Emmanuel Nchimbi, ocorrem em meio a um debate contínuo entre atores políticos, organizações da sociedade civil e cidadãos sobre a necessidade de mudanças constitucionais, incluindo reformas voltadas para o fortalecimento da governação e das instituições democráticas. De Dar es Salaam para a Rádio Moçambique, Monteiro Bonifácio.
0: Tanzânia promete reforma constitucional após a grave violência pós-eleitoral. O país ainda é regido pela Constituição de 1977. O processo de mudança está em fase de planeamento institucional. Fica com o noticiário econômico apresentado por Ana Avenila.

O governo aprovou a concessão da fronteira de paragem única de Maxipanda, na província de Manica, por um período de 25 anos. O projeto, que será desenvolvido em parceria público-privada, prevê a modernização da infraestrutura e a criação de cerca de 700 empregos diretos entre as fases de construção e operação. O projeto visa reforçar a capacidade operacional da fronteira e melhorar a prestação dos serviços públicos fronteiriços, facilitando a circulação de pessoas e mercadorias ao longo do Corredor da Beira, uma das principais rotas de comércio entre Moçambique e o Zimbábue. O Banco de Moçambique regressou aos lucros no primeiro semestre deste ano, ao registrar um resultado líquido de 4,2 mil milhões de meticais. O desempenho representa uma recuperação significativa face ao mesmo período de 2025, quando a instituição registrou prejuízos de 15,4 mil milhões de meticais, segundo o relatório de demonstração financeiras intercalares desta instituição. A recuperação foi impulsionada, sobretudo, pela melhoria do desempenho operacional e pelos fortes ganhos obtidos nas operações em moeda estrangeira. Espreitemos as taxas de referência cambial para esta quarta-feira. O rand pode ser adquirido a 3 meticais e 78 centavos e vendido a 3 meticais e 85 centavos, enquanto que o dólar norte-americano, a compra custa 63 meticais e 27 centavos e vendido a 64 meticais e 54 centavos, e o euro custa 71 meticais e 92 centavos a compra e 73 meticais e 37 centavos à venda. Bom dia.

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1: Cordiais saudações, amigo ouvinte. A África vai através dos seus cientistas, mostrando ao mundo a real formação hereditária do ser humano em matéria de saber fazer, numa prática secular, farta de percorrer as veias dos nativos do continente negro. Como orgulhosamente referi que graças ao rico poder farmacêutico das matas africanas, consubstanciado ao altruísmo daqueles que dominaram a ciência de todos nós, conheci, entre outros, o rosto da mulaça Sando, Njacha, Ditikombwe, Chiteta, Njokoz e finalmente Nkomo Zinai, uma planta cuja raiz garante segurança para professar a poligamia por possuir uma seiva efervescente que cria resistência, endurecimento e revitaliza o maior e principal intestino do ser humano. Na esteira da transmissão oral, graças ao velho Sandiangane, homem de rosto evaporado pela idade, que de passos trêmulos e ajeitados, levou-me para conhecer a Samba Uyende, uma planta considerada bruxa, exclusiva, protegida e mal cheirosa, que vive solitária devido ao alto teor de parasitismo e uma capacidade de repulsar. Não toques nesta planta. Pode-te criar problemas, aconselhou-me em poucas palavras carregadas de significado e medo para quem precisava de explicações sobre algo considerado raro na atualidade. Explicou o velho Sandiangane que a Samba Uyende é uma planta incomum que mais se usa as folhas e respectivas raízes para afugentar indivíduos considerados person non grata na comunidade, podendo ser dirigentes, funcionários públicos que não respeitam as comunidades, mulheres suspeitas de amantizar-se com maridos alheios, homens que deitam olhares para esposas de dono, entre outros casos que não se identificam com uma convivência sã e harmoniosa. Ao invés de usarem a força, as comunidades inteligentes perfumam-te desta planta e o infrator abandona a povoação de livre e espontânea vontade. Deu para concluir que na África temos todos os condimentos para levarmos a bom porto este continente e seu povo, que infelizmente precisam romper algumas barreiras. Samba Uyende é uma palavra originária do vocabulário Shona, com raízes profundas ligadas aos territórios zimbabuiano e moçambicano, principalmente na região centro, descendente nato das antigas populações bantus. Para além de ser nome de uma planta medicinal, com alto teor de maldade, Samba Uyende é um imperativo que significa tome banho e vá, ou banhe e vá, para quem a comunidade rejeita ou escusa a convivência por um ato que prejudique a maioria. Amigo ouvinte, há vezes que tomamos decisões precipitadas e infundadas, não porque a consciência aconselha, mas devido a algo estudado e praticado nas florestas africanas. A África deve ser estudada. São coisas da nossa terra. Ortega Teixeira, a partir de Chimoio.

0: Momento reservado ao Cultural do Jornal da Manhã, com destaque, Bilo Afonso lança obra sobre gestão e desenvolvimento do ecossistema empresarial em Moçambique. Sérgio Guissamolo, bom dia.
1: Bom dia, Ernesto Chauque. A obra que teve lançamento na noite de ontem no Centro Cultural Português em Maputo propõe uma abordagem estratégica sobre as transformações, oportunidades e desafios do ambiente de negócios no país. Para Bilo Afonso, autor da obra, a mesma veio para suprir escassez de literatura especializada sobre a gestão em Moçambique e responder à deficiência na preparação estratégica das empresas nacionais, que constituem os pilares fundamentais da nova obra literária.
2: Durante o meu percurso pude perceber os vários desafios que o setor empresarial enfrenta no campo e de forma estratégica trazer aqui ao de cima aspectos ligados aos ciclos de vida que os negócios em Moçambique apresentam. Moçambique atravessa um período de transição empresarial histórico desde a independência, que há uma necessidade acrescida dos empresários, dos investidores, dos estudantes, das universidades, em garantir que há instrumentos de gestão de negócios eficazes que garantem o crescimento, o desenvolvimento sustentável do seu próprio negócio.
1: O evento de apresentação reuniu representantes do governo, do setor privado, académicos, parceiros de desenvolvimento e diplomatas na Galeria do Centro Cultural Português. Escalamos a seguir a cidade de Chimoi, na província de Manica, onde os fazedores de teatro lamentam a fraca promoção da arte cênica nos primeiros 6 meses do ano, tendo reduzido a realização de espetáculos e as oportunidades de atuação. Mais detalhes com Domingos Cadeado.
3: O membro do grupo teatral Relâmpagos, Alexandre Paulo, conhecido por Socoiso, afirma que faltaram iniciativas para dinamizar o teatro na província.
4: Não pude ver algo concreto que incentivou a realização dessas atividades de teatro. Não se viveu o teatro no seu verdadeiro sentido. Eu posso afirmar como artista, mas também como aquele que gostaria de ver essas atividades a decorrer, né?
3: O Centro Cultural Monte Alto, segundo Socoiso, continua a dar pouca atenção ao teatro.
4: Você ensaia todos os dias, não tem onde atuar. É preciso que haja esse espírito de vontade de promover essa arte do teatro para apresentar. Mas se não há espaço, tu ficas sem como apresentar. Se fores olhar, perceber que já se mais para música, para modelo, mas outra coisa, o teatro fica de fora.
3: Apesar dos desafios, o grupo teatral Relâmpagos prepara a estreia da peça A Vizinha Lâmina, prevista para o próximo dia 29 de agosto, no Centro Cultural Monte Alto, a partir da cidade de Chimoio, Domingos Cadeado.
1: Terminamos na cidade de Maputo, que acolhe de 30 de julho a 1 de agosto do corrente ano a primeira edição do Mercado das Indústrias Culturais e Criativas de Moçambique. O evento pretende afirmar-se como uma plataforma de referência para a promoção da economia criativa e da cooperação cultural no continente africano. Durante 3 dias, o Mercado das Indústrias Culturais e Criativas vai reunir mais de uma centena de participantes de áreas de música, literatura, cinema, moda, design e cultura digital. A iniciativa aposta no reforço do mercado nacional através de conferências, exposições, apresentações artísticas e encontros de negócios voltados para o financiamento e parcerias comerciais no setor cultural. No quadro da Estratégia de Expansão Internacional, a organização estabeleceu uma parceria com a Global Creative Summit da África do Sul, uma alavanca para a projeção dos criadores nacionais. Este foi o Cultural. Bom dia.
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0: Estamos no espaço reservado ao café da manhã e hoje queremos olhar para a obra intitulada Desigualdades em Moçambique, que opções, da autoria do economista e analista moçambicano Hipólito Amela. E neste livro queremos trazer as soluções para a redução das desigualdades em Moçambique. O nosso convidado está aqui nos estúdios da Rádio Moçambique. Bom dia e obrigado pela presença no Café da Manhã.
1: Bom dia pelo convite. Estamos aqui para falar sobre este livro, que é, na verdade, fruto de trabalho de vários autores e coautores e por aí fora.
0: As desigualdades no país são uma realidade e até documentadas nesta obra, que cita várias agências internacionais. E eu queria que o nosso convidado falasse, portanto, desta questão das desigualdades, tendo em conta que traz também proposta de soluções. E vamos a isso. Quais são as soluções trazidas aqui neste livro?
1: Ok. Então é assim, meu caro amigo Ernesto. O mais importante é que é preciso reconhecer que em Moçambique há desigualdades. E eu fiz uma análise das desigualdades em Moçambique usando o Índice de Desenvolvimento Humano, portanto, as Nações Unidas. Portanto, o que é que as Nações Unidas dizem sobre Moçambique e o mundo? Moçambique e o mundo, cerca de 189 países por aí fora. Então, uma coisa que me intrigou é que eu notei que as desigualdades em Moçambique estavam a crescer entre 2011, por aí, ou 2010 até 2020. Então, 10%, e eu usei o conceito do meu amigo Gabriel Garcia, chama-se o rácio de Palma. Existe o Gini, coeficiente de Gini, uhum. E também existe, Gabriel Garcia criou este novo rácio que se chama rácio de Palma. Ele é o Gabriel Garcia de Palma.
0: Logo, esse coeficiente de Gini é muito usado na economia.
1: O coeficiente de Gini é muito usado na economia, mas agora introduziu-se um novo. Por quê? Porque o coeficiente de Gini tem um problema. Ele só diz que naquele país, por exemplo, sei lá, em Moçambique, naquele país, 50, o Gini índice é 57 ou é 50, por exemplo, Moçambique saiu de 54, acheu, em 2020 e para 50 em 2025. Então, o que é que ele diz? Porque ele diz que quando num país onde há o coeficiente de Gini é 1, significa que nesse país há uma igualdade absoluta. Todo mundo recebe da renda nacional, do PIB nacional, recebe a mesma coisa.
0: Parece que apresenta limitações.
1: Sim, apresenta limitações. E depois, quando ele é 100, significa que está muito mal esse país. Porque significa que há uma pessoa que come tudo e o resto come o resto. Por exemplo, a África do Sul, neste momento, é considerada o país mais desigual do mundo. O coeficiente de Gini da África do Sul é 63, o que significa que há um grupo pequeno que fica com tudo e o outro que fica com o resto. Ok? Pronto. Então, é do tipo, para as pessoas perceberem o que é essa coisa do coeficiente de Gini, é do tipo, chegares numa casa, em estatística, muito rapidamente, meu caro Ernesto, chegares numa casa fazer levantamento de censo. Quantos frangos aqui comem por semana? Há um frango por semana. Epá, esta família está uma maravilha. Quando tu perguntas às pessoas, membros da família, vão-te dizer que, afinal, o pai come o frango todo e só dá aos filhos e ao resto da família as patas e os interiores. Então, achas que nessa família há igualdade? Não, não há igualdade, não.
0: É por isso que há muitos questionamentos quando se tanto faz pesquisas e apresentações com base nessa classificação.
1: O coeficiente de Gini tem esse problema. Então, aparece este Gabriel de Palma, que em 2011 trouxe um novo rácio, em que ele e começa mesmo pela África do Sul, porque o país mais desigual do mundo, o país mais desigual do mundo é a África do Sul. Então, introduz este rácio em que ele tenta, em que ele usa um rácio que explica o que é que 10% dos mais ricos daquele país come, ou vive, ou leva de tudo que é o rendimento nacional. E o que é que os 40% mais pobres levam ou comem daquele país? Então, o que é que ele concluiu? Na Noruega, o que levam os 10% mais ricos é igual ao que levam os 40% mais pobres. Ou seja, se dividires a riqueza dos ricos pela riqueza dos 40% mais pobres, dá o quê? Se é igual, dá o quê? Dá um.
0: Uhum.
1: Então, em Moçambique, no início, nos primeiros anos, 2010, 2011, era 2,5. Depois foi subindo, 3, foi subindo. Agora é 4. O que é que significa isto, que é 4? Significa que a pobreza, aliás, as desigualdades estão a aumentar.
0: Quais são as soluções?
1: Soluções é preciso atacar os setores que podem dar emprego às pessoas.
0: Uhum.
1: Então, primeira solução, agricultura. A agricultura é a primeira maior solução. A segunda maior solução é turismo. Por quê? Porque o turismo não exige pessoas com grandes qualificações. Eu estou muito satisfeito porque, por acaso, eu até estou... Desculpa, não estou a fazer publicidade, mas eu estou ligado a um programa agora chamado Mais Oportunidades do Ministério das Finanças, financiado pelo Banco Mundial e que tem a agência do Vale do Zambeze por detrás, em que nós, o que é que estamos a fazer? O que nós estamos a fazer é tentar apoiar 3 setores fundamentais para o bem da população. Quais são os setores? Estamos a apoiar a agricultura, estamos a apoiar o turismo e estamos a apoiar a construção civil. E este programa, para já, está em 4 províncias, Gaza, Inhambane, Manica e Sofala. Mas há outros programas muito parecidos que estão a acontecer noutras províncias, muito parecidos. A ideia essencial qual é? A ideia essencial é... Ok, vamos apoiar aqueles setores que mais facilmente podem dar emprego às pessoas. Porque o emprego tem uma vantagem. Quando tu tens renda, Ernesto, tu não precisas de saber onde é que fica o hospital mais próximo. Qualquer que seja o hospital mais próximo, público ou privado, tu podes ir quando tens renda. Não precisas de ir necessariamente ao Hospital Central, ao Hospital Zé Macamo, aquela... Hein? Porque já tens renda. Tens dinheiro no bolso. Escola. Epa, o setor público não conseguiu pôr uma escola perto de ti lá em Logosa, não sei como se chama, é um desses bairros.
0: Uhum.
1: Mas não estás preocupado, porque perto há uma escola que até tem minibus para levar o teu filho para a escola. Então, porquê? Porque tens renda. Então, o desenvolvimento, o crescimento económico tem que ser sentido no bolso. É no bolso onde se mede o crescimento económico. O crescimento económico não se mede nas estatísticas. O crescimento económico não se mede nos discursos. O crescimento económico mede-se no bolso do cidadão.
0: Eu vejo neste livro uma pesquisa que defende uma mudança de foco para a agricultura comercial, como fez referência, segundo a qual colocaria Moçambique no caminho de uma transição econômica bem-sucedida e reduzir os níveis de pobreza rural. O que é que mudaria de concreto numa altura em que se falava que a agricultura é uma atividade de risco?
1: O meu livro primeiro aborda a questão das empresas que faliram. Já nem me lembro de todas as empresas, mas é fácil da gente pensar nelas, as Lomacos, não sei quantos, as grandes empresas que faliram. Isso foi uma absoluta desgraça. Foi uma absoluta desgraça. Por que foi uma absoluta desgraça? Porque o pequeno, e aprendi agora também nesta atividade que estou a desenvolver agora, aprendi que o pequeno empresário, quando ele está ligado, ou o pequeno produtor, quando ele está ligado a uma grande empresa, ele tem muita mais probabilidade de sucesso. O que é que isso significa? Significa que eu, na altura, são as várias empresas que já apareceram aqui. Eu Lomaco, eu Moz Foods, eu Olam, eu Ecofarm. Eu garanto ao pequeno produtor o mercado, porque eu tenho acesso ao mercado. Eu posso exportar. Ele produz, eu compro. Quanto mais exporto, melhor lhe pago. Então, é preciso garantir esta ligação entre o grande produtor, ou o grande comercializador, não sei qual é o nome certo, e tem um exemplo clássico, não quer fazer publicidade, mas tem um exemplo clássico da empresa que fornece milho a 2M e a Enigan. Esta empresa, quando começa a época, é ECA. Quando começa a época de produção de milho, época, de colheita, ela é a que melhor paga. Por vezes ela começa com 16 meticais o quilo, 14 meticais, 12 meticais. Mas se for já aos outros sítios, ela infelizmente só funciona as que são em Manica, se for já as outras províncias, hás de ver que as pessoas estão a receber 6 meticais por quilo de milho. Ela está a pagar 14, os outros estão a comprar por 6. Por que ela paga 14? Porque ela está ligada a um agroprocessador. Quem é esse agroprocessador? Cervejas de Moçambique e Heineken. Então, esta ligação é muito importante. Mas também, não mais do que isso, é que ela, esta ECA, ela fornece sementes melhoradas, garante não sei o quê, quer garantir, para garantir que não. Eu, se eu falar da ECA, se calhar até também posso falar da João Ferreira dos Santos no algodão. Ela, João Ferreira dos Santos, surpreendeu uma vez, levou-me para eu ir ver o sistema deles de comunicação e de como é que eles fazem o tratamento para saber. Ora, esta é a hora é hora de produzir, esta é a hora de não sei quantos, é a hora de fazer a limpeza dos campos. Eles ofereceram telemóveis a todos os camponeses para comunicarem com eles. Chegou a hora da colheita, agora é a hora de pulverizar.
0: Nota-se com esse exemplo que há oportunidades. Por que o setor empresarial não se posiciona neste momento, daqui para frente?
1: O que eu acho é que, as pessoas podem não gostar do que eu vou dizer, o que eu acho é que o governo devia deixar as empresas agrícolas, grandes empresas agrícolas, trabalharem. Devia deixar que elas comunicassem com os pequenos agricultores de uma forma livre. Deviam fazer menos visitas. Eu gosto de um amigo meu, não vou mencionar o nome, mas ele é um grande agricultor agora em Jangamo, minha terra. Está a fazer macadâmia e coisa de banana. Ele está a fazer banana e macadâmia em Jangamo. Por acaso, eu fui lá porque alguém me disse em Jangamo, Desculpa lá, vou usar uma expressão muito, muito um bocado familiar. Manpo, sabia que aqui estão a produzir banana? Eu disse, banana em Jangamo? Quem conhece Jangamo, conhece aquele terreno ali, não é capaz de acreditar que é possível produzir banana. Não é possível. Eu disse, não, banana. Eu disse, vou-te levar, vamos ver. Então lá um desses meus irmãos levou-me lá para ir ver a produção. Eu quando chego, de facto, tem banana. E tem macadâmia que ainda não está a produzir, mas já tem a plantação. Eu disse, não é possível. Eu fiquei a olhar para aquilo, parei como o cara, fiquei a olhar, a olhar, a olhar. Aquele senhor, o dono, um boi, viu-me ali parado no fence, na coisa, e pergunta, veio ter comigo. Algum problema, senhor? Eu disse, ah, sim. Eu nunca acreditei que aqui em Jangamo, com este terreno de Jangamo, que nós todos sabemos que é árido, o senhor viesse produzir banana, não estou a perceber. Ele disse, venha lá, vou-te mostrar como é que se faz. Então, lá entrei, mostrou-me. Primeiro, tive que fazer este furo. Está aqui um furo. Ah, é verdade que estão 70 metros ou 80 metros lá para baixo. Está aqui o furo. Então, depois, estou a fazer este canal. Como, na altura, havia sustenta. Como sustenta, falam dele, mas eu não estou a vê-lo. Eu pensava que o sustenta podia vir, pelo menos fazer o canal do Rio Lindela para aqui onde eu estou. Mas como eles não fizeram, eu estou a fazer o canal para meter água aqui. Estou a produzir nesta área minha de 60 hectares. Estou a fazer, ou 30 ou 60, não sei. Yeah. Então, mas também estou a obrigar essa gente, os meus trabalhadores locais, a nos seus espaços fazer a macadâmia. Estou a ensiná-los a fazer macadâmia. Mais do que isso, agora aqui, como estás a ver, eu estou a fazer repolho, couve, confusão, não sei o quê, tomate, isso para a alimentação deles.
0: Numa zona onde não se pensava.
1: Não se pensava. Eu disse, eu estou primeiro a garantir a alimentação. E pior é que estas senhoras, ou estes senhores que estão aqui, as esposas lá em casa, já estão a imitar as técnicas de produção de tomate. E lá nas baixas do rio, já estão a fazer o tomate que eu também faço. O que é perfeito para mim. É bom, porque eu não estou preocupado com tomate, não estou preocupado com a cebola.
0: Vamos ouvir dois, três ouvintes que queiram colocar questões ao nosso convidado aqui, o Hipólito Ramela Gerson James.
1: Mas o que eu quero dizer é que é possível.
0: É possível.
1: É possível. É possível. É possível.
0: Vamos a isso, Gerson.
2: Exato, Ernesto Jauc, bom dia também ao nosso convidado. Recordamos ao ouvinte que pode participar no Café da Manhã e deixar contribuições e questões através do nosso terminal de chamadas pelo número 21-31-77-77 e pelo telemóvel 82-34-77. Vamos ao município da Matola, concretamente em Congolota, ao encontro do ouvinte Júlio Samson. Muito bom dia.
3: Bom dia, Jamesse. Bom dia, Jauc. Bom dia, Ramela. Grande economista, a questão que eu tenho, que precisava saber, deu o exemplo da África do Sul, que é o país mais desigual do mundo. Para mim, entende-se que a África do Sul teve independência política, mas a economia ficou nas mãos dos boers, quando não se mandou sair da cadeia, né? Agora, para o nosso caso do Dr. Amela, gostava de saber por que, qual é a origem dessa desigualdade que temos em Moçambique? E está crescendo, falou 2014 para hoje. De onde é que começa isso aí? É a preocupação que eu tenho. Atendendo que até 75 estávamos todos iguais. Bom dia, Júlio Samson, no município da Matola.
2: Muito bom dia e obrigado pela sua participação. Vamos também, ao longo deste espaço interativo, trazer mensagens que nos chegam através da nossa terminal do Facebook. Vamos ao encontro do ouvinte Félix Parruque. Muito bom dia e já está a participar.
4: Bom dia, Gerson Jamis. Bom dia, Ernesto Chauc. Bom dia, Dr. Amel. Grande economista, pessoa que tem convicções próprias e com um olhar holístico muito grande em termos em matéria de economia. Então, queremos agradecer essa obra, tendo em conta que, de facto, as desigualdades, doutora Mela, são evidentes a nível do nosso país e olhando aqui em termos das zonas urbanas, há desigualdades dentro das zonas urbanas. Então, há que, de facto, se mudar de paradigma. O doutor dizia que o crescimento econômico não se mede pelos discursos, nos papéis, né, mas, ou pelas estatísticas, tal como disse, mas, entretanto, em relação, mede-se exatamente pelo facto do cidadão ter alguma coisa no seu prato. Agora, a questão que coloco, doutor Amélia, se calhar, para refletirmos de uma forma geral, o que está a falhar exatamente para que esses discursos que nos colocam lá em cima, e que na verdade não reflete aquilo que é verdade, possamos, digamos, fazermos a reviravolta, não é? Porque há vários programas de desenvolvimento que foram sendo desenvolvidos aqui, o doutor falou de sustenta, há outros tantos falou que passaram por aqui, para o agro, por aí em diante, revolução verde, mas entretanto continuamos ainda na mesma, continuamos a regredir cada vez mais. Qual é a dificuldade, doutor Amélia? O que é que está a falhar exatamente? Um abraço para todos os que estão aí nas mais direito do povo.
2: Muito obrigado. Continuamos ainda em Xai Xai. Vamos ao encontro do ouvinte, Mateus Langa. Muito bom dia e já está a participar.
5: Bom dia, Mateus Langa de Xai Xai. Sim, ouvi a explanação do nosso convidado. Ele diz que a desigualdade não se resume em método estatístico. Agora, eu pretendo que faça uma abordagem fora desta questão do levantamento estatístico. Por todo aquele que é problema, todo aquele que é uma questão a ser levantada para aferir o grau de desigualdade, só podemos recorrer ao método estatístico. Então, eu pretendo saber dele qual é a percentagem aqui, principalmente em Moçambique, qual é a percentagem dessa desigualdade no que tange aquilo que são oportunidades, que podemos falar de ensino, aprendizagem, hospitais, acima de tudo. Mateus Langa, diretamente da cidade de Xai Xai, continuação de um bom trabalho.
2: Muito bom dia. Vamos então passar para a leitura das mensagens que nos chegam no nosso terminal na caixa do Facebook. Ed Shabuya, a partir de Mussorize, diz bom dia. Quais são as principais medidas que o governo deve adotar para reduzir as desigualdades sociais e económicas em Moçambique? Pergunta também de que forma a melhoria do acesso à educação, à saúde e ao emprego pode contribuir para a redução das desigualdades em Moçambique. Pascoal Quamba, a partir de Murrumbene, diz saudações. Gostaria de saber do nosso convidado até que ponto a descentralização pode contribuir para reduzir as disparidades entre as províncias. O desemprego juvenil é um dos maiores desafios do país. Que políticas podem criar oportunidades reais para os jovens? Por último, temos a mensagem de Lencastre Pacua, que nos escreve a partir da cidade de Maputo, que indica que, considerando que fatores como a corrupção e burocracia no acesso a alguns serviços públicos pode agravar este fenómeno. Que reflexão o autor apresenta sobre as medidas que o Estado e a sociedade devem adotar para reduzir as desigualdades sociais e promover uma sociedade mais justa e inclusiva? Ernesto Chaú, que é o nosso convidado.
0: Temos muitas participações, mas teremos que limitar por questões de tempo e passamos a palavra para o nosso convidado para responder, assim, de forma resumida.
1: Pois, Então é assim. Infelizmente, o que eu posso fazer primeiro é convidar a todos que falaram, a ler o meu livro. Porque eles têm que perceber, porque eu não posso explicar como é que eu transcrevi a ideia do Palma, porque eu usei muito a ideia do Gabriel de Palma para estudar as desigualdades em Moçambique. Não usei o coeficiente de Gini, que é aquele que eu aprendi na escola, o coeficiente de Gini. Eu fui buscar o Palma. O Gini está lá, também está lá, também usei o Gini. Mas o Gini não nos diz tudo. Gabriel de Palma explica a origem e como as desigualdades acontecem num dado país. Gabriel de Palma explica como é que como se distribui a riqueza num dado país. E as Nações Unidas pegaram nesse rácio e foram colocar. As pessoas têm que ler o IDH, as pessoas têm que ler o Índice de Desenvolvimento Humano. Está lá. O que eu estou a escrever aqui só foi uma transcrição, ou melhor, uma interpretação, é isso mesmo. Uma interpretação daquilo que está lá, porque as Nações Unidas colocam aquilo só num quadrado. Aquilo é um como chama isso? Um quadro. Tem números só, vários números. As pessoas, quando olham para aquilo, as pessoas não percebem a essência dos números. Eu peguei nos números e interpretei os números. E estão aqui. Quem quiser ler o livro, leia o livro e depois vá ao IDH. Vá ao IDH para perceber, porque no próximo ano vai ser lançado mais um IDH. Então a pessoa, quando vir o próximo IDH, tem que estar preparada para ler com conhecimento. Não ler, porque as pessoas não lêem. Eu acredito que há muita gente aqui no... Não vou dizer isso. Há muita gente que, quando sai aquela publicação, pega na publicação e guarda na prateleira, mas não percebe o que aquela publicação está a dizer. O que eu fiz aqui é dizer o que aquela publicação do IDH explica. Um. Dois. Para mim, aí já sai do IDH quais são as soluções. Então,

0: claramente explica o que é preciso fazer neste país para produzir alimentos. Agora, produzir alimentos ou continuar a importar da África do Sul? Produzir alimentos ou continuar a importar o arroz da Tailândia? Produzir alimentos ou continuar a importar o arroz do Paquistão?
1: O livro tem soluções.
0: É exatamente isso. Então, o problema... A pessoa quer explicar isso aos ouvintes. Neste país, o problema, mesmo para terminar, o problema não está na política, o problema não está nos planos, o problema está na implementação. Eu, só mesmo para terminar, eu costumo dizer, se eu fosse ministro da Agricultura, se fosse ministro da Agricultura, o agente, aquele chamado, não sei como chama, extensionista, para mim, o extensionista, eu ia medir, e já ouvi Guebuza falar disto, o presidente Guebuza falar disto. Eu, o extensionista, eu ia medi-lo pelo aumento da produtividade por hectare da área, da zona onde ele trabalha. Se ele chega a uma zona, a produtividade, porque no meu livro, acho que entre 1960 e 1900 não sei quantos, e 2000, não sei, a produtividade é a mesma. Se fores ver no arroz, a produtividade até decresceu.
1: Muito obrigado. Economista e analista moçambicano Hipólito Tamela, autor do livro Desigualdades em Moçambique, Que Opções? Um livro que traz proposta de soluções para a redução das desigualdades em Moçambique. E ele já fez o convite para a leitura. E assim foi o Café da Manhã.
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1: São 8 horas no país. De volta a Gerson Jamissi para a apresentação das notícias.
5: O presidente da República, Daniel Chap, manifesta profundo pesar pelo falecimento súbito de José Júlio de Andrade, primeiro dirigente da Secretaria de Estado de Educação Física e Desporto, ocorrido ontem em Maputo. Em mensagem de condolências, o chefe de Estado enaltece o legado de José Júlio de Andrade ao serviço do desporto moçambicano, ressaltando o seu papel na consolidação da Secretaria de Estado de Educação Física e Desporto e o seu empenho no desenvolvimento desportivo no país. O presidente da República sublinha que José Júlio de Andrade será lembrado como um servidor público dedicado, cuja visão, profissionalismo e entrega marcaram positivamente a promoção do desporto nacional e a formação de sucessivas gerações. Neste momento de dor e luto, o presidente Daniel Francisco Chapo apresenta em nome do governo, do povo moçambicano e em seu próprio, as mais sentidas condolências à família enlutada, aos amigos, aos antigos colegas de trabalho e a toda a comunidade desportiva, formulando votos de que encontrem força, coragem e conforto para enfrentar esta irreparável perda. E o presidente da República, Daniel Chap, recebeu esta terça-feira uma delegação da Missão do Mecanismo Africano de Revisão de Pares, MARP. Segundo o líder da delegação, Moikitse Majoro, a missão solicitada pelo chefe de Estado vai avaliar o percurso de Moçambique no cumprimento dos compromissos assumidos no âmbito da União Africana nas áreas de governação democrática, gestão económica, desenvolvimento socioeconómico e resiliência a choques.
6: We are here. At the invitation of the president.
5: Estamos aqui em resposta ao convite formulado pelo Presidente da República, que solicitou o nosso contributo para garantir que Moçambique esteja no caminho certo no desenvolvimento da sua economia e para o restabelecimento pleno do país. Estamos aqui para iniciar este processo que será concluído em 2027.
6: We are here to start the process and conclude in 2027.
5: Chefe da delegação da Missão do Mecanismo Africano de Revisão de Pares, Moikitse Majoro, falando esta terça-feira em Maputo, após ter sido recebido pelo Presidente da República, Daniel Chapo.

0: Perto de 4 mil pessoas em situação de insegurança alimentar necessitam de sementes para o relançamento da produção agrícola no distrito de Maguete, província de Maputo. São habitantes do posto administrativo de Mahel que viram as suas áreas de cultivo destruídas na sequência das cheias e inundações registradas no princípio deste ano. Rigoberto Chissan.
1: A chefe do posto administrativo de Mael, Berta Damba, notou que esforços estão a ser evitados para que a situação seja minimizada.
2: Primeiras plantações, algumas populações que tiveram um bocadinho acima conseguiram ter rendimento, mas aquelas que estiveram no meio da água foram devastadas. Não podemos dizer que, em termos de segurança alimentar, estamos 100% bem. Ainda necessitamos de estarmos bem em termos de segurança alimentar.
1: Chefe do posto administrativo de Mael, Berta Damba, e os esforços do governo em face da insegurança alimentar que afeta perto de 4 mil habitantes do posto administrativo de Mael. Rigoberto Chissano, da Terquia da Matola, bom dia.
0: Bom dia. Enquanto isso, a produção de arroz no distrito da Beira, em Sofala, volta aos carris depois da queda motivada pelas inundações e ciclones nos últimos anos. Até o momento, os produtores colheram mais de 12 mil toneladas do cereal das 17 mil previstas para a presente campanha agrícola. Leiton Sifa.
3: A diretora do Serviço Distrital das Atividades Económicas da Beira, Bernadette Solossi, destaca o empenho dos mais de 4 mil produtores, a disponibilização de insumos e o reforço na assistência técnica aos produtores.
4: Nós estamos a falar de uma assistência integrada, desde a abertura do campo, sementeira, assistência no combate de pragas e doenças, até na fase do que da colheita.
3: Diretora do Serviço Distrital das Atividades Económicas da Beira, Bernadette Solossi, e a recuperação da produção de arroz depois das calamidades naturais. Leiton Sifa, na Beira, muito bom dia.
0: Na atualidade internacional, as forças do Corpo da Guarda Revolucionária Islâmica lançaram vários mísseis balísticos a partir do Irão contra uma base dos Estados Unidos na Jordânia. De acordo com o Comando Central dos Estados Unidos, todos os mísseis iranianos foram interceptados com sucesso. O organismo apontou, ainda assim, que as forças norte-americanas mantêm-se vigilantes e num elevado estado de prontidão. Na segunda-feira, o presidente norte-americano disse que as negociações com o Irão tinham boas hipóteses de produzir resultados após uma suspensão de vários dias consecutivos de ataques contra a República Islâmica. Apresentamos as notícias das 8, o próximo bloco pontualmente às 9 horas.

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0: Vem aí o jornalista Derek Lipang para atualizar a informação. Muito bom dia.
1: Bom dia, Henriques Dias e ouvinte. A Comissão Técnica de Revisão do Código do Processo Penal assegura a conclusão da harmonização das matérias em debate até finais do presente ano. A notícia é desenvolvida por Venâncio Macamo.
2: A iniciativa do Tribunal Supremo e a Procuradoria-Geral da República visa elaborar um instrumento que se enquadre na realidade moçambicana e nas dinâmicas do tipo legal de crimes depois das críticas do atual Código de Processo Penal revisto em 2019. São várias as matérias que não constam no Código de Processo Penal em vigor e que o objetivo é incorporá-las tendo em conta a evolução tecnológica. O coordenador da Comissão Técnica de Revisão do Código de Processo Penal, o juiz desembargador no Tribunal Superior de Recursos, Luís Mabote Júnior, de esperar que o instrumento incorpore todas as demais leis dispersas. Venâncio Macamo, bom dia.
1: Muito bom dia. O Instituto Nacional de Gestão e Redução do Risco de Desastres, INGD, realiza hoje na cidade de Nacal um exercício regional de simulação de resposta a ciclones e cheias na SADC para o ano de 2026. O detalhe por Vitorino Cumbucano.
3: Um documento do INGD, em nosso poder, refere que a simulação tem por objetivo testar os mecanismos da região da SADC de alerta, coordenação, responder às emergências de grande magnitude e reforçar a preparação dos Estados-membros face aos riscos de desastres. Em Nacala Porto, o SINOE, Centro Operativo de Emergência, foi equipado para coordenar em tempo real as operações de busca e salvamento, evacuação e assistência às vítimas. A simulação terá lugar no Centro Nacional Operativo de Emergência, SINOE, na base aérea de Nacala, junto ao Centro de Operações Humanitárias e de Emergência da SADC. Vitorino Gumbucano, em Nampula.
1: Mais de 42 milhões de meticais financiados pelo Banco Mundial estão a ser investidos na construção e reabilitação de infraestruturas socioeconómicas no distrito de Xangara, província de Tete. Isaura Afonso.
4: O montante está a ser aplicado na construção de 2 laboratórios, 1 bloco administrativo, 2 blocos sanitários e na reabilitação de 9 salas de aula, além da implantação de 1 sistema de abastecimento de água potável. As novas infraestruturas deverão beneficiar a cerca de 900 alunos da 1ª a 9ª classes, proporcionando melhores condições de aprendizagem, maior acesso a serviços básicos e um ambiente escolar melhor para a comunidade escolar. O governador de Tete, Domingos Viola, que visitou as obras, disse que o investimento representa um passo importante na melhoria da qualidade de ensino e na aceleração do desenvolvimento social e econômico das comunidades. Isaura Afonso, a partir de Tete.
1: No distrito de Chibuto, em Gaza, arranca em breve a campanha de tratamento químico de mais 160 mil cajueiros contra o HIV e outras doenças que afetam a produção desta cultura de rendimento. Rogério Maded.
5: Neste momento, decorre a mobilização de equipamentos, drogas e preparação dos técnicos que vão trabalhar em diversas comunidades na pulverização dos cajueiros. A administradora distrital de Chibuto, Cacilda Banze, diz que com esta intervenção, o governo pretende impulsionar a produção dos cajueiros, garantindo deste modo a renda e sustentabilidade dos produtores. A propósito, Cacilda Banze exorta a população para aderir à campanha de tratamento químico dos cajueiros e aumentar as áreas de cultivo desta cultura de rendimento econômico. Rogério Maded, em Xaxai.

0: Na atualidade internacional, subiu para 41 o número de mortos em deslizamento de terras na China. As autoridades chinesas já anunciaram hoje mais 30 vítimas mortais do deslizamento de terras que soterrou a 17 de julho mais de 10 edifícios no município de Chongqing, no centro do país, elevando para 41 o número de mortos. O acidente ocorreu quando uma grande quantidade de rochas e terra desprendeu-se de uma montanha, provocando o colapso de vários edifícios residenciais, deixando pessoas soterradas e obrigando a retirada de cerca de 1.100 residentes. Para além dos 41 mortos, as autoridades locais indicam que 50 pessoas são dadas como desaparecidas. Fechamos com o resumo das temperaturas máximas previstas para hoje nas principais cidades. Tete poderá registrar hoje 31 graus centígrados de temperatura máxima. Para Pemba, prevê-se 28 graus. Xai-Xai, Vilanculo, Quelimane e Nampula, 26. Maputo, Nampula e Beira, Maputo, Inhambane e Beira, 25 graus. Chimoio, 24. E, por último, Lixinga pode chegar hoje aos 23 graus centígrados de temperatura máxima. Apresentamos as notícias das 9 às próximas, às 10 horas.
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0: Acompanhe a seguir Moçambique e o Mundo em forma de notícias, a esta hora apresentadas por Vítor Reis. Muito bom dia.
1: Muito bom dia, Albertina Zandamela. Bom dia, amigo ouvinte. O Instituto Nacional de Gestão e Redução de Risco de Desastres realiza hoje na cidade de Nacala, em Nampula, um exercício regional de simulação de resposta a ciclones e cheias na Comunidade para o Desenvolvimento da África Austral. Vitorino Kumbukana.
2: Um documento do INGD, em nosso poder, refere que a simulação tem por objetivo testar os mecanismos da região da SADC de alerta, coordenação, responder às emergências de grande magnitude e reforçar a preparação dos Estados-membros face aos riscos de desastres. Em Nacala Porto, o SINOE, Centro Operativo de Emergência, foi equipado para coordenar em tempo real as operações de busca e salvamento, evacuação e assistência às vítimas. A simulação terá lugar no Centro Nacional Operativo de Emergência, SINOE, na base aérea de Nacala, junto ao Centro de Operações Humanitárias e de Emergência da SADC. Vitorino Kumbukane, em Nampula.
1: As autoridades da província de Maputo estão a sensibilizar as comunidades locais para minimizar o impacto do fenómeno climático El Niño, que poderá afetar aquela região na próxima época chuvosa. Domingos Macalana.
3: No âmbito desta sensibilização, as autoridades da província de Maputo incentivam os pequenos produtores a adotar estratégias de produção para evitar casos de bolsas de fome. O aproveitamento das zonas baixas ao longo das bacias hidrográficas faz parte das estratégias que estão a ser amplamente difundidas em várias localidades para que se possa minimizar o impacto do fenômeno. A chefe do posto administrativo de Pikatuani, no distrito de Matutuini, Helena Chiviti, destacou que os agricultores desta região estão em prontidão para a implementação das diferentes estratégias de produção. De Matola, Domingos Macalani.
1: População do distrito de Moeda, em Cabo Delgado, defende o reforço da integração da força local nas operações de combate ao terrorismo como forma de consolidar a paz e a segurança na região. Florinda Fernandes.
4: O posicionamento foi manifestado no posto administrativo de Inhapa esta terça-feira, num comício orientado pelo governador de Cabo Delgado, Vale Getoabo, no âmbito da sua visita de trabalho ao distrito de Moeda. Em mensagem, a população reconheceu os avanços registados no combate ao terrorismo que permitem a estabilização da segurança e o regresso gradual das famílias às zonas de origem. No entanto, considera que a formação e integração de mais cidadãos na força local poderá fortalecer as operações e acelerar a erradicação dos grupos terroristas. De Moeda, para a Rádio Moçambique, Florinda Fernando.
1: Poderão arrancar em outubro as obras de construção da fronteira de paragem única no posto de travessia de Machipanda, na província de Manica. O empreendimento está orçado em 37 milhões de dólares, o equivalente a 3 mil milhões de meticais. Daniel Oliveira.
5: O empreendimento aprovado pelo Governo Central encontra-se na fase final de preparação, estando em curso a conclusão do projeto executivo e do estudo de impacto ambiental. A infraestrutura será financiada através de uma parceria público-privada envolvendo o Estado moçambicano e um consórcio internacional especializado na construção de postos fronteiriços de paragem única. Segundo o diretor provincial de transportes e comunicações de Manica, Isidine Opressa, o projeto terá uma duração de 30 meses e inclui a construção de um terminal de carga com capacidade para o manuseamento de mercadorias. A partir de Chimoio, Daniel Oliveira.
1: Na atualidade internacional, subiu para 41 o número de mortos em deslizamento de terra na China. As autoridades chinesas anunciaram hoje mais 30 vítimas mortais do deslizamento

0: de terra que se soterrou a 17 de julho. Mais de 10 edifícios no município de Chongqing, no centro do país, elevando para 41 o número de mortos. O acidente ocorreu quando uma grande quantidade de rochas e terra desprendeu-se de uma montanha, provocando o colapso de vários edifícios residenciais, deixando pessoas soterradas e obrigando a retirada de cerca de 1.100 residentes. Para além dos 41 mortos, as autoridades locais indicam que 50 pessoas são dadas como desaparecidas. Foram as notícias a esta hora, as próximas às 11 horas.
1: A energia deve, antes de tudo, servir o desenvolvimento de Moçambique. A nossa aspiração não é ser apenas um país que exporta energia ou matérias-primas, mas usar a energia para produzir mais, transformar mais, empregar mais e competir melhor. Esta visão está a ser materializada através de ações e investimentos estruturantes nos setores de energia, logística e nos corredores de desenvolvimento. No domínio da energia, o Governo está a adotar uma abordagem integrada para o aproveitamento do potencial hidrelétrico do Vale do Zambeze, orientada para o desenvolvimento progressivo de cascata energética ao longo do rio, visando consolidar Caorabaça e o desenvolvimento de Mpandankua, Lupata, Boroma e outros empreendimentos viáveis na bacia do Zambeze.
2: Presidente da República, Daniel Chapo.
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Albertina Pascoal. Combate a pobreza. Para quem precisa, mendicidade. Música da nossa terra, do nosso país, arrisco a dizer, ou arrisco em dizer, que a música moçambicana é das melhores do mundo. Aqui está então uma combinação perfeita de instrumentos musicais que se juntam neste combate à pobreza numa voz com cadência de Albertina Pascoal. 2 horas e 17 minutos. 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

Vamos trazer outro tipo de conteúdos. Esta, certamente que não é a que nós queríamos ter tocado. São 10 horas e 22 minutos e meio. Vamos, quando forem 11 horas, trazer informações em notícias em cadeia nacional. Mais música para o estimado ouvinte na manhã de quarta-feira, dia 29 de julho do ano 2026.

Agora para ouvir Messias Maricoa com Madoda, música que fez bastante sucesso, até porque é uma das que ascendeu, fez com que se tornasse num exímio músico a tocar aqui na sua estação de Vermeira. E com um grande abraço, aliás, com bastante gosto, grande abraço ao Messias Maricoa, grande amigo da estação de rádio.

Isto não duvido, são 10h57 e meio. Estávamos a ouvir Delfino Guerreiro com Vou Te Esperar. Depois, antes de ouvirmos Delfino Guerreiro, trouxemos aqui o tema de Rei Anaconda, Catapanela Netampaia. Agora para ouvir Chante Fingar.

0: dia, amigo ouvinte. O Instituto Nacional de Gestão e Redução de Risco de Desastres realiza hoje na cidade de Nacala, em Nampula, um exercício regional de simulação de resposta a ciclones e cheias na Comunidade para o Desenvolvimento da África Austral. Vitorino Kumbukana.
1: Um documento do INGD, em nosso poder, refere que a simulação tem por objetivo testar os mecanismos da região da SADC de alerta, coordenação, responder às emergências de grande magnitude e reforçar a preparação dos Estados-membros face aos riscos de desastres. Em Nacala Porto, o SINOE, Centro Operativo de Emergência, foi equipado para coordenar em tempo real as operações de busca e salvamento, evacuação e assistência às vítimas. A simulação terá lugar no Centro Nacional Operativo de Emergência, SINOE, na base aérea de Nacala, junto ao Centro de Operações Humanitárias e de Emergência da SADC. Vitorino Kumbukane, em Nampula.
0: As autoridades da província de Maputo estão a sensibilizar as comunidades locais de forma a reduzir o impacto do fenómeno climático El Niño, que poderá afetar aquela região na próxima época chuvosa. Domingos Macalana.
2: No âmbito desta sensibilização, as autoridades da província de Maputo incentivam os pequenos produtores a adotar estratégias de produção para evitar casos de bolsas de fome. O aproveitamento das zonas baixas ao longo das bacias hidrográficas faz parte das estratégias que estão a ser amplamente difundidas em várias localidades para que se possa minimizar o impacto do fenômeno. A chefe do posto administrativo de Pikatuani, no distrito de Matutuini, Helena Chiviti, destacou que os agricultores desta região estão em prontidão para a implementação das diferentes estratégias de produção. De Matola, Domingos Macalani.
0: População do distrito de Moeda, em Cabo Delgado, defende o reforço da integração da força local nas operações de combate ao terrorismo como forma de consolidar a paz e a segurança na região. Florinda Fernando.
3: O posicionamento foi manifestado no posto administrativo de Inhapa esta terça-feira, num comício orientado pelo governador de Cabo Delgado, Vale Getoabo, no âmbito da sua visita de trabalho ao distrito de Moeda. Em mensagem, a população reconheceu os avanços registados no combate ao terrorismo que permitem a estabilização da segurança e o regresso gradual das famílias às zonas de origem. No entanto, considera que a formação e integração de mais cidadãos na força local poderá fortalecer as operações e acelerar a erradicação dos grupos terroristas. De Moeda, para a Rádio Moçambique, Florinda Fernando.
0: Poderão arrancar em outubro as obras de construção da fronteira de paragem única no posto de travessia de Machipanda, na província de Manica. O empreendimento está orçado em 37 milhões de dólares, o equivalente a 3 mil milhões de meticais. Daniel Oliveira.
4: O empreendimento, aprovado pelo Governo Central, encontra-se na fase final de preparação, estando em curso a conclusão do projeto executivo e do estudo de impacto ambiental. A infraestrutura será financiada através de uma parceria público-privada, envolvendo o Estado moçambicano e um consórcio internacional especializado na construção de postos fronteiriços de paragem única. Segundo o diretor provincial de Transportes e Comunicações de Manica, Isidine Opressa, o projeto terá uma duração de 30 meses e inclui a construção de um terminal de carga com capacidade para o manuseamento de mercadorias. A partir de Chimoio, Daniel Oliveira.
0: Na atualidade internacional, o Gabão e a Guiné Equatorial alcançaram esta terça-feira um acordo para pôr fim a uma disputa que durou décadas sobre três pequenas ilhas em águas potencialmente ricas em petróleo, após o principal tribunal da ONU ter dado razão a Malabo. Os dois países da África Ocidental disputavam uma ilha com 30 hectares e duas pequenas ilhas de baixa altitude, desde o início da década de 1970. Em maio do ano passado, o Tribunal Internacional de Justiça em Haia, que julga disputas entre Estados, decidiu a favor da Guiné Equatorial. Numa cerimónia na sede da União Africana, em Addis Abeba, o ministro das Relações Exteriores da Guiné Equatorial e o presidente do Conselho Constitucional do Gabão assinaram um acordo comprometendo ambos os países a respeitarem a decisão do Tribunal Internacional de Justiça. Foram as notícias a esta hora. As próximas inseridas

0: Jornal da Tarde, a partir das 12 horas e 30 minutos.
1: O governo está aí a orientar as empresas públicas do setor energético, com destaque para a hidrelétrica de Caora Bassa, a nossa HCB, orgulho moçambicano, a aperfeiçoar os seus modelos de comercialização de energia, protegendo o país dos riscos cambiais e assegurando receitas que sirvam o desenvolvimento nacional. Estamos igualmente a implementar o projeto Energia para Todos, uma iniciativa que visa expandir o acesso a eletricidade e assegurar que até 2030 cada moçambicano possa beneficiar deste serviço essencial para a dignidade humana, a educação, a saúde, a produção e o empreendedorismo, tanto nas zonas urbanas como nas zonas rurais.
2: Presidente da República, Daniel Chapo.
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0: Não dá, nós já tentamos conversar, mas não dá.
1: Mas olha o motivo, mas peraí, qual é o motivo de terminar?
0: Não dá, não tem como.
1: Não tem como.
0: Não é assim.

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Senado ouvinte, continuamos a trazer música para si, na esperança de que esteja a ter uma manhã agradabilíssima na nossa companhia, no receptor do ouvinte, Tamiris Moyane.

Estimado ouvinte, boa tarde. As notícias a esta hora, lidas por Olívio Mateus. O Instituto Nacional de Gestão e Redução do Risco de Desastres, INGD, realiza hoje na cidade de Nacala um exercício regional de simulação de resposta a ciclones e cheias na SADEC para o ano 2026. Um documento do INGD em nosso poder refere que a simulação tem por objetivo testar os mecanismos da região da SADEC de alerta, coordenação, responder às emergências da grande magnitude e reforçar a preparação dos Estados-membro face aos riscos de desastres. E naquela Porto Senoi, Centro Operativo de Emergência, foi equipado para coordenar em tempo real as operações de busca e salvamento, evacuação e assistência às vítimas. A simulação terá lugar no Centro Nacional Operativo de Emergência Senoi, na base aérea de Nacala, junto ao Centro de Operações Humanitárias e de Emergência da SADEC. O Hospital Central de Nampula relata com preocupação o internamento massivo de doentes com hipertensão arterial nas diferentes enfermarias de medicina daquela maior unidade sanitária da região norte do país. Durante o primeiro semestre deste ano, foram internados no Hospital Central de Nampula mais de 600 pacientes com problemas de hipertensão arterial, com destaque para complicações de AVC e problemas cardíacos. O médico residente de medicina interna do Hospital Central de Nampula, Emílio Andressone, explicou que o maior número de doentes internados no período em referência foi de mulheres com idades compreendidas entre 16 e 96 anos. A Comissão Técnica para o Diálogo Nacional Inclusivo, destacada para a província de Nampula, considera que a população da província escolheu durante as audições públicas a introdução do modelo da reforma moderada, por considerar pertinente para galvanizar o desenvolvimento do país e da democracia. A constatação foi feita pelo coordenador da Comissão Técnica destacada para Nampula, Casimiro Pedro, em conferência de imprensa de balanço das auscultações públicas realizadas nos 23 distritos da província. Casimiro Pedro avançou que, na província de Nampula, as auscultações públicas foram realizadas nas sedes dos 23 distritos, incluindo duas localidades, onde participaram pouco mais de 5 mil pessoas. Quatro agentes da Polícia Municipal em Nampula foram expulsos este ano devido a práticas corruptas no exercício das suas funções. O presidente da autarquia de Nampula, Luís Jaquira, disse que a utilidade está a apertar o cerco contra funcionários desonestos. Luís Jaquira acrescentou que, além destes quatro agentes da Polícia Municipal, estão em tramitação processos disciplinares de mais cinco e o aperto ao cerco vai abranger todos os setores da utilidade, de modo a desmantelar todos os esquemas dos corruptos. E a Comissão de Petições, Queixas e Reclamações da Assembleia da República diz estar a encaminhar preocupações dos cidadãos às entidades competentes para possíveis soluções. Helena Música, relatora da Comissão de Petições, Queixas e Reclamações da Assembleia da República, que trabalha em Nampula, indicou que maiores situações apresentadas envolvem trabalhadores e empresas privadas, seguido de alguns funcionários e agentes do Estado. A relatora da 8ª Comissão da Assembleia da República, Helena Música, referiu que em Nampula as atenções estão centradas nos processos de dois grupos de trabalhadores de extintas empresas estatais. A degradação das vias de acesso, garimpo ilegal e serviços básicos limitados são desafios estruturais e de segurança que condicionam o dia a dia do posto administrativo de Xalaua, no distrito de Moma, que esta quinta-feira comemora 66 anos de existência da circunscrição territorial. São dados avançados pelo chefe do posto, Nelson Júlio, que acrescentou outros desafios do posto.

administrativo de Chalaua, que tem que ver com a falta de água, energia elétrica em algumas comunidades e a precariedade da estrada que liga na Mitil em Mugovolas a Chalaua e de Chalaua à sede distrital de Moma, que impera a mobilidade de pessoas e o escoamento de bens. Os 66 anos de elevação de Chalaua à categoria de posto administrativo de Chalaua serão celebrados esta quinta-feira sob o lema Consolidando a Unidade Nacional e Preservando a Paz. Foi o bloco de notícias a esta hora. Acompanhe o desenvolvimento destas e outras no Jornal de Nampula, pontualmente 13 horas. Boa tarde.

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1: 29 de julho de 1907, o nascimento do escotismo. Robert Baden Powell realiza o primeiro acampamento na ilha de Brownsea. 29 de fevereiro de 1857 e falecido no Quênia a 8 de janeiro de 1941. Foi tenente-general do Exército Britânico e o fundador do Movimento Escotista Mundial. O seu pai, o reverendo Baden Powell, professor catedrático na Universidade de Oxford, faleceu quando Robert tinha apenas 3 anos, deixando a mãe a cargo de 7 filhos. Baden Powell cresceu a desfrutar intensamente da vida ao ar livre com os irmãos, fazendo excursões e acampando em várias regiões da Inglaterra. Em 1870, ingressou na escola Charterhouse, em Londres, com uma bolsa de estudos. Embora não sobressaísse em demasia nos estudos académicos, destacava-se pela vivacidade e tornou-se bastante popular no colégio pela sua perícia como guarda-redes da equipa de futebol. Aos 19 anos, concluídos os estudos em Charterhouse, ingressou no exército como subtenente, sendo destacado para a Índia. Além de uma carreira militar brilhante, destacou-se no desporto ao vencer o prestigiado troféu de caça ao javali selvagem a cavalo, utilizando apenas uma lança curta.

Em 1899, já promovido ao posto de coronel, Baden-Powell foi destacado para a África do Sul, devido às crescentes tensões entre a Grã-Bretanha e a República do Transvaal. Recebeu ordens para organizar 2 batalhões montados e marchar para Mafeking, uma cidade de elevada importância estratégica no coração do território sul-africano. Com a eclosão da Guerra dos Boers, Baden-Powell defendeu Mafeking durante 217 dias de rigoroso cerco contra forças numericamente superiores, até à chegada das tropas de socorro a 18 de maio de 1900. Promovido a major-general, regressou à Inglaterra em 1901 como herói nacional. Para sua surpresa, descobriu que o manual militar que escrevera, titulado Aids to Scourfing, Ajudas à Exploração Militar, estava a ser amplamente utilizado como compêndio de orientação nas escolas masculinas. Baden-Powell percebeu nessa adesão uma oportunidade única de criar um projeto formativo dedicado à juventude. Inspirado pelo interesse dos jovens pelos manuais de exploração, estudou diversos métodos educacionais e tradições de formação de várias épocas e culturas, desde a antiga Grécia aos povos nativos americanos. Para testar as suas ideias na prática, a 29 de julho de 1907, levou um grupo de 20 rapazes, divididos em 4 patrulhas, Maçarico Real, Corvo, Lobo e Touro, para a ilha de Bronze, no Canal da Mancha. Realizava-se assim o primeiro acampamento escutista da história, que se revelou um sucesso absoluto. A adesão ao movimento cresceu a um ritmo impressionante, a ponto de, em 1910, Baden-Powell decidir reformar-se do exército para se dedicar exclusivamente ao desenvolvimento do escutismo no mundo.

0: Em uma data na história, recordamos hoje a criação do escutismo, a 29 de julho de 1907, pelo tenente-general britânico Robert Baden-Powell. A redação do texto foi de Alberto Mazanga. A sonorização esteve a cargo de Musagi Galibo e a locução de Albertina Pascoal.
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17: Estimado ouvinte, são 12 horas e 30 minutos. Já a seguir a transmissão do Jornal da Tarde em cadeia nacional, para a qual chamamos a atenção do ouvinte. Votos de uma excelente recepção.

0: Boa tarde, Presidente da República recebe em audiência o enviado especial da República Islâmica da Mauritânia. Cólera alastra-se para 4 distritos da província de Sofala. Em Xangara, província de Tete, há irregularidade e oportunismo na comercialização do gergelim. Em Zanzibar, na Tanzânia, decorre o processo de levantamento de terras ociosas para a implantação de projetos de desenvolvimento socioeconômico na região. São destaques do Jornal da Tarde, hoje editado e apresentado por Daniel Faela. Tomás Valor está na sonorização. Uma vez mais, boa tarde e votos de ótima escuta. Presidente da República, Daniel Chapo, recebe em audiência o enviado especial da República Islâmica da Mauritânia. Este é um assunto que iremos detalhar dentro de instantes. Para já, autoridades de saúde em Sofala alertam a população para reforçar as medidas de prevenção da cólera face ao alastramento da doença. O jornalista Mário Malua desenvolve a notícia.
1: As autoridades da saúde em Sofala alertam para o agravamento da situação da cólera e pedem à população para redobrar os cuidados. Com a presença do surto no norte, centro e sul da província, nomeadamente nos distritos de Xemba, Gorongosa, Nyamatanda e Xibabava, teme-se que a doença se propague com facilidade. O distrito de Xibabava está no centro das atenções após o registro de 3 óbitos. A diretora provincial de saúde em Sofala, Graciana Pita, não esconde a preocupação com o avanço da epidemia numa altura em que se aproxima o período chuvoso, caracterizado pelo agravamento das doenças de origem hídrica. Em entrevista à Rádio Moçambique, Graciana Pita garante que foi reforçada a vigilância epidemiológica em toda a província, vincando a necessidade da população se prevenir.
2: As causas são várias. Uma das causas é a componente de saneamento do meio. Em alguns locais nós temos uma cobertura um tanto quanto baixa desta componente de saneamento do meio. A outra é o consumo de água não tratada. A outra é mesmo a componente de higiene individual e coletiva ao nível das pessoas, das famílias. Esses fatores, de forma conjugada, eles concorrem para a ocorrência de casos de cólera ao nível das nossas comunidades. Os sítios onde temos em surto, nós implantamos lá os centros de tratamento de cólera e continuamos com as atividades comunitárias. O que é que nós fazemos na atividade comunitária? Sensibilizamos a nossa população para a adoção de medidas de prevenção, não é, da própria doença.
1: Diretora Provincial de Saúde em Sofala, Graciana Pita, e o alastramento do surto de cólera. A partir da cidade da Beira, Mário Malua.
0: Cólera em 4 distritos da província de Sofala e as autoridades apelam ao reforço das medidas de prevenção desta doença. E em Manica, o surto de cólera continua ativo no distrito de Machaz. Dini Kassamo.
3: A informação foi avançada pelo ponto focal do Centro Operativo de Emergência de Saúde Pública na província de Manica, Pedro Magul. Segundo Pedro Magul, em Machaz, o surto teve início há cerca de um mês e até ao momento foram atendidos 44 casos no Centro de Saúde de Mutefo.
4: Atualmente tem-se registrado 1 ou 2 casos novos por dia e por vezes há dias sem casos. Presume-se que esses casos deste surto em Machaz tenham ligação epidemiológica com um surto que está a ser registado a Manicaland, em Zimbábue, e os casos, neste caso deste surto, acabaram se disseminando, se expandindo para o lado, né, de Sofala, que também faz limite com aquela área. Podemos dizer que, à medida que nos distanciamos da época chuvosa passada, os casos de diarreia, de forma geral, tendem a diminuir. E esperamos ter o controle total da cólera em breve.
3: Apesar dos progressos alcançados no controlo da doença, as autoridades mantêm um estado de alerta. Paralelamente a isso, de acordo com a fonte, o setor já prepara resposta para a próxima época chuvosa através do reforço da coordenação entre os diversos intervenientes.
4: Precisamos manter o estado de alerta, já que o tempo seco também tem sido propício para diarreias devido à escassez extrema de água potável em muitos dos distritos aqui na província. Enquanto isso, já iniciamos preparativos para enfrentar as emergências de saúde pública da próxima época chuvosa.
3: Até o dia 28 de julho, a província registrou um cumulativo de 386 casos de cólera distribuídos por 8 distritos, dos quais 7 já foram declarados livres do surto. A partir de Chimoio, Dini Kassam.
0: do setor de saúde. Voltaremos a falar dentro de instantes. Para já, o presidente da República, Daniel Chapo, recebeu esta manhã em audiência o enviado especial da República Islâmica da Mauritânia. O essencial deste encontro pelo jornalista Ader Tulipang. Boa tarde.
5: A Mauritânia reafirma o compromisso de reforço e aprofundamento das relações bilaterais com Moçambique, é um compromisso assumido hoje em Maputo pelo enviado especial do Presidente da República da Mauritânia, Hossein Nagy, recebido em audiência pelo chefe do Estado moçambicano, Daniel Chapo. O diplomata mauritano era portador de uma mensagem de amizade e reforço da cooperação bilateral do Presidente da Mauritânia, Mohamed El Ghazouani. À saída do encontro, o enviado especial do presidente da Mauritânia, Hossein Nagy, expressou otimismo quanto ao futuro das relações bilaterais e aos dividendos que a parceria trará para ambos países e povos.
6: Saio desta audiência reassegurado quanto ao estado das relações, bem como em relação às perspectivas extremamente promissoras que se abrem para os nossos dois países em benefício dos nossos dois povos irmãos.
5: O enviado especial do presidente da República da Mauritânia disse que a agenda de discussões com o presidente Daniel Chapo focou-se no estágio atual da parceria bilateral e nas estratégias conjuntas para a sua expansão em diversos domínios de interesse mútuo, apesar da distância geográfica.
6: Durante a audiência que me concedeu, abordamos as excelentes relações entre a Mauritânia e Moçambique e os meios para as reforçar.
5: O diplomata mauritano lembrou que a Mauritânia e Moçambique têm laços históricos e afetos fortes forjados durante a luta de libertação de Moçambique.
0: Ader Tulipang, o essencial do encontro havido esta manhã na capital do país, Maputo, entre o presidente da República e o enviado especial da República Islâmica da Mauritânia. Vamos seguir em frente com o Jornal da Tarde. Em Mutarara, província de Tete, as autoridades implementam várias estratégias para reduzir casos de desnutrição. O detalhe desta informação pelo jornalista Adriano Picuani.
7: Cerca de 200 crianças estão enquadradas nos clubes escolares de nutrição no distrito de Mutarara, na província de Tete. São menores que foram formados e dotados de conhecimentos e materiais para o combate e prevenção da desnutrição em parceria com a Visão Mundial. O coordenador de desenvolvimento transformacional da Visão Mundial em Mutarara disse que as crianças envolvidas aprenderam as boas práticas alimentares e disseminam nas suas comunidades. João Mobisse deu a conhecer que, desde o ano passado, a sua organização está a trabalhar com as crianças, as lideranças comunitárias e religiosas.
8: Portanto, nós achamos que esta é uma contribuição da Visão Mundial, que está alinhada ao programa do governo, que visa o bem-estar da criança em termos de cumprimento dos direitos da criança. Esta componente de desnutrição ou de apoio a todas as ações que visam combater a desnutrição fazem parte de um pacote global da Visão Mundial Internacional chamado Já Chega, que significa Já Chega de Desnutrição Infantil. Ainda não temos um projeto específico, mas já estamos a implementar e, graças a Deus, temos uma boa parceria com o governo do distrito de Mutarara e tem estado a surtir seus efeitos.
7: A outra aposta da Visão Mundial, segundo a fonte, é o empoderamento dos líderes religiosos para se livrarem das dependências. O incentivo para a produção de hortícolas, noções sobre os hábitos alimentares para serem disseminadas nas suas confissões religiosas e nas comunidades são ações que estão a ser desenvolvidas no seio das lideranças comunitárias, deu a conhecer o nosso entrevistado da cidade de Tete, Adriano Bikiwan.
0: Na cidade de Lixinga, no Niassa, as autoridades procuram formas de evitar doenças de inverno, tendo em conta as baixas temperaturas que a região registra nos últimos dias. Constância Diabo.
9: Autoridades sanitárias no Niassa reiteram o apelo à população para a observância das medidas de prevenção de doenças respiratórias face ao registro de baixas temperaturas nestes dias. Esta situação, que se registra com maior incidência nos distritos de Lixinga, Chimbonila, Sanga, Mwembe e Ngauma, pode propiciar no aumento de casos de doenças respiratórias nas unidades sanitárias. O responsável do envolvimento comunitário na Direção Provincial de Saúde no Niassa, Carlos Caomba, disse que o setor constata com preocupação as circunstâncias em que algumas crianças são transportadas nos táxi-motos, fato que periga a saúde dos petizes. A fonte chama atenção aos pais ou encarregados de educação sobre a necessidade de tomada de medidas de segurança para salvaguardar o bom crescimento das mesmas.
10: Nós não controlamos como é que eles andam com as crianças e pedimos que, do modo geral, possamos cuidar das nossas crianças, agasalhando as crianças, sim, ter aquele uniforme que é da escola, mas o uniforme pode estar por cima de um casaco para protegermos esta criança, porque nós dissemos que é o nosso futuro de amanhã. Então é a partir de já que nós podemos cuidar da nossa criança, cuidarmos de nós próprios, para que não registremos muitos casos de gripe e a questão da constipação.
9: Carlos Caomba, responsável do envolvimento comunitário na Direção Provincial de Saúde no Niassa, e a necessidade da tomada de medidas de prevenção de doenças respiratórias numa altura em que a província registra baixas temperaturas. Constância Jabo, em Lixinga.
0: No Niassa, as autoridades procuram formas de evitar doenças de inverno, tendo em conta as baixas temperaturas que se registram na região, em particular na cidade de Lixinga. E na província de Inhambane, a preocupação tem que ver com a saúde ocular, Horácio Romão.
11: Em Inhambane aumentam casos de problemas de saúde ocular devido ao uso excessivo de aparelhos eletrônicos e exposição das pessoas às telas. Com o advento da tecnologia, muitas pessoas ficam longas horas nas redes sociais através de computadores e telemóveis. Os aparelhos emitem luz que pode criar danos à vista, segundo profissionais ligados ao setor da saúde ocular em Inhambane. Diariamente são atendidas mais de 100 pessoas com problemas oculares nas unidades sanitárias da província. Gilda Quilundo, do setor de saúde em Inhambane, diz que além de adultos, nos últimos dias o número de crianças que apresentam problemas de visão tende a aumentar. Quilundo indicou que os petizes, sobretudo nos centros urbanos, ficam presos à televisão, assistindo desenhos animados e ou nos telemóveis a realizar jogos eletrônicos. A fonte observou que estas práticas concorrem para o desgaste da vista, daí que desaconselha a exposição por longo tempo às telas.
12: Temos que ter um período de descanso, nem que seja para levantar, fechar o olho, abrir, fechar, abrir. É muito bom que é para poder lubrificarmos o nosso olho, porque quando ficamos horas e horas com olhos abertos nas telas, a lágrima acaba evaporando. Acabamos tendo essa sensação de corpo estranho, sensação de picada, secura do olho, cansaço do olho, por causa do quê? Da falta de lubrificação do olho.
11: Gilda Quilundo, do setor de saúde em Inhambane, e a necessidade das pessoas evitarem exposição às telas por longo tempo, dado o seu impacto negativo na saúde ocular.
0: Em Gaza, a prevenção e combate à malária continua a prioridade das autoridades. É assim que se projeta a distribuição de redes mosquiteiras. Tio do Mirinhantumbo.
13: Perto de 700 mil redes mosquiteiras serão distribuídas na campanha de distribuição universal que arranca em setembro próximo na província de Gaza. A iniciativa que insere-se no âmbito das ações de prevenção e combate à malária vai beneficiar mais de 330 mil agregados familiares de todos os 14 distritos da província. A diretora provincial de saúde de Gaza diz que as cheias e inundações deste ano vieram a aumentar a proliferação do mosquito, com os dados a apontarem para 6% dos casos de malária, ou seja, 6 em cada 100 cidadãos padecem da doença. Mulaço Assimango explica que a campanha de distribuição universal de redes mosquiteiras a decorrer a partir de setembro em Gaza visa essencialmente inverter o atual quadro epidemiológico da malária na província.
14: Mas obviamente que com as cheias, com as inundações, aumentou a população de mosquitos, aumentaram as áreas de criadores de mosquitos a nível da província e, consequentemente, também aumentamos aquilo que são os números de casos de malária a nível da província. Mas um dos grandes objetivos mesmo é que a gente, neste juntar de pensamentos do setor de saúde, as outras instituições público-privadas, instituições de ensino, a sociedade civil, os religiosos, os administradores, presidentes de municípios, queremos juntos encontrar estratégias de como é que nós podemos conseguir alcançar maiores reduções e possamos ter a nossa população a não morrer por conta da malária.
13: Diretora Provincial da Saúde de Gaza, Mulaço Assimango, falando no primeiro fórum da malária, encontro que serviu para o engajamento dos dirigentes a vários níveis, em preparação da campanha de distribuição universal de redes mosquiteiras a arrancar em setembro deste ano. Tchadumbe Rinhantum, em Xai-Xaio.
0: Na província de Maputo, as autoridades procuram formas de minimizar o impacto da seca severa decorrente do fenômeno El Niño. Desenvolve a notícia o jornalista Domingos Macalani.
15: Autoridades da província de Maputo iniciam ações de sensibilização das comunidades locais, visando minimizar o impacto do fenômeno El Niño, que poderá afetar a região na próxima época chuvosa. No âmbito desta sensibilização, as autoridades da província de Maputo incentivam os pequenos produtores a adotar estratégias de produção para evitar casos de bolsas de fome. O aproveitamento das zonas baixas ao longo das bacias hidrográficas faz parte das estratégias que estão a ser amplamente difundidas em várias localidades para que se possa minimizar o impacto do fenômeno. A chefe do posto administrativo de Pikatuani, no distrito de Matutuini, Helena Chiviti, destacou que os agricultores desta região estão em prontidão para a implementação das diferentes estratégias de produção.
16: Realmente começamos a preparar, tivemos a reunião das bacias há 2 semanas atrás, em que deram-nos os avisos sobre o El Niño. E sabemos que vamos ter problema. As populações já estão a ser informadas. Felizmente, nós temos os 2 rios, o Rio Tembe e o Rio Maputo. Então, estamos já a informar as populações, embora ainda não estamos a dar semente, porque precisaríamos de arranjar a rama de batata doce e outras verduras que são resistentes ou que possam ser cultivadas nas margens dos rios. Estamos a ensinar os criadores, escola, vendam um animal para poder ter provimento de alimentos para a família. Os criadores de gado, a tendência é ter uma manada de gado, mas a dizer que estamos a morrer de fome.
15: A bacia hidrográfica de Incomati, no distrito da Muamba, é apontada pelos produtores como esperança para a manutenção dos níveis de produção, segundo deu a conhecer o chefe interino da localidade sede de Ressano Garcia, Isaia Munici.
17: Temos um ponto, localidade de Xancula, uma zona baixa, depende mais da agricultura. Como estamos bem próximo do rio, é fácil, diferente daqueles que dependem muito das chuvas. Então, através do rio que nós temos aqui, conseguem se virar, conseguem produzir, uma vez que também é a população que gosta de trabalhar.
15: Na próxima época, a província de Maputo poderá registrar falta de chuva devido à ocorrência do fenômeno El Niño. O fenômeno terá impacto em várias atividades econômicas, com destaque para a agricultura, tal como alertou o Instituto Nacional de Meteorologia. O facto poderá ocorrer depois da chuva intensa registrada na presente época, que provocou cheias e inundações em vários pontos da província. De Matola, Domingos Macalani.
0: São 12 horas 48 minutos. Este é o Jornal da Tarde da Rádio Moçambique, transmitido dos estúdios na cidade de Inhambane. E agora vamos recuperar uma das manchetes deste jornal: as irregularidades e o oportunismo na comercialização de gergelim em Xangara, província de Tete. Ignacio Gamay.
18: Produtores de gergelim no distrito de Xangara, em Tete, denunciam alegadas irregularidades e oportunismo na aplicação de preços de referência por parte de alguns intervenientes comerciais. A situação é mais frequente nas localidades de Chipembere e Xioco, bem como nas povoações de Intemangau, Chitondo e Demera, zonas reconhecidas pelo elevado potencial de produção de gergelim. Os produtores, na sua maioria do setor familiar, afirmam que os compradores impõem preços abaixo do valor de referência estabelecido pelo governo, deixando-os sem margem de negociação. Os agricultores consideram que a ausência de alternativas de comercialização favorece os compradores, que acabam por definir unilateralmente os preços praticados nos postos de compra.
19: Os jovens, quando produzem, não fazem nada, porque quando chegam os intervenientes comerciais, eles é que decidem tudo. Estamos a pedir à Sua Excelência Governador para que nos ajude a intervir nesta situação.
18: Em resposta, o governador de Tete reconheceu a gravidade das queixas e assegurou que o Executivo irá apurar a situação junto das entidades competentes de comercialização. Domingos Viola advertiu que nenhum interveniente comercial está autorizado a alterar arbitrariamente os preços estabelecidos, garantindo que serão tomadas medidas para assegurar o cumprimento das normas e promover uma comercialização mais justa e transparente.
20: Faça um negócio justo com os produtores de gergelim, porque o preço de referência é o preço mais baixo. Esse é um assunto que nós vamos trabalhar entre nós para perceber e dali orientarmos esses moçambicanos que vêm aqui na base fazer a compra de gergelim, que apliquem preço justo para não prejudicar aos nossos jovens, aqueles papais que produzem gergelim como uma cultura de rendimento.
18: Domingos Viola, governador de Tete, e o apelo para o cumprimento do preço de referência estabelecido para a cadeia de comercialização do gergelim, cultura de rendimento que está a transformar a vida dos produtores. Ignacio Gamay, cidade de Tete.
0: Começa a ser decrescente a contagem rumo à 11ª reunião de quadros da Frelimo, encontro a ter lugar na cidade de Chimoio, província de Manica. Os preparativos, do ponto de vista de criação de condições, decorrem a bom ritmo, tal como apurou o jornalista Domingos Cadeado.
21: As subcomissões de infraestrutura, logística e alojamento

0: Vão proceder a partir desta quinta-feira a inspeção e entrega provisória dos locais que vão acolher os delegados à 11ª Conferência Nacional de Quadros da Frelimo. A inspeção visa assegurar que todas as condições estejam criadas antes da chegada dos delegados à conferência. Esta quarta-feira, o primeiro secretário do Comitê Provincial da Frelimo em Manica fez uma avaliação detalhada de algumas instalações, tendo sido identificada a necessidade de intervenções pontuais, como a substituição de lâmpadas, reparação de ferragens, melhoria nos espaços destinados à lavagem de roupa e ajustes nas redes de canalização. Tomás Chitlango disse que os dormitórios do complexo Shibata já foram entregues provisoriamente e nos próximos dias a subcomissão de alojamento iniciará a alocação de beliches e colchões. Em alguns espaços serão reaproveitados os beliches existentes mediante a substituição dos colchões, enquanto outros dormitórios receberão
1: Um
0: camas
1: presidente do
0: novas
1: Conselho
0: para
1: de
0: corresponder
1: Administração.
0: à capacidade prevista.
1: Trabalhos nestes três sítios continuam em relação às casas de banho, detalhes na canalização, porque a tubagem já estava muito cansada, com ensaio de água quente, água fria, algumas pequenas fugas, mas os trabalhos estão a andar bem. Agora resta a comissão de logística, de facto, para ver esse assunto das camas ou beliches e cortinagem dos quartos ou dos dormitórios.
0: Além de Shibata, os trabalhos também estão concluídos no IAC, no Centro de Formação de Estradas, além do Lar Bagamoio, onde decorrem apenas verificações finais para corrigir pequenos detalhes relacionados com casas de banho, sistemas de abastecimento de água quente e fria e eventuais fugas na canalização.
1: Já recebemos os dormitórios. A subcomissão de alojamento vai começar a mobilizar as beliches novas.
0: Nestes locais de alojamento, cerca de 800 mesas e cadeiras já se encontravam montadas, prevendo-se a conclusão deste processo nos próximos dias. A partir da cidade de Chimoio, Domingos Cadeado.
2: Na província de Maputo, as autoridades da migração alertam aos utentes para prestarem maior atenção aos burladores que, nas proximidades da instituição, interceptam cidadãos alegadamente para facilitar o atendimento. Pormenores por Stélio Manhissa.
3: Autoridades migratórias na província de Maputo advertem aos utentes a evitarem intermediações para aceder aos serviços daquela instituição, facto que muitas vezes culmina em burlas e roubo, protagonizados por desconhecidos. O aviso surge na sequência das recorrentes queixas relacionadas aos supostos intermediários que se predispõem a prestar ajuda aos cidadãos que procuram pelos serviços da migração para posterior cobrar valores monetários, o que é considerado ilegal. O chefe do Departamento de Operações Migratórias no Serviço Provincial de Migração em Maputo, que emitiu o alerta, disse ainda que alguns dos supostos intermediários às vezes apresentam-se em nome da instituição. Entretanto, Ivan Costa indica que uma das formas de escapar às burlas é se direcionar ao balcão da migração para se informar sobre qualquer serviço da instituição.
4: Ao chegar às mediações do SEDAM, vai ser sempre abordado por alguém. Ah, posso ajudá-lo? Sim. Ok. Tem a marcação? Sim, não tenho. E as pessoas vão te cobrar pela marcação, que é um serviço grátis. Muitas vezes você pode ter alguma emergência. Estas pessoas fazem uso das suas preocupações. Aproveitam-se da sensibilidade, da preocupação, da pressa que a pessoa tem. Mas os utentes devem vir a nós. Nós estamos lá exatamente para responder a esses anseios, para responder a estas necessidades.
3: Costa disse igualmente que a migração tem estado a trabalhar nos últimos dias com a Polícia Municipal da Matola para pôr fim a este fenómeno.
4: Se for lá agora, não vai apanhar nenhum intermediário ali. Mas temos que referir e frisar somente no perímetro do Sename, porque o resto é via pública. Não temos a competência de expulsar as pessoas, de estarem estacionadas. O que nós fazemos é que nas nossas mediações, infelizmente, temos mesmo que correr com estes cidadãos, até para os estrangeiros, e muitas vezes até prejudicam os estrangeiros, porque são encontrados em situação ilegal e com quem estão os documentos.
3: combater a corrupção e acabar com intermediários nas redondezas do Serviço Provincial de Migração em Maputo constituem atuais desafios da instituição que esta terça-feira celebrou 51 anos desde a sua criação. Eu sou Stélio Manhiza, da cidade da Matola. Boa tarde.
2: Muito boa tarde e bom trabalho. Em Gaza persistem casos de conflito homem-fauna bravia. O impacto do fenômeno pelo jornalista Alfredo Muyanga.
5: Duas pessoas perderam a vida e 7 contraíram ferimentos graves e ligeiros em consequência de ataques por animais bravios no primeiro semestre deste ano na província de Gaza. O caso mais recente de ataque de pessoas por bravios aconteceu semana passada, em que uma criança foi arrastada e morta por um crocodilo no distrito de Massinger. O diretor provincial do Ambiente e Desenvolvimento Territorial em Gaza indicou que durante este período a província registrou mais de 200 casos de conflitos homem-fauna bravio, na sua maioria referentes à destruição de campos agrícolas e animais devorados. Micas Metiço aponta, por exemplo, que nos primeiros 6 meses foram registradas as mortes de 49 bovinos e destruição de 500 hectares com culturas diversas. Metiço explica que, no quadro dos esforços para evitar o alastramento do conflito homem-fauna bravia, o governo tem estado a treinar as comunidades com algumas técnicas não letais para o afugentamento dos animais das zonas residenciais e dos campos de produção.
6: O conflito existe e está a criar esses danos humanos, danos materiais, continua a ser um desafio. Primeiro precisamos reconhecer a existência dos parques, estamos a falar do Parque de Limpopo e Parque de Banhene, exige de todos uma transformação de seus modos de vida. Porque aqui estamos perante a prioridade que é a vida humana, mas também temos questão das unidades de conservação, tem que ser protegido. Então, ainda não conseguimos acertar este equilíbrio para esta equação. Precisamos de atuar de uma forma coordenada, integrada.
5: Diretor Provincial do Ambiente e Desenvolvimento Territorial em Gaza, Micas Metiço, e os desafios do conflito homem-fauna bravia neste ponto do país. Cidade Xaxai, Alfredo Muyanga.
2: No estrangeiro, dizíamos que no estrangeiro, em Zanzibar, na Tanzânia, está em curso o processo de levantamento de terras ociosas para a implantação de projetos de desenvolvimento socioeconômico na região. Toda a informação pelo correspondente Monteiro Bonifácio.
7: O governo revolucionário de Zanzibar lança um projeto de levantamento aéreo de terras ociosas, visando modernizar o sistema de gestão de terras naquele arquipélago. O projeto, avaliado em 37 milhões de euros, o correspondente a 2.700 milhões de meticais, está a ser realizado com recurso a uma aeronave especializada para a recolha de dados. O secretário-executivo da Comissão de Terras de Zanzibar, Musa Bakari, afirmou que numa fase inicial, o projeto com a duração de 2 anos vai delimitar 25 mil parcelas de terras. Musa Bakari disse que o projeto busca eliminar imprecisões de dados decorrentes de tecnologias obsoletas. O secretário-executivo de Terras de Zanzibar sublinhou que o projeto representa um passo decisivo do governo para reformular a gestão e o registro de terras em todo o território de Zanzibar. Espera-se que este levantamento consolide a base de dados fragmentada em um portal único e acessível e contribua para a redução de conflitos pela posse de terras, que tendem a aumentar, sobretudo, na região norte de Zanzibar. De Dar Islam para a Rádio Moçambique, Monteiro Bonifácio.
2: E por aqui, caro ouvinte, termina o Jornal da Tarde, hoje editado e apresentado por Daniel Fayela. Tomás Valois esteve na sonorização. Pela atenção que nos fizeram dispensar, vai o nosso muito obrigado. Boa tarde, até uma próxima oportunidade.

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1: Estimado Dinko, muito boa tarde. São 13 horas em todo o território nacional. Em instantes transmitíamos o Jornal da Tarde em cadeia nacional. O tempo para acompanhar, já a seguir, a primeira edição do Jornal de Nampula, na voz de Olívio Mateus. Votos de uma excelente recepção. Boa tarde.

0: Unidade Internacional de Resgate.
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2: Muito boa tarde, estimado ouvinte, e seja bem-vindo à primeira edição do Jornal de Nampula desta quarta-feira, 29 de julho de 2026. Quatro agentes da Polícia Municipal em Nampula foram expulsos este ano devido a práticas corruptas no exercício das suas funções. O Hospital Central de Nampula relata com preocupação o internamento massivo de doentes com hipertensão arterial nas diferentes enfermarias de medicina daquela unidade sanitária da região norte do país. Atletas de Nampula pré-selecionados na fase provincial para o Nacional dos Jogos Desportivos Escolares em Inhambane 2026 chegam ao Centro de Treinos Coletivos na cidade capital no próximo sábado. Estes e outros assuntos serão desenvolvidos dentro de instantes nesta edição do Jornal de Nampula, que leva assinaturas de Otávio Fonseca e Mahmoud Omar. Tenha uma boa escuta. Bem-vindo. Especialistas de resposta à emergência da SADEC encontram-se reunidos desde esta quinta-feira em Nacala, no exercício regional de simulação de resposta a ciclones e cheias na região austral. Trata-se de um exercício que visa testar os mecanismos regionais de alerta, coordenação e resposta à emergência de grande magnitude e reforçar a preparação dos Estados-membros face aos riscos de desastres. A presidente do Instituto Nacional de Gestão e Redução do Risco de Desastres, INGDE, Luísa Mac, disse que os exercícios de simulação passaram a acontecer de dois em dois anos. Segundo Luísa Mac, a escolha de Moçambique para acolher o primeiro exercício do género deve-se ao facto de possuir uma experiência bastante apreciada ao nível internacional de resposta a situações de emergência. Luísa Mac disse ainda que o exercício de simulação serviu para avaliar a capacidade de resposta das autoridades locais e testar novos meios logísticos face à época chuvosa.
3: Aqui estão envolvidos vários parceiros. Temos também o envolvimento de várias unidades de proteção civil. Temos também aqui o envolvimento

0: da unidade parceiros humanitários, temos também a unidade internacional de resgate, recebemos também aqui neste meio de simulação a unidade sul-africana, neste caso a equipe de resgate sul-africana, que se juntou também para trazer a sua experiência. O que estamos a fazer é uma simulação a nível da região. O porquê de terem escolhido Moçambique? Escolheu-se Moçambique para esta simulação, dada a experiência que Moçambique tem perante o resgate de resgate a nível da componente de emergência, de resposta a nível da região.
1: Luísa Mac, presidente do Instituto Nacional de Gestão e Redução do Risco de Desastres, falando esta quarta-feira em Nacala durante um exercício regional de simulação de resposta a ciclones e cheias da SADEC para o ano 2026. 4 agentes da Polícia Municipal em Nampula foram expulsos este ano devido a práticas corruptas no exercício das suas funções. Jornalista Olívio Mateus.
2: O presidente da autarquia de Nampula, Luís Jaquira, disse que a utilidade está a apertar o cerco contra funcionários desonestos. Luís Jaquira acrescentou que, além destas 4 agentes da Polícia Municipal, estão em tramitação processos disciplinares de mais 5. E o aperto ao cerco vai abranger todos os setores da utilidade, de modo a desmantelar todos os esquemas dos corruptos. O autarca disse que as punições vão ser sempre exemplares para desencorajar outros funcionários a não pautarem por comportamentos desonestos.
3: Há alguns processos disciplinares que estão a ocorrer. Estamos ainda na fase de instrução. Vamos aguardar o desfecho em função da gravidade do caso. Percebermos, pode ser que também existam alguns funcionários que sejam de sair da instituição ou da corporação. Vamos aguardar os fechos, mas temos processos disciplinares em curso. Estamos em querer que com esta nova corporação possamos reduzir, não vou dizer eliminar, mas reduzir esses atos de corrupção.
2: Presidente do município de Nampula, Luís Jaquira, apelando aos funcionários da autarquia para pautarem pelo bom comportamento no exercício das suas funções.
1: Enquanto isso, o governador de Nampula, Eduardo Abdullah, mostra-se satisfeito com os jovens do distrito de Angorje, beneficiários do Fundo de Desenvolvimento Económico Local Fidel, pelo cumprimento dos contratos e devolução dos valores recebidos. Repórter Nelson Tatanha.
4: Interagindo diretamente com jovens beneficiários, Eduardo Abdullah explicou que a alocação de novas tranches de financiamento para os distritos desta província depende do nível de reembolso das tranches anteriores, garantindo que o dinheiro retorne para financiar novos jovens empreendedores. O governante desafiou aos jovens a priorizarem a criação de empregos e renda adicionais na própria comunidade, de modo a estabelecer os negócios em locais de difícil acesso, facilitando a vida dos moradores.
5: Recebeu o Fidel?
6: Sim.
5: Quanto é que recebeu?
6: 79.
5: Fez o quê?
6: Investiu no negócio.
5: Qual é o negócio?
6: A compra de contêineres.
5: Mas já começaste a pagar?
6: Sim, sim.
5: Quanto é que já pagaste?
6: Em 2 meses.
5: És sobrinho do administrador?
6: Não.
5: És filho do presidente?
6: Eu sou um docente.
5: Quanto é que recebeu?
6: 105.
5: Investiu em quê?
6: Então eu tenho meu negócio, vendo também roupa.
5: Venda de roupa? Aonde?
6: Sim, na Vitória também.
5: Tem algum partido?
6: Não.
5: És sobrinho do primeiro secretário?
6: Não.
5: E já começaste a pagar?
6: Já comecei a pagar 2 meses. E já empreguei mais 2 jovens, sabendo que chama boiada.
5: Estás a dar emprego a 2 jovens. Isso aí.
7: Lídia João, do bairro da Horta, recebi 50 mil.
5: E o que é que estás a fazer com o dinheiro?
7: Venda de cosméticos.
5: Venda de cosméticos, para ficar bonita. Já começaste a pagar?
7: Já.
5: Quanto é que já pagaste?
7: 25%.
5: Já pagaste 25% do valor.
7: Sim.
5: Estão a ver, jovens? É isto que Sua Excelência Presidente Daniel Francisco Chapuque, transparência. Porque esse dinheiro é do povo. E esse dinheiro não chega para todos. No ano passado receberam algum. Como era pouco esse dinheiro, este ano o Presidente da República duplicou o valor. Este ano temos mais dinheiro para vender.
4: Eduardo Abdullah, governador de Nampula, apelando aos jovens a aplicar o dinheiro estritamente no projeto aprovado, evitando usar a verba para gastos pessoais.
1: A administradora da Área de Proteção Ambiental das Ilhas Primeiras e Segundas nas províncias de Nampula e Zambésia, Ricardina Matus, alerta as comunidades à proibição do abate do mangal e às restrições de pesca em tempo de veda. Olívio Mateus.
2: Ricardina Matusse referiu que essas são duas das medidas ecológicas e legais mais críticas para a proteção da biodiversidade marinha e o sustento das comunidades costeiras no país. Matusse anotou igualmente que as ações visam combater a destruição de ecossistemas e garantir que as espécies marinhas de alto valor consigam reproduzir sem interferência humana. A fonte deixou ficar que há medidas alternativas para as comunidades, como são os casos da criação de fontes de rendimento sustentáveis, segurança alimentar e substituição de recursos naturais. Essas alternativas reduzem a pressão humana sobre os ecossistemas marinhos e costeiros.
8: De facto, temos o caso do pessoal que está mesmo nas ilhas, que não tem outra alternativa para a construção das suas casas, mesmo para o uso, para a lenha. Então, de acordo com o nosso plano de manejo, aquelas pessoas que vivem nas ilhas, elas podem usar o mangal para a cozinha, para a construção das suas casas e não para a venda. Mas o pessoal que está no continente tem outras alternativas, porque temos outras matas que eles podem recorrer a essas matas para a sua construção. Mas também, para estancarmos nas ilhas, há várias alternativas que está-se a pensar em fazer, por exemplo, a distribuição de fogões de poupa-lenha, temos aplicado a agricultura de conservação, temos alguns projetos de produção de mel. Em vez só de olhar para a pesca, então eles devem também olhar para outras alternativas, porque também lá no mar já quase que não apanham nada. É uma área que começa da província da Zambésia, nesse caso no distrito de Pebane, e ele se estende até a província de Nampula, passando do distrito de Moma, Larde, até Angoche. E a nossa sede está aqui em Angoche. Então trabalhamos nesses quatro distritos.
2: Ricardina Matusse, administradora da área da proteção ambiental das Ilhas Primeiras e Segundas, e o ordenamento especial para definir onde e como as comunidades podem usar os recursos de forma regulada.
1: Dissemos na abertura que o Hospital Central de Nampula relata com preocupação o internamento massivo de doentes com hipertensão arterial nas diferentes enfermarias de medicina daquela unidade sanitária da região norte do país. Durante o primeiro semestre deste ano, foram internados no Hospital Central de Nampula mais de 600 pacientes com problemas de hipertensão arterial, com destaque para complicações de acidente vascular cerebral, AVC e problemas cardíacos. O médico residente de medicina interna do Hospital Central de Nampula, Emílio Andersoni, explicou que o maior número de doentes internados no período em referência foi de mulheres com idades compreendidas entre 16 e 96 anos. Emílio Anderson avançou que, dos 600 doentes com hipertensão internados, 229 foram de AVCs, contra 172 de igual período do ano passado.
9: E casos de doença ou lesão cardíaca também por AVC aumentou de 103 para 200 para 191, desculpe. E casos de lesão renal também aumentou de 91 para 112 casos. Então, casos estão a aumentar, podemos assim dizer.
1: Médico residente de medicina interna no Hospital Central de Nampula, Emílio Andersoni, e a situação da hipertensão arterial que tem estado a preocupar aquela unidade sanitária nos últimos tempos. Outras notas de atualidade referem que a Assembleia da República diz estar preocupada devido às recorrentes queixas e reclamações sobre conflitos de terra que opõem a população e multinacionais no país. Olívio Mateus.
2: A Assembleia da República diz estar preocupada devido às recorrentes queixas e reclamações sobre conflitos de terra que opõem a população e multinacionais no país. Em Nampula, a Comissão de Petições, Queixas e Reclamações da Assembleia da República destaca a empresa Canemar com mais situações de queixas e nesta monitoria fiscalização que o grupo de parlamentares faz à província, vai minuciosamente inteirar-se das situações do género. Helena Música, relatora da Comissão de Petições, Queixas e Reclamações da Assembleia da República, que trabalha em Nampula, a Motoki à descoberta de recursos naturais e exploração dos mesmos por empresas, sobretudo multinacionais, deve seguir critérios rigorosos e não marginalizar as comunidades hospedeiras dos projetos para evitar conflitos.
10: Bom, conflitos, como sabem, a província de Nampula é rica em termos até de recursos naturais. Como sabem, temos aqui Animar e outras que estão aqui a explorar, e isso também tem estado a surgir alguns conflitos com as nossas comunidades locais. Então, queria, por exemplo, dar esta, partilhar este caso concreto daqui Animar. Portanto, nós recebemos várias reclamações e já estivemos em outras ocasiões a tratar mesmo a matéria, mas sentimos que ainda não tínhamos conseguido um acordo e hoje voltamos que é para ter o ponto de situação em relação ao último trabalho que a Assembleia da República fez. Temos por missão é aconselhar as entidades que estão aqui a implementar diversos projetos, mas acima de tudo, nós também recomendamos às entidades governamentais com vista a haver um diálogo permanente no seio das instituições que vêm se implantar, mas acima de tudo com o nosso povo. Tendo em conta tanto o governo como o parlamento, a nossa missão única é servir e defender os interesses do povo moçambicano.
2: Helena Música, relatora da Comissão de Petições, Queixas e Reclamações da Assembleia da República, preocupada com conflitos de terra que opõem, na sua maioria, multinacionais e comunidades hospedeiras dos projetos.
1: Continuamos a apresentar a primeira edição do Jornal de Nampula desta quarta-feira, 29 de julho de 2026. Antes do desporto, saiba que a degradação das vias de acesso, garimpo ilegal e serviços básicos limitados são desafios estruturais e de segurança que condicionam o dia-a-dia do posto administrativo de Xalaua, no distrito de Moma, que esta quinta-feira comemora 66 anos de existência da circunscrição territorial. Repórter Michael César.
11: A degradação das vias de acesso, garimpo ilegal e serviços básicos limitados são desafios estruturais e de segurança que condicionam o dia-a-dia do posto administrativo de Xalaua, no distrito de Moma, que esta quinta-feira comemora 66 anos de existência da circunscrição territorial. São dados avançados pelo chefe do posto, Nelson Júlio, que acrescentou outros desafios do posto administrativo de Xalaua, que têm a ver com a falta de água, energia elétrica em algumas comunidades e a precariedade da estrada que liga Namitil, em Magovolas, a Xalaua e de Xalaua, sede distrital de Moma, que impera a mobilidade de pessoas e o escoamento de bens. Os 66 anos de elevação de Xalaua à categoria de posto administrativo serão celebrados esta quinta-feira sob o lema Consolidando a Unidade Nacional e Preservando a Paz. O chefe do posto administrativo de Xalaua lamenta que a extração ilícita de recursos minerais esteja a alimentar focos de criminalidade e o absentismo escolar.
12: Xalaua é uma vila em via de desenvolvimento e a nossa população está toda preparada para receber este dia. Esta população precisa de mais água, mais energia. São desafios que nós como governo, no sentido que respondemos à nossa população. Neste momento há um projeto em carteira para a iluminação da localidade de Nailocone, na Miwi, e a população recebeu com muito agrado que sua excelência presidente da República prometendo que da Canadá a situação de estrada que almeja a nossa população estará respondido positivamente. Basta nós termos aqui estrada, termos o banco, termos os serviços básicos a funcionar, Xalaua está num ponto top.
11: Nelson Júlio, chefe do posto administrativo de Xalaua. As celebrações do dia do posto administrativo de Xalaua, esta quinta-feira, servirá tanto para celebrar a história da vila como para debater sobre metas urgentes de desenvolvimento daquela região do distrito de Moma. Michael César, em Nampula.
1: Agora sim, atletas de Nampula pré-selecionados na fase provincial para o Nacional de Jogos Desportivos Escolares em Inhambane 2026 chegam ao Centro de Treinos Coletivos na cidade capital no próximo sábado. Repórter Nelson Tatanha.
4: A informação foi avançada pelo chefe da repartição do desporto escolar na Direção Provincial da Educação de Nampula, João João, para quem os treinadores selecionados dos distritos já estão a trabalhar desde o dia 10 do mês em curso na cidade de Nampula, com os alunos pré-selecionados do distrito de Nampula. Trata-se de técnicos dos distritos de Ribaue, Malema, Munapo, Larde e Mojincoal, que mereceram confiança à mercê do perfil destes, aliado aos resultados positivos efetivos adquiridos nos campos de batalha. O chefe de repartição do desporto escolar na Direção Provincial da Educação de Nampula disse que enquanto os treinos que estão sendo feitos a nível dos distritos com destaque para a cidade de Nampula decorrem a contento.
13: A Direção Provincial de Educação está muito feliz em relação à evolução dos atletas. É verdade que o que estamos a faltar é aquele pico daquele que vem do distrito. É que estamos a faltar, é uma realidade. Mas os atletas estão em Nampula, a evolução é positiva. É positiva, estão a treinar, nós já demos material desportivo, as bolas, mecos, já estão com os colegas a trabalhar e a evolução é positiva. O que falta só é aquele pico. O treinador que está aqui a trabalhar com a seleção, ele já tem o olhar da seleção. Ele já sabe que está vindo na cala um aluno que, bem, é um bom lateral, é um bom defesa. Então é esse que ele tem que encaixar no 11 que ele está a fazer. Essa é uma realidade. Então estamos a trabalhar e a evolução é boa. Nós estamos felizes com o trabalho que eles estão a fazer. Estamos felizes.
4: Chefe da repartição do desporto escolar na Direção Provincial da Educação de Nampula, João. A delegação de Nampula para a fase nacional dos Jogos Desportivos Escolares vai ser composta por 163 elementos, dos quais 130 atletas e 33 acompanhantes.
1: Com este apontamento de reportagem sobre o desporto, estimado ouvinte, marcamos o ponto final desta primeira edição do Jornal de Nampula, do dia 29 de julho de 2026. Despedem-se Otávio Fonseca e Mamudo Mar. Boa tarde.
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0: Muito boa tarde, são 13 horas e 23 minutos. Em instantes transmitimos o jornal de Nampula, na voz de Otávio Fonseca. 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
3: Este senhor de São Luís, moçambicana, é o namorado de Humberto Luís com este Quem Diria.
4: Eu? Nunca esperei isso dele.
5: Mataram-nos,
3: agora por ele fala muito.
4: Por que nos disseste isso? Eu sou a culpada. Não é isso. Só estamos a perguntar para saber por que estão a dizer hoje. Porque se ele, não, se ele sempre fala, fazer, devemos saber.
3: Eu só decidi vos contar.
4: Sabe, Aino.
5: Nem eu sabia que fazia essas
4: coisas. Não, Aino não é pessoa. Eu sempre pensei que ele fosse uma pessoa boa. Mas isso faz de droga, não te preocupes, não é, Melanie?
5: Ih, maninho. Fechou. Entendeu?

De regresso às origens, diretamente iremos à ilha de Moçambique ao encontro de Alan Tu, que vai trazer-nos aqui o tema Filho do Pescador.

0: São 14 horas.
1: 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Boa tarde.
0: Boa tarde. A Mauritânia reafirma o compromisso de reforço e aprofundamento das relações bilaterais com Moçambique. É um compromisso assumido hoje em Maputo pelo enviado especial do Presidente da República da Mauritânia, Hossein Naj, recebido em audiência pelo chefe de Estado moçambicano, Daniel Chapo. O diplomata mauritano era portador de uma mensagem de amizade e reforço da cooperação bilateral do presidente da Mauritânia, Mohamed El Ghazouani. A saída do encontro, o enviado especial do presidente da Mauritânia, Hossein Naj, expressou otimismo quanto ao futuro das relações bilaterais e aos dividendos que a parceria trará para ambos os países.
2: Saio desta audiência reassegurado quanto ao estado das relações, bem como em relação às perspectivas extremamente promissoras que se abrem para os nossos dois países em benefício dos nossos dois povos irmãos.
0: O diplomata mauritano lembrou que a Mauritânia e Moçambique têm laços históricos e afetos fortes forjados durante a luta pela libertação de Moçambique. Autoridades da província de Maputo estão a levar a cabo ações de sensibilização às comunidades para a redução do impacto do fenómeno climático El Niño, que poderá afetar a região na próxima época chuvosa. A chefe do posto administrativo de Catuane, em Matutuíne, Helena Chivite, disse que, no âmbito desta iniciativa, os pequenos produtores

0: Os produtores de gergelim no distrito de Xangara, em Tete, denunciam alegadas irregularidades e oportunismo na aplicação de preço de referência por parte de alguns intervenientes comerciais. Os produtores, na sua maioria do setor familiar, afirmam que os compradores impõem preços abaixo do valor de referência estabelecido pelo governo, deixando-os sem margem de negociação. Em resposta, o governador de Tete, Domingos Viola, assegurou que o executivo irá apurar a situação junto das entidades competentes e dos intervenientes da cadeia de comercialização.
1: O preço de referência é o preço mais baixo e, em função da demanda, o preço pode aumentar, mas esse é um assunto que nós vamos trabalhar entre nós para perceber e dali orientarmos esses moçambicanos que vêm aqui na base fazer a compra de gergelim, que apliquem preço justo para não prejudicar aqueles que produzem gergelim como uma cultura de rendimento.
0: Domingos Viola, governador de Tete, e o apelo para o cumprimento do preço de referência estabelecido pela cadeia de comercialização do gergelim. As autoridades de saúde em Sofala alertam para o agravamento da situação da cólera e pedem à população para redobrar os cuidados. A diretora provincial da saúde em Sofala, que partilhou a informação, fez saber que o distrito de Xibabava está no centro das atenções após o registro de 3 óbitos. Graciana Pita garante que foi reforçada a vigilância epidemiológica em toda a província.
2: Nós estamos a braços com surto de cólera. Nos distritos onde temos em surto, nós implantamos lá os centros de tratamento de cólera e continuamos com as atividades comunitárias. O que é que nós fazemos na atividade comunitária? Sensibilizamos a nossa população para a adoção de medidas de prevenção, não é, da própria doença.
0: Diretora Provincial de Saúde em Sofala, Graciana Pita, e o alastramento do surto de cólera naquele ponto do país. Atualidade internacional. O presidente do Senegal, Bassirou Faye, está no Mali para uma visita oficial a conversações com o chefe da junta militar maliana, Assimi Goita. Os dois líderes vão discutir a situação de segurança, a cooperação militar e o transporte de mercadorias. O Mali importa parte significativa das mercadorias através do porto de Dakar, mas há vários meses o transporte tem sido alvo de ataques jihadistas. No início deste ano, as autoridades do Mali firmaram uma parceria com as Forças Armadas do Níger e do Burkina Faso para lançar ataques aéreos contra grupos jihadistas. Foram as notícias das 14, as próximas às 15 horas. Boa tarde.

0: produzir mais, transformar mais, empregar mais e competir melhor. Esta visão está a ser materializada através de ações e investimentos estruturantes nos setores de energia, logística e nos corredores de desenvolvimento. No domínio da energia, o Governo está a adotar uma abordagem integrada para o aproveitamento do potencial hidrelétrico do Vale do Zambeze, orientada para o desenvolvimento progressivo de cascata energética ao longo do rio, visando consolidar Caorabaça e o desenvolvimento de Mpandankua, Lupata, Boroma e outros empreendimentos viáveis na bacia do Zambeze.
1: Presidente da República, Daniel Chapo.

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4: Marlene Aroni Manjato. 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
5: 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E respeitar o seu próprio corpo, tomando banho, não se despachar num banho, fazer a cama, tudo que é para uma mulher.
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Estimado ouvinte, muito boa tarde. São 14 horas e 11 minutos e meio. A interrupção verificada na nossa emissão deveu-se ao corte de energia elétrica nas nossas instalações pelos transtornos causados ao estimado ouvinte. A Rádio Moçambique pede imensas desculpas. Esta é a Rádio Moçambique, estúdios em Nampula, emissão em língua oficial. Estamos a transmitir para a cidade de Nampula e arredores através do 90.0. Na grelha da Rádio Moçambique, ao nível local e no RM Desporto, prevê a esta altura a transmissão do debate desportivo e tudo indica que vamos aflorar a componente desporto rei para o caso futebol, sim, futebol 11 e nas diversas também modalidades relacionadas com a atividade desportiva escolar a acontecer já na zona sul do nosso país dentro de muito pouco tempo. Tudo indica que Nelson Tatanha tem consigo os convidados para aflorar elementos relacionados ao Festival Nacional Escolares. Nelson Tatanha, muito boa tarde, bem-vindo e, já agora, bom trabalho.

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2: Ora, viva, muito boa tarde, Lúcia Domingos Máquina. Uma vez mais, cordiais saudações. Boa tarde, estimado ouvinte do canal desportivo da Rádio Moçambique, porque este programa está a acontecer em simultâneo com o RM Desporto. Estimado ouvinte da Rádio Moçambique, e como dizia, e também do canal desportivo da Rádio Moçambique, em Nampula, seja bem-vindo e ótima escuta ao debate desportivo do emissor provincial de Nampula, programa que todas as quartas-feiras vai para o ar a esta hora. Hoje, fora de lançamento dos jogos de Moçambola e Taça de Moçambique, algo que vamos aflorar um pouco lá mais em diante, esta última, que é a Taça de Moçambique neste caso, temos jogos da primeira mão, dos quais, dos quartos de final, queria assim dizer, vamos falar do forte instrumento que é o desporto, usado por autoridades da escola secundária de Matala para ocupar os tempos livres dos petizes. Eusébio Pacuneta é o diretor da Escola Secundária de Moatala, está cá conosco, e também veio acompanhado pela chefe da Comissão Técnica dos Jogos Interturmas, as que são usados para ocupar estes rapazes os seus tempos livres para evitar comportamentos desviantes. Chama-se Juliana Muxiguere. José Machava também está aqui para fazer a ponte, é o nosso comentarista residente. Temos os cuidados técnicos a serem cuidados por Rosário Ângelo e Graciano Turrosário. Eu sou Nelson Datanha, estou na moderação deste debate. E há pouco tempo, ou seja, há dias, nós, é verdade, falamos deste tema, há uns dois dias, e vou chamar aqui Rosário Ângelo para trazer-nos o trabalho em gesto de reportagem, que é para trazer exatamente o que é que nós vamos falar o dia de hoje, nesta quarta-feira, 29 de julho de 2026. Na província de Nampula, a Escola Secundária de Matala, na cidade capital, está a revitalizar atividades desportivas com vista a afastar os jovens de comportamentos de risco. De acordo com o diretor daquela instituição de ensino, Pacuneta, a atividade desenvolvida pelo Grupo da Disciplina de Educação Física e inserida na promoção de hábitos de vida saudável para a ocupação positiva dos tempos livres dos alunos, vai decorrer em duas fases. No presente trimestre, decorrem torneios entre turmas das modalidades de ginástica e atletismo, provas que vão culminar com a finalíssima marcada para 15 de agosto próximo. No terceiro trimestre serão incorporadas as restantes modalidades praticadas na disciplina de educação física, designadamente futsal, basquetebol, voleibol e handebol. Eusébio Pacuneta reconhece que as drogas que circulam nas imediações e dentro da instituição que dirige entram por via de terceiros que paulatinamente vão aliciando os estudantes, por isso mesmo acredita que o desporto vai despistar as más pretensões.
3: Neste momento estamos num processo de massificação desportiva a nível interno, e surge na sequência de várias constatações que a escola está a ter por conta de interferência de pessoas alheias que às vezes trazem drogas no nosso recinto, em volta da escola, assim. Então entendemos que a melhor cura seria a prevenção através da prática desportiva. Nossos alunos, em princípio, tentam abraçar essas práticas, mas nós desencorajamos a cada dia que passa e, neste momento, adotamos a prática de desporto como o melhor mecanismo para que todos se concentrem nessa atividade em vez de apostar na droga e outros vícios que são comportamentos desviantes e que não se adequam para a idade dos nossos meninos.
2: Diretor da Escola Secundária de Matala e o uso do desporto como principal veículo para distanciar os alunos de comportamentos desviantes. Então, foi esta reportagem, um pequeno trecho que nós tiramos numa entrevista que tivemos com o diretor da Escola Secundária de Matala, Eusébio Pacuneta, que era simplesmente trazer algum horizonte para o estimado ouvinte e informar que neste momento já estamos em simultâneo com o canal desportivo da Rádio Moçambique, RM Desporto, uma vez que dissemos de princípio que temos estado em simultâneo, a emissora provincial da Rádio Moçambique em Nampula e também o canal desportivo da Rádio Moçambique, que é o RM Desporto, a rádio que ao ligar o estimado ouvinte já está a ganhar. Então, para se estar a falar sozinho, quero saudar os nossos convidados. Muito obrigado por ter aceito o nosso convite, senhor diretor. Muito boa tarde e seja bem-vindo.
4: Muito boa tarde, jornalista Nelson Tatanha. Boa tarde, ouvintes da Rádio Moçambique e do canal RM Desporto. A esta hora nos encontramos nos estúdios da Rádio Moçambique em Nampula para tecer breves considerações com relação às principais atividades que estamos a desenvolver na nossa instituição na componente desportiva.
2: Muito obrigado. E também o diretor veio acompanhado pela chefe da comissão técnica desses jogos interescola, Juliana Mushigere. O nome é meio complicado, o apelido, mas vamos lá. Juliana, muito boa tarde.
5: Muito boa tarde, Nelson. Muito obrigada pelo convite. É um prazer sempre estar aqui para falar um pouquinho daquilo que temos feito a nível interno da Escola Secundária de Matala, como tem acompanhado a várias atividades que estamos a desenvolver com os nossos alunos, e é um prazer compartilhar com os ouvintes para ver que Nampula está em peso e a Escola Secundária de Matala está em peso.
2: Está em peso mesmo, e numa altura em que até o governo provincial lançou uma campanha de zero consumo de drogas, acredito que esta atividade acaba aliando-se com aqueles que são os grandes objetivos do governo, que é para evitar terminar uma vez por todas o consumo de drogas, uma vez que as escolas têm sido o principal vetor. Machava, estamos aqui e seja bem-vindo depois de um longo interregno.
6: Obrigado, boa tarde, estimados ouvintes, saúdo aqui o painel, os moderadores, estamos a falar do Sr. Tatanha, assim como o homem da técnica,
2: Rosário,
6: o que é o Rosário, estamos aqui para mais um debate de desporto a nível da província, assim como a nível nacional.
2: Obrigado, Sr. Diretor. Esta iniciativa de fazer estas competições entre turmas, é verdade, a senhora está dividida em duas fases. Queremos aqui saber, costuma-se dizer que água de coco sabe bem no seu próprio coco, por isso em uma reportagem de 2 minutos não seria suficiente trazer aqui quais são as datas, quais são os objetivos que fizeram com que a Escola Secundária de Matala abraçasse o desporto, visse o desporto como um instrumento muito forte para tirar as crianças de comportamentos desviantes. Como é que surge e quais são as fases desta atividade?
4: Mais uma vez, muito obrigado. Falando concretamente sobre este programa, é que primeiro nós estamos preocupados com esse fenómeno de consumo de drogas por parte da sociedade no geral, sem contudo querermos afirmar que a nossa escola seja o lugar onde isso acontece mais, não é por aí. Mas nós estamos apostados na prevenção, e a prevenção passa necessariamente por desenvolvimento de algumas atividades que consideramos que são úteis e mais concretas para que os nossos meninos, especialmente, não adiram a essas práticas maliciosas e que poderão, de alguma forma, desviar o seu foco como aprendizes, como estudantes. E, nesse contexto, identificamos a prática do desporto, primeiro, não só pelo combate ao consumo de drogas, mas também nós precisamos sair da letargia aparente, uma aparente estagnação que se nota de alguma forma na nossa instituição. Precisamos de levantar a cabeça, olhar para frente e afirmar que desporto é saúde. E porque estamos preocupados com a saúde dos nossos alunos, nossos professores, eis aí o desafio lançado para podermos desenvolver as atividades desportivas, e com o calendário já lançado, em que já estão a decorrer neste momento os treinos a nível das turmas, só que eles passam por fases de eliminatórias em que vão ser selecionados os que passam para a etapa seguinte. Nesse contexto, está estruturado que, primeiro, no dia 1 de agosto, do trabalho que vem sendo realizado e muito bem pela equipe técnica, no dia 1 vão ser selecionados que vão passar para a segunda fase, que vai culminar com outra seleção no dia 8 de agosto, e terminará com a última fase, a última etapa, que vai se realizar no dia 15 do mesmo mês, agosto de 2026.
2: E são modalidades nesta primeira fase, segundo informações que temos aqui, atividades nas modalidades de atletismo, assim como ginástica.
4: Com certeza, com certeza.
2: E muitas vezes questiona-se a questão de infraestruturas. É verdade, sim, senhora, que para a ginástica, a escola secundária de Matala pode não ter dificuldades, mas o atletismo, não sei se tem espaço. Como é que tem feito a atividade de atletismo na Carracim?
4: Bom, na verdade, nós nos arranjamos de acordo com as condições que temos. Não se dá o que não se tem. Então, nós fazemos o atletismo em campos muito limitados, em espaços bastante limitados, é o que temos. Portanto, tentamos também procurar outros espaços. Às vezes há coincidência de atividades com outras equipas, outros grupos interessados na prática do atletismo, mas localmente, em espaços limitados, temos feito aquilo que consideramos que é útil para os nossos propósitos.
2: Eu penso que a Juliana vai dizer muito bem como e onde é que realizam atividades de atletismo. Mas antes de responder esta questão, Juliana, como é que estamos como é que está estruturada esta atividade de realização de jogos entre turmas de ginástica, assim como de atletismo? Como é que está a estrutura já feita e como é que desenharam todo este boneco?
5: Muito obrigada mais uma vez. Dizer que essa é uma iniciativa muito boa. Numa primeira fase, vamos começar exatamente pelas limitações que temos na modalidade de atletismo. Praticamos, sim, ao lado do campo, fizemos um mini campo alternativo, onde que fizemos aí as medições previamente definidas, e dá muito bem para a prova de resistência, dá também para provas de velocidade, e temos uma mini caixa ainda em manutenção, que é para a componente de salto. De saltos. E a atividade da ginástica, que é essa que nós vamos começar em termos do primeiro passo, e vai decorrer em duas primeiras fases, que é dia 1 de agosto, vai ser a fase de apuramento do primeiro escalão, que este primeiro escalão serão todos os alunos com idade entre 12 a 16 anos, e depois, no dia 8, teremos a fase de apuramento do segundo escalão, que são alunos que compreendem idade entre 17 a 20 anos. E no primeiro dia 1 de agosto vão ser apuradas 6 turmas, consequente do segundo dia de apuramento, que é o dia 8, vão ser apuradas 8 turmas, que vão totalizar 14 turmas, em que elas vão disputar a fase final no dia 15. E em termos de preparação, as turmas estão a se preparar, os alunos estão motivados. É muito gratificante nós, como professores de educação física, chegar na escola e vermos o ginásio lotado de alunos a saltarem a corda. Isso é um momento muito emocionante para nós. Já estávamos muito tempo parados em termos de componentes esportivas. E não só, queremos que a nossa escola, para o ano de 2028, também tenha muitos atletas a representar a nossa seleção escolar. Então, esse projeto não é um projeto só ao nível do ano 2026, mas estamos a olhar para o futuro. Daqui a 2 anos, como é que a escola será representada nos jogos esportivos escolares? Então, nesse primeiro momento, queremos começar com modalidades individuais, que é a ginástica, com o atletismo. Depois, vamos passar com o vôlei, com o handebol, com o futebol 11, com o futsal e que está também com o basquete.
2: Muito bem. E as aulas de educação física com esta atividade não estão paralisadas?
5: Não, continuamos já a dar as nossas aulas e temos um tempinho pequeno, que é o tempo dos intervalos entre as aulas de período da manhã e as aulas de período da tarde, em que os meninos vão treinando.
2: Muito bem, estimado ouvinte, estamos com 14 horas e 27 minutos, este é o debate desportivo. Rádio Moçambique e RM Desporto, Rádio Moçambique neste caso o canal também é desportivo. A nível do emissor provincial da Rádio Moçambique em Nampula, temos a nos corresponder, que chutou esta bola para nós, a Lúcia Domingos Máquina, ao passo que em Maputo temos nos estúdios centrais na Tércia Tomás, esta aqui também já nos correspondeu com este passe, e o estimado ouvinte está muito bem servido com este tema que hoje nós estamos a abordar, relacionado com o uso do desporto como sendo um instrumento forte para tirar os alunos de comportamentos desviantes. São, neste momento, alunos da escola secundária de Matala, cidade de Nampula, bairro do mesmo nome. Atenção, caro ouvinte, vamos abrir as nossas linhas de telefone na segunda metade de hora, que é para interagir conosco, analisar esta iniciativa, qual é o impacto que vai trazer para a sociedade, para os nossos alunos, diga-se. E também estamos aqui com José Machava. José Machava, estamos com este tema, queria assim dizer, qual é o seu ponto de vista?
6: Muito obrigado. Eu primeiro vou dizer parabéns ao senhor à escola de Moatara. E não ouvi aqui o diretor a dizer que não temos dificuldades de material, temos dificuldade disso, temos dificuldade daquilo. Essas palavras têm sido secundadas ou faladas por várias primeiras coisas que se mencionam em qualquer conversa quando se fala do desporto, em qualquer instituição. Mas não ouvi isso, apenas só ouvi uma reportagem que dizia que temos pequenas dificuldades das instalações, onde praticarmos isto e aquilo. Então, isso é de louvar e agradecer muito que é a primeira escola nesta cidade, a segunda, porque temos também a escola secundária na Micop, e a desenvolver o desporto, está sem instalações, mas a fazer alguma coisa, aquilo que alegra e ocupa as crianças. E hoje o exemplo já vem com a escola de Moatara. Está lá a matéria-prima. Qual é a matéria-prima? É o aluno. E o aluno precisa, de facto, de aprender tudo o que é melhor para o aluno. Então, a educação física tem essas modalidades lá dentro, que são praticadas. Nossa, chegou lá, está a correr, está a fazer aquilo. Então, é muito bom introduzirmos essas modalidades que é possível de serem feitas. E quem pode, de facto, transmitir isso é o professor que lá está. Então, eu acredito e agradeço bastante hoje. Eu acredito que muitos vão agradecer que apareceu um diretor que abriu a mão a dizer, façam aquilo que vocês pensam em como ocupar as crianças, em como viver com as crianças, em como entreter as crianças. Quais são as crianças? São aqueles que nós chamamos de alunos, que hoje devem se ocupar em tudo que é aprendizado. Então estão a aprender, estão a estudar, e havemos de ter lá talentos. De facto, sei que essa ideia que surgiu e nasceu, não terminar por aqui, for de longo prazo, segundo o que eu vi, então muita coisa boa vai nascer. O que é necessário é que, de facto, o governo veja aquilo como uma coisa muito importante, consiga solicitar a quem é o mentor, aquele que está em frente, para poder saber mais das suas ideias, dos seus pensamentos, onde é que vai, o que é que quer, quais são os objetivos. Temos aí a Direção Provincial de Educação, temos a Juventude de Desporto, e precisa, de facto, de aproximar a essa escola e ver o que é que lá está sendo feito, porque está dentro do programa do governo. Então, e as outras escolas que façam o mesmo? Até que poderia eu estar a ouvir aqui que estamos a realizar jogos entre as escolas, mas estão a realizar jogos e os trabalhos estão feitos entre turmas. E é muito bom, entre turmas, em que vão conseguir e distinguir e identificar os melhores. E os melhores lá vão sair. E desses melhores podemos entregar ao governo, podemos entregar àqueles que são fazedores. Estamos a falar dos clubes que, de facto, vivem a esse trabalho, que é preparar as equipes. Não, é preparar o miúdo para o seu futuro. E o miúdo, de facto, da matéria-prima é aquela. E continua assim, não porem as dificuldades à frente. Porque se colocam as dificuldades à frente, não de fazer aquilo que vocês têm como plano. É a razão pela qual que hoje ouvi, não ouvi que há falta de bola, há falta de corda, há falta da rede. Porque estão a fazer arranjos para que a modalidade ou aquilo que está sendo planificado...
2: Como disse, de princípio, soluções locais.
6: Sim, sim. Aquilo que foi planificado e pensado para que se realize. É o que está a acontecer lá em Moatara. E eu me disponibilizo, de facto, em ir lá assistir e ver para ganhar mais experiência, de modo a transmitir os mais novos e os outros que necessitam. De que maneira? Qual é a ginástica que é feita? Como é que se estão a fazer a ginástica? Saltam a corda só? Tem lá um pau, tem lá uma rede. Então, isso é para poder servir de exemplo para outras instituições, para dizer que a escola de Moatara, com a sua equipe, está mesmo de parabéns.
2: Obrigado, José Machava. Foram mesmo primeiras indicações estas do nosso comentarista residente para os assuntos desportivos aqui ao nível do emissor provincial da Rádio Moçambique em Nampula. É verdade, sim. Disse, existem essas, senhor diretor, soluções locais, e já explicou a chefe de comissão técnica destes jogos inter-turmas, que vão culminar com a premiação quase já na fase final, no dia 15 do próximo mês, que é já agosto, para a primeira fase dos jogos em ginástica e também atletismo. Mas outra questão mesmo é esta que o Machava estava aqui a citar, relacionada com material desportivo. Como é que a escola vai adquirindo material desportivo? Porque sabe-se que, de princípio, são muitos atletas que vão ficando comprimidos ao andar de tempo até a fase final.
4: Muito obrigado, Nelson Tatanha, mas nós não entramos a chorar. Não porque não tenhamos dificuldades. Dificuldades é o que há demais, mas estamos a reafirmar a nossa determinação para realizar os nossos propósitos. Que o nosso plano passa necessariamente por esta prática desportiva, envolvendo muita massa que constituem os nossos alunos, nossos professores da área especialmente, e daí, dentro das dificuldades, continuaremos a fazer e a realizar os nossos sonhos. Ora, quanto ao material, nós às vezes amarramos bolas de farrapo, porque praticamente não temos bolas de futebol 11, por exemplo, uma e outra de vôlei, de basquete, assim temos, e outros instrumentos de trabalho ali, que é o nosso material didático, as cordas, assim, são arranjos locais, mas nós não podemos parar por causa dessas limitações, só queremos demonstrar a nossa vontade de querer fazer as coisas e fazê-las bem.
2: E às vezes aproveita-se também a escola um pouco daquele que é apoio direito às escolas.
4: Em princípio, sim, deve ser assim, é assim que é, mas, bom, eu evito arriscar isso porque estou na escola há cerca de 3 meses, então nunca geri nenhum processo de apoio direto às escolas, na instituição, mas esta iniciativa parte numa altura em que não há dinheiro de apoio direto às escolas, numa altura em que a própria escola também não tem dinheiro de outras fontes, mas a coisa mais importante é que temos vontade de realizar as coisas e já estamos a começar. E se um dia aparecer uma oportunidade de conseguirmos um valor para adquirir material, e o desporto para nós é uma prioridade primária.
2: Senhor diretor, são primeiros passos, esse senhor está lá há 3 meses, dizia, adiantava a chefe da comissão técnica dos jogos desportivos, ou seja, dos jogos interturmas, relacionado com o impacto desta atividade, que vê campos cheios, mas qual é o impacto no cômputo geral, na comunidade, como também na comunidade, me refiro aqui no bairro e no posto administrativo, como também na comunidade escolar?
4: Bom, primeiro é nosso sentimento, mas também nós nos associamos a um movimento que foi lançado por nosso governador, o estimado Tio Salimo, governador da província de Nampula.
2: Este é um nome carinhoso.
4: Sim, o nome carinhoso, nosso Tio Salimo, nosso governador, filho desta terra, que tem muita paixão pelo desporto e que também ele defende a saúde pública, especialmente dos nossos meninos. E já lançou um movimento por toda a província contra o alcoolismo, contra o consumo de drogas, contra o tráfico de drogas. Então nós temos também uma forma de lhe dar resposta, para ele perceber que os seus filhos estão atentos ao clamor que o pai está a apresentar ao público, para podermos combater o tráfico e o consumo de droga. Cada um responde ao seu nível, de acordo com as suas capacidades e limitações. Então, a nível local, nós estamos lhe responder através da prática de desporto, não obstante as várias adversidades que enfrentamos, sobretudo de ordem material.
2: Sim, o seu diretor já também dizia na última entrevista que concedeu ao canal desportivo da Rádio Moçambique que muitas vezes até as drogas não são da iniciativa mesmo dos alunos. Há terceiros que vão aliciando as crianças. Isso acontece?
4: Em princípio, sim. Em princípio, sim, porque são pessoas que, até certo ponto, são escorraçadas pelos nossos guardas, pessoas estranhas que aparecem em volta. Nós mandamos correr dali através dos nossos guardas, assim e tal, não entrem porque vocês são estranhos, coisas dessas têm acontecido, mas internamente também não temos situações graves. Como disse, o que queremos neste momento é uma resposta de forma preventiva para que esse problema não nos afete. Então, entretendo os meninos com o desporto, penso eu que não vão ter tempo de pensar nessas práticas maliciosas.
2: E já estão a reduzir.
4: Claramente.
2: Comportamentos que vão criando alguma dúvida junto à direção da escola e os demais docentes.
4: Afirmativo, porque na verdade a mudança de comportamento humano é um processo. Não é coisa que acontece de dia para noite, como se diz, mas é um processo e nós estamos empenhados para que, dentro do nosso raio de atuação e no nosso recinto escolar, consigamos controlar a situação e que não venham a acontecer coisas graves.
2: Professora Juliana, quem são os participantes? É verdade que as turmas são numerosas. Como é que foi feita a inscrição dos participantes a estes movimentos?
5: Sim, numa primeira fase, cada turma vai participar com 18 alunos, dentre eles 9 meninas e 9 rapazes. Nós estamos agora com 45 turmas, desde a 7ª à 12ª classe. Então, estamos em média, ou vamos movimentar por aí 810 crianças, ou 810 alunos, dentre os quais 405 são raparigas e 405 são rapazes, que é para a componente mesmo de inclusão. Não obstante, também as provas de ginástica são muito inclusivas, então nós tentamos ir buscar aquilo que são as regras da Federação Nacional de Atletismo, em que, por exemplo, para a prova da corrida de estafeta são 2 meninas e 2 rapazes. Também temos a prova de W-dash, que é a corrida, né, com aquelas 2 cordas longas, também que são 2 meninas e 2 rapazes, e acrescentamos mais alunos para a prova de ginástica geral, né, que é a junção de várias outras ginásticas. Estamos a falar de ginástica aeróbica, artística, acrobática. É muito bom desafiar o aluno, vermos até onde o aluno pode ir, e não necessariamente limitarmos a capacidade do aluno. Estamos a ver alunos a montarem coreografias, a montarem figuras muito bonitas dentro da ginástica, acompanhado com uma música. Estão a melhorar a sua coordenação motora, e é gratificante ver isso. E o grupo de disciplina de educação física está muito mesmo feliz e agradecido. A direção tem feito um apoio muito direito a este grupo, está mesmo apto em trabalhar, em ajudar, e nós abraçamos todos aqueles que apoiam o desporto. E não só a educação física, é um vetor chave mesmo. Eu saí da educação física até além fronteiras, e quiçá passar esse testemunho para os meus alunos, e talvez um deles um dia pode estar aí a representar a Seleção Nacional. Temos no atletismo meninas que correm, têm uma resistência impecável, fazem em média 1.200 metros em 9 minutos.
2: E com idades aceitáveis.
5: Exatamente. Então, esse trabalho que estamos a fazer, a começar a fazer de base, né? Como eu digo para meus alunos, para os meus colegas, voltar à essência. E eu até me pergunto, quem é a menina mais rápida da província de Nampula? Quem é a menina mais rápida da cidade de Nampula? Será que nós passamos escola por escola a fazer esse trabalho de base, a avaliar os alunos? Por exemplo, hoje vamos detectar que, tem um aluno, por exemplo, que faz, por exemplo, em 30 segundos, 49 saltos duplos. 49 em 30 segundos. Então, esse é um dado importante, é um dado chave. E não só, os alunos estão a cada dia a melhorar, treinam quase 2 vezes por semana, 3 vezes por semana. Isso é muito gratificante. E está a ser uma boa experiência, não só para mim, para os meus colegas. A escola está muito movimentada no seu desportivo, e só na ginástica. Imagina na modalidade rei, como é que estaremos?
2: Como é que estaremos?
5: Exatamente. Então, estamos a pensar
2: todos
5: mesmo.
2: Todos praticam o futebol.
5: Exatamente. E não só, também queremos incluir as meninas. Aqui é. As turmas devem estar representadas tanto com equipes masculinas, assim também como
2: igual número
5: equipes,
2: de participantes.
5: Exatamente, igual número de participantes, que é para a componente da inclusão.
2: Não foi difícil fazer o sorteio?
5: Não, não foi muito difícil, porque nós já temos o esboço, e a ginástica não é bem em competição de essa turma e esta, aquela e aquela. Não, a ginástica é quantos saltos a turma 1 fez, em 2 minutos e quantos saltos, por exemplo, a turma X fez em tantos minutos. Então, a classificação final é ganha a turma que mais saltos faz num determinado tempo. Então, em termos de sorteio, ela é muito mais simples do que a componente já das modalidades coletivas, né? Digo, vôlei, futebol e companhia.
2: E outra questão relacionada mesmo com a indumentária, está a me dar sinal ali o meu técnico de que está a aproximar o tempo. Faltam simplesmente 2 minutos para já as nossas chamadas. Estimado 20, prepare-se aí para logo que editarmos o nosso número, poder interagir conosco. Estamos conectados nas 10, ou seja, 11 capitais provinciais, como também em algumas cidades municipais, como também na internet em www.rm.co.mz, através da internet, mesmo lá pelo mundo fora. Eu consultava relacionado com indumentária, é aquele veste que os rapazes trazem para as aulas de educação física, ou já identificaram uma indumentária diferente?
5: Por enquanto será mesmo o traje de educação física. O aluno tem que estar apresentado por uma camiseta branca e um calção preto e sapatilha, no caso do salto corda, e sem os sapatos, no caso da ginástica geral, porque tem a montagem de figura. Os alunos, um vai sobrepondo o outro. E é por enquanto.
2: Por enquanto. Obrigado, professora Juliana Machava. Coisas boas. Estamos a acompanhar aqui. E uma das quais já é esta, de trazer o aluno a gostar mesmo até das modalidades individuais. Aliás, foi uma boa estratégia essa da Escola Secundária de Matala, trazer primeiro as modalidades individuais, porque conseguem notar que ainda os alunos vão enchendo para saber como é que se faz uma ginástica, como se faz um atletismo.
6: Bom, é verdade, é isso que eu estava a dizer, que preciso lá estar para eu poder ver como a coisa é feita, como de facto, qual é o sacrifício de facto.
2: Mas estava, mantenha o seu fio de pensamento, porque já estamos na hora de atender o nosso patrão, o nosso ouvinte. Estimado ouvinte, pode ligar, deixe já, 87 42 61 767, é o número pelo qual o estimado ouvinte pode ligar, deixar ficar a sua opinião. Indicação do primeiro ouvinte em linha. Caro ouvinte, muito boa tarde. Alô, boa tarde, estimado ouvinte.
7: Alô, boa tarde. Boa tarde, Nelson Faustino Tadanha. Boa tarde, Rosário Ângelo. Boa tarde, Patrícia Tomás. Boa tarde, Lúcia Domingos Magna. E minha irmã que está aí, e meu irmão que está aí, que é convidado. É aqui, a Tipo Juma, no bairro de Moala Penense.
2: A Tipo Juma, sim. Deixa ficar a sua opinião.
7: Epa, é a minha opinião. Eu quero parabenizar para todas as mães, ou todas encarregadas, tem que deixar o filho... E aprender a coisa de coisa, de esporte, traz saúde. Por exemplo, esse coisa, a ginástica também, você demora a envelhecer. Demora a envelhecer. Só que estou a ver, outras escolas não têm espaço. Muita escola não tem espaço, então o problema está aí.
2: Recinto desportivos para a prática de atividade.
7: Exatamente. Por exemplo, aqui em Moara, a escola que tem espaço são 2 escolas. É a escola secundária de Nampula, mas a escola secundária 12 de Itupro. Mas ali na escola primária não tem espaço, porque estou a ver nesses dias, por causa de desporto, a pessoa que te envolvia na espepeteira, muitas crianças que te envolvia, que entravam na espepeteira, quando saía na escola, agora já começou a diminuir aquele número, né? Muitas crianças entravam nas torrocas, agora já está reduzido aquele número. Agora na Ampura está um pouco de silêncio, muito espero, está silêncio, só a pena. É o problema de outra escola não ter espaço. Eu estou a pedir ao meu governo, que é o meu governador, arranjar maneira, abrir um espaço para aqueles alunos, quando entram nas férias. As férias não é para viajar só, tem que aprender jogo, porque aquele jogo traz o quê? Traz saúde. E você demora a envelhecer. Por exemplo, aqui no Belém, não tem espaço. Quando é tempo das férias, não tem espaço aqui. Por exemplo, aqui na escola primária de Namato, tem aquele lado ali, que tem aquele campo que está em torno ao lixo. Por que não leva aquele campo para... Não leva aquele campo a entregar aquelas crianças para saber...
2: Tá bem. Obrigado a Tipo Juma, ficou essencial a partir de Mohala Berenenses. Muito obrigado. 87-4261-767. Estou ouvindo, já estará a participar no programa Debate Desportivo da Rádio Moçambique em Nampula. Mais um ouvinte. Boa tarde, estimado ouvinte.
8: Boa tarde.
2: Alô?
8: Boa tarde. Sim, boa tarde.
2: Sim, boa tarde. Deixa ficar o seu nome, já está a participar e de onde é que está a ligar?
8: Sim, aqui está a falar com o Lucas João Batista Fernandes Chambuera, a partir de Gondola, província de Manica.
2: Muito bem, Gondola, Manica. Deixa ficar a sua opinião.
8: Portanto, eu queria só deixar uma opinião seguinte.
2: É.
8: O desporto, como no tal, o desporto é muito bom. Por princípio, quero saudar a convidada que está nos estúdios, dizer o seguinte, o desporto é muito bom porque o nosso jovem de hoje em dia, a maioria dos jovens quando praticam os desportos, exatamente acaba não envelhecer cedo e diminuir o nível de pessoas que andam aí a praticar coisas que drogas, não de droga, por aí em diante.
2: É.
8: Eu queria dizer que o desporto é muito bom, mas faz bem à saúde.
2: Muito obrigado. É tudo, Sr. Lucas.
8: Obrigado, bom trabalho.
2: Muito obrigado, professor Lucas. Agradecemos imenso. Ligou-nos de Gondola, província de Manica, 87-4261-767. Já estará a participar. O terceiro ouvinte, caro ouvinte, boa tarde.
9: Boa tarde.
2: Sim, boa tarde. O nome já está a participar. E de onde é que está a ligar?
9: E Daniel Transino, a falar do... Aqui para o Tavarreque, do condomínio.
2: Está certo. Deixa ficar a sua justiça, Daniel.
9: Sim, eu também estou a louvar a Rádio Moçambique através dos alunos que têm o fracasso. Eu fiz uma intervenção de Mutaba Reiki. Muitos dos alunos não sabem ler, mas é um precário já pôr em hijab. Qual é o interesse de hijab e o precário saber ler? Além disto, lá é como temos o campo de futebol, às vezes, mas é para o que está no Piacaré, estão de hijab. Qual é o interesse de hijab? E você aplicar um aluno de oitava classe que não sabe ler. Essa aqui é a minha preocupação.
2: Obrigado. Obrigado, Sr. Daniel Francisco. Vamos recebendo os nossos ouvintes. Mais um. Estimado ouvinte, muito boa tarde. Cortou. Indicação aqui de Rosário Ângelo, nosso técnico, 87-4261-767. Mais um ouvinte em linha. Boa tarde, estimado ouvinte.
10: Sim, boa tarde.
2: Sim. O nome? De onde é que está a ligar?
10: Alguém chuta?
2: Qual é o nome?
10: Alguém
2: chuta? Chuta. Opa. Mais um ouvinte de fora da província e cidade de Nampula. Mais um ouvinte em linha, 87-4261-767. Estimado ouvinte, boa tarde.
11: Boa tarde, Rádio Sambeque. Boa tarde, convidado que está no estúdio. Aqui Adamo João estava no distrito de Moma, mas no posto administrativo de Xalaua.
2: Xalaua, Xalaua, hoje que está em festa. Boas festas para Xalaua.
11: De verdade, o futebol é bom. Cada um de nós para praticar futebol é muito importante. Só que quero saber, a escola que está fora da cidade, que se encontra aqui no campo, bem bolas que esse que está aí no estúdio esse convidado que contribui para as escolas que estão no campo.
2: Muito obrigado, muito obrigado. Ficou a questão. Informar este modo 20 que vamos desfazer o simultâneo com a Antena Nacional, o RM Desporto, para o relato do jogo do Moçambola. Então, na terceira, Tomás, fica aí com a bola enquanto nós vamos concluir, através do emissor provincial da Rádio Moçambique, em Nampula, este nosso debate. Então, também já fechamos já a chamada com os nossos ouvintes. Temos lá uns 2 minutos. Vou pedir 30 segundos, Machava, para depois darmos os nossos convidados e fecharmos este nosso espaço.
6: Sim, é um desafio que eu quero deixar com o meu diretor, que é o diretor da escola secundária de Moatá. Tem colegas, outros diretores. Este projeto, esta ideia, gostaria que estendesse ou conversasse com os outros, que nas nossas escolas é possível fazermos isto. Vamos lá entreter as crianças, vamos aproveitar a matéria-prima que a gente tem. E também a técnica que aqui está, tem colegas de educação física, pode sim, das outras escolas, conversar com eles, para poder ter esses intercâmbios. Não basta só disputas entre turmas na escola de mortal, mas sim podemos vermos o nosso trabalho e melhor quando a gente faz interação ou discutimos com as outras escolas. Discutir é o quê? Atividade.
2: Machava, tempo já não dá para mais. Mais 30 segundos e sou Juliana Mujiquer.
5: Agradecer pelo convite, é um prazer estar aqui, prazer partilhar um pouquinho daquilo que nós estamos já fazendo na nossa escola. Dizer ao nosso convidado aqui, Machava, que ele é muito bem-vindo, iremos receber. Será um prazer estar aí para compartilharmos as nossas atividades e também convidamos desde já a Rádio Moçambique e aos outros parceiros que querem se juntar nessa iniciativa. Sejam bem-vindos, é só entrar em contato mesmo com a Secretaria da Escola. Estaremos lá para atender e muito obrigado.
2: Muito obrigado, professora. Senhor diretor, últimas considerações, mais uns 30 segundos.
4: Mais uma vez, obrigado a todos os ouvintes que nos escutaram. Obrigado a todos que participaram deste debate e muito obrigado à Rádio Moçambique e na pessoa do Nelson Tatanha, e nós dizer que agradecemos por isso, mas quero fazer um pedido especial a todos os pais encarregados de educação, que são portanto pais dos nossos alunos, que colaborem com a escola. O que estamos a fazer é para o bem dos próprios filhos, para a saúde dos próprios filhos. Então, nada demais. Muito obrigado.
2: Obrigado e nada demais. O tempo já não dá para mais, estimado ouvinte. Como dizíamos, eu sou Nelson Tatanha. Nelson, queria assim dizer, Tatanha, estive na moderação deste programa, acompanhado tecnicamente por Graciano Rosário e Rosário Ângelo. José Machava, nosso comentarista residente. Tivemos como nossos convidados Eusébio Pacuneta, diretor da Escola Secundária de Moatala, Juliana Mujiquer, que é chefe da Comissão Técnica dos Jogos Interturmas da Escola Secundária também de Moatala. Obrigado a todos pela preferência e os que ligaram. Espero que liguem mais. Até a próxima.
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Era Nelson Tatanha e o debate desportivo, dentro de poucos instantes a emissão em língua macua, com a voz de Araíbo Assoumi, vai ficar na melhor das companhias do mundo. Grande abraço de Graciano Rosário e Lúcia Máquina, que com gosto falei para o ouvinte.

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1: Atenção às notícias já a seguir, apresentadas por Cristina Xavier. Boa tarde.
2: Boa tarde, Rosa Freitas. Boa tarde, ouvinte. A Mauritânia reafirma o compromisso de reforço e aprofundamento das relações bilaterais com Moçambique. É um compromisso assumido hoje em Maputo pelo enviado especial do Presidente da República da Mauritânia, Hossein Naj, recebido em audiência pelo chefe de Estado moçambicano Daniel Chapo. O diplomata mauritano era portador de uma mensagem de amizade e reforço da cooperação bilateral do presidente da Mauritânia, Mohamed El Ghazouane. À saída do encontro, o enviado especial do presidente da Mauritânia expressou otimismo quanto ao futuro das relações bilaterais e aos dividendos que a parceria trará para ambos os países.
3: Saio desta audiência reassegurado quanto ao estado das relações, bem como em relação às perspectivas extremamente promissoras que se abrem para os nossos dois países em benefício dos nossos dois povos irmãos.
2: O diplomata mauritano lembrou que a Mauritânia e Moçambique têm laços históricos e afetos fortes forjados durante a luta pela libertação de Moçambique. Mais de 100 projetos serão financiados no município de Olongwe, distrito de Angona, província de Tete, no âmbito da implementação este ano do Fundo de Desenvolvimento Económico Local. Pormenores por Ana Vinila.
4: A cifra representa um aumento do número de projetos em relação ao ano passado, onde foram financiados apenas 72. Para o efeito, a Edilidade dispõe de 3 milhões e 600 mil meticais para financiar os projetos de pequena e média dimensão. O presidente do Conselho Municipal da Vila Olongwe, Evaristo Fidelis, disse que a comissão que gera o fundo trabalha na reavaliação dos projetos submetidos no ano passado. Fidelis disse que as áreas de agricultura, pecuária, comércio e serviços de turismo e hotelaria são alguns setores prioritários. Desta Ditete, Ana Fenila.
2: A Inspeção-Geral da Segurança Alimentar e Económica, IGSAI, compromete-se a privilegiar a sensibilização e a educação para a mudança de comportamento como forma de garantir a proteção do consumidor, a transparência e legalidade das atividades económicas no país. O organismo recentemente criado assegura, no entanto, que a sensibilização não afasta a competência de punir os agentes económicos em caso do registro de falhas graves. A inspetora-geral do IGSAI, Shaquila Mohamed, disse que, por agora, decorrem ações de divulgação e socialização da legislação da instituição.
5: Não podemos só pensar que a inspeção será todo o tempo para a sensibilizar ou monitorar. Em algum momento teremos que também punir e esperemos nessa altura que compreendam, porque nós vamos fazer o trabalho de base, que é a sensibilização e monitoria. Vamos começar pela divulgação da legislação. Já temos material pronto para divulgar a nível nacional. Os coordenadores que estão nas províncias farão este trabalho em conjunto.
2: Shaquila Mohamed falava hoje em Maputo após efetuar uma visita à Fundação para a Competitividade.

0: Coisão da Frelimo.
1: A coisão, a gente precisa fortalecer essa coisão. Coisão existe, porque a Frelimo existe, né? Não tem havido problema nenhum de divisão entre nós, mas é preciso reforçar ainda mais.
2: Extrato de uma entrevista ao veterano da luta de libertação nacional, Mariano Matzinho, aí para o ar às 20 horas e 30 minutos desta quinta-feira, aqui na Antena Nacional da Rádio Moçambique. Na atualidade internacional, pelo menos 18 pessoas morreram ontem devido ao sismo que atingiu o sudoeste do Japão. De acordo com as autoridades, as equipas de resgate estão no terreno com vista a encontrar sobreviventes presos nos escombros dos edifícios. E a primeira-ministra, Samei Takaís, garante que as equipas de resgate irão trabalhar incansavelmente, dando prioridade à segurança dos afetados. Foram as notícias a esta hora. As próximas, às 17 horas.

0: falhar neste momento.
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2: Bom, perdemos o jogo porque nós sempre falamos que cada jogo tem a sua história. Nós, naquele momento, não fomos eficazes no momento de finalização. Tentamos, mas foi muito difícil. E no momento de lance do gol do Sporting, apesar que nós tentamos controlar o jogo desde os primeiros minutos, tivemos uma boa exibição, mas isto a gente sabia que ia acontecer. Mas naquele momento houve falta talvez de coordenação do nosso bloco defensivo e aquele homem do Sporting conseguiu aproveitar e fazer aquele remate que ele fez para a equipa sofrer um golo. Mas nós não vamos desistir. A próxima fase vamos lutar porque ainda a equipa tem mais vontade para dar mais e é isso que nós vamos fazer. E é mais ou menos que isso nós observamos, além dos aspectos táticos e técnicos que o Sporting vinha trazendo ali, que não tinha mesmo espaço. Também houve intervenções de árbitros, por exemplo, esse jogo não foi justo, foi um jogo muito difícil para a equipa de Angoche. Tivemos lances ali, pelo menos em que os homens podiam sair expulsos, mas infelizmente isso não aconteceu. Nós não vamos lamentar, vamos continuar a fazermos o nosso trabalho, a darmos o nosso máximo e acreditamos que vamos para a outra fase.
3: Uma equipa bem personalizada, a Associação de Futebol de Angoche, o que podemos esperar dela em caso de apurar para a próxima fase?
2: Bom, será uma honra e nós vamos trazer mais aquilo que são aspectos táticos e técnicos dentro do campo. Acreditamos que nessa outra fase a equipa vai lutar para uma posição que merece o nosso distrito.
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4: Boa tarde, Santos Augusto. 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
2: mrati nika da hiyo encontro da jornalista Cristina Xavier para atualização das notícias. Boa noite.
3: Boa noite, Helena Pitoro. O projeto hidroelétrico de Mpandancoa registra avanços significativos nas componentes técnica, financeira, ambiental e social. De acordo com uma nota do Gabinete de Informação recebida na nossa redação, os avanços registrados consolidam o posicionamento de Mpandancoa como uma das maiores iniciativas de infraestrutura e de transformação económica no país. O empreendimento prevê um investimento estimado entre 6 e 7 mil milhões de dólares americanos. O documento indica que está igualmente prevista a construção de uma central hidroelétrica com capacidade instalada de 1.500 megawatts e uma linha de transporte de energia de alta tensão de cerca de 1.300 quilômetros que liga a província de Tete a Maputo com vista a reforçar a integração do Sistema Elétrico Nacional. O cronograma de implementação prevê a conclusão da fase de desenvolvimento até 2028, o início da construção em 2029 e a entrada em operação comercial a partir de 2034. Especialistas em matéria de emergência da SADC encontram-se reunidos desde esta quarta-feira em Nacala Porto, província de Nampula, num exercício regional de simulação de resposta a ciclones e cheias na região austral. Detalhes por Vitorino Cumbucana.
4: Trata-se de um exercício que visa testar os mecanismos regionais de alerta, coordenação e resposta a emergências de grande magnitude e reforçar a preparação dos Estados-membros face aos riscos de desastres. A presidente do Instituto Nacional de Gestão e de Redução do Risco de Desastres, INGD, Luísa Meck, disse que os exercícios de simulação passarão a acontecer de 2 em 2 anos. Segundo Luísa Meck, a escolha de Moçambique para acolher o primeiro exercício do gênero deve-se ao facto de possuir uma experiência bastante apreciada a nível internacional de resposta a situações de emergência. Vitorino Gumbucane, Enapula.
3: O Conselho Municipal da cidade de Xexá, em Gaza, prorroga pela segunda vez o prazo para a regularização de terrenos considerados ociosos em alguns bairros da autarquia. Jaime Vanessio.
5: A prorrogação foi anunciada esta terça-feira, último dia do anterior prazo, e a nova data limite para esta regularização passa para o dia 28 de agosto próximo. Falando em conferência de imprensa, o vereador do Planeamento Urbano e Ambiente no município de Xexai disse que a medida surge em resposta aos pedidos dos munícipes de ter mais tempo para a tramitação de documentos exigidos para o efeito. Na ocasião, Dias Nhamposa informou que até ao momento já foram regularizados mais de 2 mil terrenos de um universo de mais de 5 mil que haviam sido mapeados e apela aos munícipes a aproveitarem o novo prazo para regularizarem os seus espaços. De Xaxai, Jaime Vanessio.
3: O veterano da luta de libertação nacional e um dos fundadores da Frelimo, Mariano Matzinha, considera que a realização da 11ª Conferência Nacional de Quadros vai fortificar o partido. O quadro sênior da Frelimo destaca que a conferência, a realizar-se de 21 a 23 de agosto próximo, na cidade de Chimoio, em Manica, vai reforçar a união e coesão interna.
6: Sempre saiu mais fortificado. Eu penso que essa reunião, a minha previsão, é que essa reunião vai realmente tornar o partido mais unido, mais forte e mais consistente com a situação política que o país vive.
7: Falta de coesão, claro, na Frelimo?
6: Há coesão, mas é preciso fortalecer essa coesão. Coesão existe, porque a Frelimo existe. Né? Não tem havido problema nenhum de divisão entre nós, mas é preciso reforçar ainda mais.
3: Extrato de uma entrevista ao veterano da luta de libertação nacional, Mariano Matzinha, aí para o ar às 20 horas e 30 minutos desta quinta-feira, aqui na Antena Nacional da Rádio Moçambique. No estrangeiro, o Parlamento argelino

em Lixinga, 22 graus centígrados de temperatura máxima. Foram as notícias das 18. As próximas, às 19 horas e 30 minutos, inseridas no Jornal da Noite.

0: A energia deve, antes de tudo, servir o desenvolvimento de Moçambique. A nossa aspiração não é ser apenas um país que exporta energia ou matérias-primas, mas usar a energia para produzir mais, transformar mais, empregar mais e competir melhor. Esta visão está a ser materializada através de ações e investimentos estruturantes nos setores de energia, logística e nos corredores de desenvolvimento. No domínio da energia, o governo está a adotar uma abordagem integrada para o aproveitamento do potencial hidrelétrico do Vale do Zambeze, orientada para o desenvolvimento progressivo de cascata energética ao longo do rio, visando consolidar Caorabaça e o desenvolvimento de Mpandankua, Lupata, Boroma e outros empreendimentos viáveis na bacia do Zambeze.
1: Presidente da República, Daniel Chapo.

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2: Muito boa noite, amigo ouvinte. Chamo a sua atenção para escutas a seguir do Jornal de Nampula. Ótima audição.

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1: Boa noite, estimado ouvinte, e seja bem-vindo à segunda edição do Jornal de Nampula, esta quarta-feira, 29 de julho de 2026. Especialistas de resposta à emergência da SADEC encontram-se reunidos desde esta quarta-feira em Nacala, no exercício regional de simulação de resposta a ciclones e cheias na região austral. O Hospital Central de Nampula relata com preocupação o internamento massivo de doentes com hipertensão arterial nas diferentes enfermarias de medicina daquela unidade sanitária da região norte do país. Estes e outros assuntos serão desenvolvidos dentro de instantes nesta segunda edição do Jornal de Nampula, que leva assinaturas de Gracinda Caramage e Rosário Ângelo. Boa audição. Especialistas de resposta à emergência da SADEC encontram-se reunidos desde esta quarta-feira em Nacala, no exercício regional de simulação de resposta a ciclones e cheias na África Austral. Vitorino Kumbukane.
2: Trata-se de um exercício que visa testar os mecanismos regionais de alerta, coordenação e resposta a emergências de grande magnitude e reforçar a preparação dos Estados-membros face aos riscos de desastres. A presidente do Instituto Nacional de Gestão e de Redução do Risco de Desastres, INGD, Luísa Meck, disse que os exercícios de simulação passarão a acontecer de dois em dois anos. Segundo Luísa Meck, a escolha de Moçambique para acolher o primeiro exercício do gênero deve-se ao facto de possuir uma experiência bastante apreciada a nível internacional de resposta a situações de emergência. Luísa Meck disse ainda que o exercício de simulação serviu para avaliar a capacidade de resposta das autoridades locais e testar novos meios logísticos face à época chuvosa. Luísa Meck disse ainda que o exercício de simulação serve para avaliar a capacidade de resposta das autoridades locais e testar novos meios logísticos face à época chuvosa.
3: Temos também a Unidade Internacional de Resgate. Recebemos também aqui neste meio de simulação a Unidade Sul-Africana, neste caso a equipe de resgate sul-africana, que se juntou também para trazer a sua experiência. O que estamos a fazer é uma simulação a nível da região. O porquê de terem escolhido Moçambique? Escolheu-se Moçambique para esta simulação, dada a experiência que Moçambique tem perante resgate a nível da componente de emergência, de resposta a nível da região.
2: Luísa Meck, presidente do Instituto Nacional de Gestão e de Redução do Risco de Desastres, falando esta quarta-feira em Nacala Porto durante o exercício regional de simulação de resposta a ciclones e cheias da SADC para o ano de 2026.
1: O presidente da autarquia de Nampula disse estar a trabalhar no sentido de sancionar funcionários desonestos. Olívio Mateus traz mais detalhes.
4: Quatro agentes da Polícia Municipal em Nampula foram expulsos este ano devido a práticas corruptas no exercício das suas funções. O presidente da autarquia de Nampula, Luís Jaquira, disse que a utilidade está a apertar o cerco contra funcionários desonestos. Luís Jaquira acrescentou que, além destas quatro agentes da Polícia Municipal, estão em tramitação processos disciplinares de mais cinco. E o aperto ao cerco vai abranger todos os setores da utilidade, de modo a desmantelar todos os esquemas dos corruptos. O autarca disse que as punições

0: no exercício das suas funções.
1: A Comissão de Petições, Queixas e Reclamações da Assembleia da República diz estar a encaminhar preocupações dos cidadãos às entidades competentes para possíveis soluções. Helena Música, relatora da Comissão de Petições, Queixas e Reclamações da Assembleia da República, que trabalha em Nampula, indicou que maiores situações apresentadas envolvem trabalhadores e empresas privadas, seguido de alguns funcionários e agentes do Estado. A relatora da 8ª Comissão da Assembleia da República, Helena Música, referiu que em Nampula as atenções estão centradas nos processos de dois grupos de trabalhadores de distintas empresas estatais.
2: No cômito geral e no país, nós temos estado a receber, a cada dia que passa, várias petições. Província de Nampula, sendo, portanto, o maior círculo eleitoral, também temos estado a receber várias petições de vários concidadãos nossos moçambicanos e também de alguns privados que recorrem em sede da Assembleia da República. Dizer que, no cômito geral, na província de Nampula, os casos com maior destaque, queremos referir, portanto, registamos alguns conflitos laborais entre alguns trabalhadores com empresas, mas também temos registro de alguns funcionários que estão insatisfeitos, portanto, com o próprio funcionamento do Estado, que também recorrem para ter alguma solução. Em termos de trabalhadores, queremos referir e destacar que na província de Nampula, como vós sabeis, nós recebemos aqui dois grandes grupos, portanto, são antigos trabalhadores, por exemplo, da antiga empresa Etana, portanto, uma empresa estatal. Também referir que recebemos um grupo de antigos trabalhadores de uma empresa pecuária de Ribaua, que também reclamam, portanto, sobre o processo de indemnizações.
1: Helena Música, relatora da Comissão de Petições, Queixas e Reclamações da Assembleia da República. Em Nampula, trabalham também as Comissões da Assembleia da República de Administração Pública e Poder Local, de Relações Internacionais, Cooperação e Comunidades, no âmbito da avaliação e fiscalização das atividades do Executivo nas áreas das suas competências regimentais. O Hospital Central de Nampula registrou nos primeiros 6 meses mais de 600 pacientes com problemas de hipertensão arterial. Otávio Fonseca desenvolve a notícia.
3: O Hospital Central de Nampula relata com preocupação o internamento massivo de doentes com hipertensão arterial nas diferentes enfermarias da medicina daquela unidade sanitária da região norte do país. Durante o primeiro semestre deste ano, foram internados no Hospital Central de Nampula mais de 600 pacientes com problemas de hipertensão arterial, com destaque para complicações de acidente vascular cerebral, AVC e problemas cardíacos. O médico residente de medicina interna do Hospital Central de Nampula, Emílio Andersoni, explicou que o maior número de doentes internados no período em referência foi de mulheres com idades compreendidas entre 16 e 96 anos. Emílio Andersoni avançou que dos 600 doentes com hipertensão arterial internados, 229 foram de AVC, contra 172 de igual período do ano passado.
4: E casos de doença ou lesão cardíaca também por AVC aumentou de 103 para 200 para 191, desculpe. E casos de lesão renal também aumentou de 91 para 112 casos. Então, casos vão aumentar, podemos assim dizer.
3: Por outro lado, o médico residente de medicina interna do Hospital Central de Nampula falou dos fatores que propicia a hipertensão arterial.
4: O tabagismo é um dos fatores que posteriormente pode fazer com que o paciente possa evoluir com hipertensão. Além disso, hábitos alimentares. Estamos a falar, por exemplo, de obesidade. Embora tenha causas genéticas, mas a maior parte dos casos são casos secundários por hábitos alimentares. Então, esses pacientes que têm obesidade têm mais chance de vir a ser hipertensos. Pacientes diabéticos, só por ser diabético, já tem um fator de risco, porque esses pacientes muitas das vezes evoluem com lesão vascular. Então, posteriormente, podem evoluir a ser hipertensos. Então, são vários fatores que podem predispor a um paciente vir a ser hipertenso, embora poucos casos são genéticos.
3: Médico residente de medicina interna do Hospital Central de Nampula, Emílio Andersoni, e a situação da hipertensão arterial que tem estado a preocupar aquela unidade sanitária nos últimos tempos.
1: O governador de Nampula, Eduardo Abdullah, mostra-se satisfeito com os jovens do distrito de Angoche, beneficiários do Fundo de Desenvolvimento Econômico Local, pelo cumprimento dos contratos de devolução dos valores recebidos. Nelson Tatanha.
5: Interagindo diretamente com jovens beneficiários, Eduardo Abdullah explicou que a alocação de novas tranches de financiamento para os distritos desta província depende do nível de reembolso das tranches anteriores, garantindo que o dinheiro retorne para financiar novos jovens empreendedores. O governador

0: Grande desafio aos jovens a priorizarem a criação de empregos e renda adicionais na própria comunidade, de modo a estabelecer os negócios em locais de difícil acesso, facilitando a vida dos moradores.
1: Recebeu o Fidel?
2: Sim.
1: Quanto é que recebeu?
2: 109.
1: Fez o quê?
2: Emissão do negócio.
1: Qual é o negócio?
2: A compra de computadores.
1: Mas já começaste a pagar?
2: Sim, sim.
1: Quanto é que já pagaste?
2: Em 2 meses.
1: És sobrinho do administrador?
2: Não.
1: És filho do presidente?
2: Até sou melhor, sim.
1: Quanto é que recebeu?
2: 105.
1: Investiu em quê?
2: Então eu tenho meu negócio, venda de roupa.
1: Venda de roupa? Aonde?
2: Sim, na Vitória também.
1: Tem algum partido?
2: Não.
1: És sobrinho do primeiro secretário?
2: Não.
1: E já começaste a pagar?
2: Já comecei a pagar 2 meses e já empreguei mais 2 jovens, só tem que chamar a boiada.
1: Estás a dar emprego a 2 jovens, isso aí.
3: Lídia João, do bairro da Horta, recebi 50 mil.
1: E o que é que estás a fazer com o dinheiro?
3: Venda de cosméticos.
1: Venda de cosméticos, para ficar bonita. Já começaste a pagar?
3: Já.
1: Quanto é que já pagaste?
3: 25%.
1: Já pagaste 25% do valor.
3: Sim.
1: Estão a ver, jovens? É isto que Sua Excelência Presidente Daniel Francisco Chapoque. Transparência. Porque esse dinheiro é do povo. Mas esse dinheiro não chega para todos. No ano passado receberam algum. Como era pouco esse dinheiro? Este ano o Presidente da República duplicou o valor. Este ano temos mais dinheiro para vender.
0: Eduardo Abdullah, governador de Nampula, apelando aos jovens a aplicar o dinheiro estritamente no projeto aprovado, evitando usar a verba para gastos pessoais.
4: Continuamos a apresentar a segunda edição do Jornal de Nampula esta quarta-feira, 29 de julho de 2026. A Comissão Técnica para o Diálogo Nacional Inclusivo, destacada para a província de Nampula, considera que a população da província escolheu, durante as audições públicas, a introdução do modelo da reforma moderada por considerar pertinente para galvanizar desenvolvimento do país e da democracia. Otávio Fonseca.
5: A constatação foi feita pelo coordenador da Comissão Técnica destacada para Nampula, Casimiro Pedro, em conferência de imprensa de balanço das auscultações públicas realizadas nos 23 distritos da província. Casimiro Pedro avançou que na província de Nampula, as auscultações públicas foram realizadas nas sedes dos 23 distritos, incluindo 2 localidades, onde participaram pouco mais de 5 mil pessoas. O coordenador da COTE para Nampula disse que a escolha do modelo da reforma moderada por parte da população de Nampula vai facilitar a governação e desenvolver a descentralização do poder em Moçambique.
6: Vai permitir o desenvolvimento mais sustentável dos distritos e províncias, dando autonomia às províncias e distritos e trazendo um mecanismo para que o exercício da governação seja mais abrangente e tenha uma velocidade para responder à demanda dos cidadãos. Nós tínhamos em média, deste número que nós anunciamos, nós tínhamos distritos que vinham 350 pessoas e o mínimo foi de 179 pessoas a distribuirmos. Por exemplo, para ontem, em Malema, foram 179 pessoas. Então, nós consideramos que foi relevante, porque é preciso perceber que nós estamos a fazer uma espécie de... Isto tem uma velocidade e a capacidade de abranger toda a gente não é possível.
5: Coordenador da Comissão Técnica no âmbito do Diálogo Nacional Inclusivo, destacada para a província de Nampula, Casimiro Pedro, e o balanço das auscultações públicas realizadas nos 23 distritos da província no âmbito do Diálogo Nacional Inclusivo.
4: Passemos à nossa página desportiva. Fique com o rescaldo do jogo do Nampulense entre Sporting de Nampula e Associação Desportiva de Angoche no estádio 25 de junho. Nelson Tatanha.
0: O Sporting de Nampula é campeão antecipado do Nampulense 2026 Série B ao derrotar esta quarta-feira a Associação Desportiva de Angoche por 1 bola. O médio ofensivo Mila, que saltou do banco nos acréscimos da segunda parte do jogo de acerto da 13ª jornada da competição, marcou o único tento que garantiu o isolamento na tabela classificativa dos Leões de Nampula, 29 contra 23 pontos da Academia Militar, também de Nampula. O treinador do Sporting, Paioa Marchand, falou no final da partida de um jogo difícil devido ao fechamento da turma adversária durante os 90 minutos.
7: Um tanto difícil, a equipa adversária fechou-se bem. Na primeira parte criamos muitas oportunidades que podíamos ter desbloqueado o jogo, mas infelizmente não conseguimos na primeira parte. Na segunda parte ainda tornou-se um bocadinho mais difícil, porque a equipa adversária praticamente baixou as suas linhas, tornava-nos difícil fazer o golo. Conseguimos desbloquear o jogo num golo de belo feito. Poderíamos ter feito mais, mas pronto, pecamos na finalização. Há que pensar nisso. e procurar trabalhar mais naquilo que estamos a falhar neste momento.
0: O treinador da Associação Desportiva de Angoche, Marufo Mukusete, disse que sua equipa perdeu porque faltou eficácia no capítulo da finalização.
8: Tentamos, mas foi muito difícil. E no momento de lance do gol do Sporting, apesar que nós tentamos controlar o jogo desde os primeiros minutos, houve falta talvez de coordenação do nosso bloco defensivo e aquele homem do Sporting conseguiu aproveitar e fazer aquele remate para a equipa sofrer um golo. Mas nós não vamos desistir, a próxima fase vamos lutar porque ainda a equipa tem mais vontade para dar mais.
0: No próximo domingo termina a fase de grupos do Campeonato Nacional de Futebol da 2ª Divisão Fase Provincial de Nampula, com jogos em Ribaue e cidades de Nampula e de Angoche. Em Angoche, a Associação Desportiva Local vai receber as Águias Especiais de Nampula. A Académica de Ribaue terá pela frente o Sporting de Nampula. E já na cidade capital, a Associação São Simão de Nampula defronta no campo do Sporting a Águia Azul de Nampula. E no Santuário 25 de Junho, a Academia Militar bate-se contra a Kubula Futebol Clube de Mogovolas.
4: Por aqui termina o Jornal de Nampula na sua segunda edição. Despedem-se Gracinda Caramage e Rosário Ângelo. Boa noite.
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10: Muito obrigada pela preferência, amigo ouvinte. Estamos com 19 horas e 18 minutos. Esta continua a ser a Rádio Moçambique, a transmitir em direto dos seus estúdios em Nampula. 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Seguimos na nossa grelha de programas com os nossos compromissos comerciais, já até muito perto das 19h30, altura do Jornal da Noite em cadeia nacional. Às 20, permaneceremos em cadeia nacional para a transmissão do programa Questão de Fundo. São estas as nossas propostas para esta quarta-feira, terceiro dia útil da semana, 29 de julho de 2026. A vida só pode ser compreendida olhando para trás, já diz um grande provérbio, mas ela só pode ser vivida olhando para frente. Então arrume o passado, concentre-se no presente, mas sem deixar de sonhar com o futuro. Até porque um grande adágio popular diz que não construa aos 50, não plante aos 60 e não costure aos 70. Tudo isso indica que temos tempo para tudo nesta vida e é preciso observarmos cautelosamente o tempo e o estágio dos nossos planos. E falando em planos, não se esqueça que já estamos à porta do mês de agosto, o oitavo do ano, e é a altura de fazer o balanço dos seus projetos. Será que arrancaram? Estão a andar a meio gás? Estão a correr? Será que estão dentro daquilo que tinha planificado? Não se esqueça que o tempo corre rápido e a vida também.
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16: Muito obrigada pela preferência, amigo Vinto, uma vez mais. muito boa noite. Chamo a sua atenção para escutas já a seguir do Jornal da Noite em Cadeia Nacional. Ótima audição.

0: Boa noite. Comissão de Petições, Queixas e Reclamações da Assembleia da República diz que acompanha com preocupação as reclamações recorrentes das comunidades relacionadas com conflitos de terra que, com empresas multinacionais. Animais bravios mataram 75 pessoas na província de Tete no primeiro semestre deste ano. Banco de Moçambique mantém a taxa de juros de política monetária, a taxa mimo, em 9,25%. Começa agora o Jornal da Noite. Nelson Moando está na apresentação e Elvis Magaia na sonorização. Fique conosco. É bem-vindo. A Assembleia da República diz que acompanha com preocupação as queixas das comunidades relacionadas com conflitos de terra, com empresas multinacionais que exploram recursos minerais no país. Disse nos da conta Albano Xavier, em Nampula.
1: Em Nampula, a Comissão de Petições, Queixas e Reclamações da Assembleia da República destaca a empresa Canemária com más situações de queixas. E nesta monitoria e fiscalização que o grupo de parlamentares faz à província, vai minuciosamente inteirar-se das situações do género. Helena Música, relatora da Comissão de Petições, Queixas e Reclamações da Assembleia da República, que trabalha em Nampula, anotou que a descoberta de recursos naturais e exploração dos mesmos por empresas, sobretudo multinacionais, deve seguir critérios rigorosos e não marginalizar as comunidades hospedeiras dos projetos para evitar conflitos.
2: Bem, a província de Nampula é rica em termos até de recursos naturais. Como sabem, temos aqui Animar e outras que estão aqui a explorar, e isso também tem estado a surgir alguns conflitos com as nossas comunidades locais. Então, queria, por exemplo, partilhar este caso concreto da Kenemar. Portanto, nós recebemos várias reclamações e já estivemos em outras ocasiões a tratar mesmo a matéria, mas sentimos que ainda não tínhamos conseguido um acordo e hoje voltamos que é para ter o ponto de situação em relação ao último trabalho que a Assembleia da República fez.
1: Helena Música, relatora da Comissão de Petições, Queixas e Reclamações da Assembleia da República, preocupada com conflitos de terra que opõem na sua maioria, multinacionais e comunidades hospedeiras dos projetos.
0: A Assembleia da República diz que acompanha com preocupação as queixas recorrentes das comunidades relacionadas com conflitos de terra, com empresas multinacionais que exploram recursos minerais no país. O projeto hidroelétrico de Mpandankua registra avanços significativos nas componentes técnica, financeira, ambiental e social. De acordo com uma nota do Gabinete de Informação recebida na nossa redação, os avanços registados consolidam o posicionamento de Mpandankua como uma das maiores iniciativas de infraestrutura e de transformação económica no país. O empreendimento prevê um investimento estimado em 6,7 mil milhões de dólares americanos. O documento indica que está igualmente prevista a construção de uma central hidrelétrica com capacidade instalada de 1.500 megawatts e uma linha de transporte de energia de alta tensão de cerca de 1.300 quilômetros que liga Teta a Maputo com vista a reforçar a integração do sistema elétrico nacional. O cronograma de implementação prevê a conclusão da fase de desenvolvimento até 2028, o início da construção em 2029 e a entrada em operação comercial a partir de 2034. E em Cabo Delgado arrancaram as obras de eletrificação da sede do posto administrativo de Quionga, no distrito de Palma. Na cerimónia que antecedeu o início das obras, o governo voltou a reiterar o compromisso de expandir e massificar o acesso universal da energia elétrica. Florinda Fernando.
3: O compromisso foi reiterado esta quarta-feira pelo ministro dos Recursos Minerais e Energia, Estevão Pali, durante o lançamento da primeira pedra para as obras de eletrificação da sede do posto administrativo de Quionga, no distrito de Palma, província de Cabo Delgado. Orçadas em 1,17 milhões de dólares, financiados pela ExxonMobil e a Eletricidade de Moçambique, o projeto prevê a construção de 25 quilômetros de linha de média tensão, 4 postos de transformação e 60 candeeiros de iluminação pública, permitindo a ligação de cerca de 600 novos consumidores. Para o ministro dos Recursos Minerais e Energia, Estevão Pali, a eletrificação de Kionga reforça o compromisso do governo de garantir que nenhum moçambicano fique para trás no processo de desenvolvimento. Para a população de Kionga, a chegada da energia elétrica vai transformar a vida das suas comunidades.
4: Agradecemos muito a chegada da energia no nosso posto. Vai mudar porque o nosso peixe conservamos no congelador. Além de vir aqui na sede do distrito, levar aquele gelo, seremos mudados.
3: As obras deverão terminar em fevereiro do próximo ano e espera-se, durante a sua execução, a criação de cerca de 35 postos de trabalho, dos quais 20 serão preenchidos localmente.
5: Com a energia permanente e de qualidade de Kaora Bassa em Kionga, estarão criadas as condições para avançarmos rapidamente rumo ao desenvolvimento.
3: Governador de Cabo Delgado, Vale Jetoabo, refira-se que Kionga é um dos 50 postos administrativos que o país ainda tem por eletrificar. De Palma, para a Rádio Moçambique, Florinda Fernando.
0: 19 horas 37 minutos. A taxa de juros de política monetária fixada pelo Banco de Moçambique para controlar a inflação mantém-se. Jornalista Leopoldo Agapito, da nossa redação central.
6: O Banco de Moçambique manteve a taxa de juros de política monetária, taxa MIMO, em 9,25%. A medida foi tornada pública pelo governador do Banco de Moçambique quando anunciava as decisões do Comitê de Política Monetária tomadas nesta quarta-feira em Maputo. Rogério Zandamela referiu que a taxa MIMO continua inalterável, mesmo com a prevalência de elevados riscos e incertezas associadas às projeções de inflação relacionadas com a duração do conflito no Médio Oriente. Zandamela lembrou que aquele conflito impacta sobre a cadeia de logística, oferta de bens e a instabilidade dos preços internacionais de combustíveis. O governador do Banco Central de Moçambique também falou das perspectivas econômicas a médio prazo para o país.
7: Para o médio prazo, excluindo o gás natural liquefeito GNL, perspectiva-se um crescimento econômico moderado. No primeiro trimestre de 2026, estima-se que, excluindo o GNL, o produto interno bruto, que é o PIB, tenha crescido em 1,1% após 4,8% no último trimestre de 2025. Quando incluído o GNL, o PIB desacelerou em 0,1% após um crescimento de 5,1% no quarto trimestre de 2025.
6: Rogério Zandamela sublinhou que o endividamento público e a dívida interna e externa mantêm-se elevados e afetam o funcionamento do mercado financeiro.
7: A dívida pública interna, excluindo os contratos de mútuo e de locação e as responsabilidades em mora, situa-se em 538,3 mil milhões de meticais, o que representa um aumento de 63,7 mil milhões de meticais em relação a dezembro de 2025. Persistem atrasados no pagamento da dívida pública interna e externa, incluindo com as instituições financeiras nacionais e os credores multilaterais, com impactos, entre outros, na fraca apetência por títulos públicos, da rigidez das respectivas taxas de juros, bem como na avaliação do risco país.
6: Governador do Banco de Moçambique, Rogério Zandamela, e as medidas do Comitê de Política Monetária anunciadas nesta quarta-feira em Maputo. 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
0: Está a acompanhar o Jornal da Noite. Seguimos em direto à sede do Partido Frelimo, na cidade de Maputo. Hoje decorreu mais uma sessão da Comissão Política. Em direto, o jornalista Adérito Magaia. Muito boa noite.
8: Boa noite, ouvintes. Boa noite, Nelson Matos. Neste momento, o porta-voz da Comissão Política está no púlpito a dar início à leitura do comunicado final, através do qual serão conhecidas as conclusões da reunião e as principais deliberações hoje tomadas. A Rádio Moçambique acompanha este momento em direto. Vamos ouvir, a partir deste momento, o porta-voz da Comissão Política da Frelimo.
9: aspecto tem a ver com o decreto presidencial que estabelece uma comissão interministerial que vai fazer a gestão e o devido reenquadramento dos quadros que estavam a trabalhar nos órgãos de descentralização provincial. Como sabem, procedeu-se a uma alteração do quadro jurídico em relação ao nosso modelo de governação descentralizada provincial, e isso implica fazer uma reafetação dos quadros, dos funcionários existentes ao nível das diferentes províncias do nosso país. E, igualmente, a Comissão Política orienta ao Governo a adotar mecanismos sustentáveis que propiciem a contínua transformação económica do nosso país, através do fortalecimento de setores-chave, a título de exemplo, a agricultura, recursos minerais e o turismo, tendo em vista o aumento da disponibilidade de produção interna para a melhor capacidade de provisão de serviços básicos e, por conseguinte, aumentar a nossa capacidade interna de segurança alimentar. Igualmente, a Comissão Política encoraja o Governo, encoraja o Partido a continuarem com o exercício de apoio à população, ao povo moçambicano no seu todo, e sua subsequente mobilização para intensificar a produção interna através daquilo que temos estado a chamar de hortas caseiras, mas não só. O cerne deste ponto é a necessidade de nos engajarmos cada vez mais e de forma consequente na produção interna, com vista a reduzir a pressão no nosso orçamento familiar. Em relação ao trabalho político ao nível nacional, importa destacar aqui a visita de trabalho que o camarada presidente Daniel Francisco Chapo, presidente da Frelimo e presidente da República de Moçambique, realizou à província de Nampula, onde uma vez mais teve a oportunidade de implementar o seu modelo de governação de proximidade, tendo anunciado reforço ou duplicação tanto do Fundo de Desenvolvimento Local, mais conhecido por FEDEL, como também a duplicação do Fundo Promulher. Tanto o FEDEL, assim como o Fundo Promulher, são mecanismos, são medidas de políticas públicas que têm como objetivo propiciar condições para que os moçambicanos sejam capazes de transformar suas ideias em ações concretas de negócio e, por via disso, gerar o autoemprego de uma forma geral. O Fundo Promulher é especificamente para lidar com a questão do empoderamento econômico e social da mulher moçambicana. Um outro aspecto importantíssimo aqui a destacar na província de Nampula tem a ver com a inauguração da fábrica de cimentos, que devido à modernização que esta mesma fábrica beneficiou, ela hoje tem uma maior capacidade de produção, tendo saltado de uma produção anual de cerca de 300 mil toneladas para cerca de 1 milhão e 200 mil toneladas. Isso significa um crescimento extraordinário em termos de capacidade produtiva. Igualmente, importa destacar que esta ampliação vai permitir, vai garantir a disponibilidade de cerca de 700 postos de trabalho, e é justamente isso que queríamos aqui destacar. Para além da questão desta fábrica estar a propiciar cerca de 700 postos de trabalho, vale destacar que a matéria-prima para a produção deste cimento é nacional, o que significa mais um passo à frente na promessa, na materialização da visão de industrialização do nosso país. Igualmente, a Comissão Política reparou com bastante agrado a visita do camarada presidente à Escola Nacional de Música, por considerar que ela se insere no quadro da estratégia do governo de expandir a atividade cultural, tendo destacado o papel estratégico da música na preservação da nossa identidade, na promoção da paz, da estabilidade social, política e econômica do nosso país, bem como na promoção da inclusão social. Um outro aspecto importante de destaque para esta comissão política tem a ver com a cerimónia de entrega de cheques gigantes a 120 empresas das províncias de Nampula, Cabo Delgado e Tete, através do Fundo de Recuperação Empresarial e Fundo Catalítico, visando impulsionar a recuperação empresarial para fortalecer a produção nacional. Igualmente, a Comissão Política reparou com bastante agrado a visita de trabalho efetuada pelo camarada Shaquille Abubakar, secretário-geral da Frelimo, que esteve a visitar na semana finda a província de Manica, local que vai acolher a 11ª Conferência Nacional de Quadros. Esta visita de trabalho do camarada secretário-geral da Frelimo permitiu concluir que as condições estão efetivamente criadas naquela província, de modo a que, a partir do dia 19 de agosto, as delegações começam a chegar, tendo já se criado o essencial, o básico, para a sua acomodação e realização da correspondente Conferência Nacional. A Comissão Política, ainda nesta sessão, voltou a reiterar a sua satisfação pela participação ativa e massiva dos cidadãos nesta segunda fase de audições públicas no contexto do diálogo nacional inclusivo, por considerar que esta é uma plataforma importantíssima para o reencontro, para a reconciliação e concertação de ideias entre os moçambicanos, definindo desta forma os passos que deveremos marcar para a proteção do bem comum de todos os moçambicanos, que é a paz, que é a estabilidade política, que é a harmonia social, contribuindo desta forma com reformas do Estado conducentes à contínua edificação de uma sociedade mais democrática, mais justa e mais inclusiva. Igualmente, a Comissão Política, nesta componente de trabalho político realizado ao nível nacional, volta a fazer apelos reiterados a todos os moçambicanos, com vista a continuarem vigilantes a alguns focos que têm acontecido de promoção de discursos de ódio, de discursos extremistas, de discursos que em nada contribuem para a coesão e a aproximação entre os moçambicanos e, infelizmente, isto tem sido feito com recurso a tecnologias de informação e comunicação. Aqui gostaríamos de deixar uma palavra, gostaríamos de realçar que as tecnologias de informação e comunicação devem constituir o principal motor da revolução da nossa forma de pensar, da nossa forma de produzir, com vista à nossa tão pretendida independência económica. Mas quando não tivermos o devido cuidado no uso das tecnologias, elas podem virar-se contra nós, porque não servirão de fatores de maior proximidade, sobretudo aqui olhando para o exemplo que os mais velhos precisam de dar à juventude moçambicana. A terminar a componente do trabalho político ao nível nacional, importa realçar que o trabalho das eleições internas ao nível da cidade de Maputo e da província de Gaza está em curso, com vista a revitalizar os órgãos de base do partido, dando seguimento a uma decisão da comissão política que, de acordo com a avaliação feita, diferentes avaliações feitas em várias componentes, chegou à conclusão que era necessário que se procedesse desta forma, com vista a emprestar um maior dinamismo ao funcionamento dos nossos órgãos de base. E para terminar, no que diz respeito às forças de defesa e segurança, a Comissão Política enaltece o papel desempenhado pelas forças de defesa e segurança no combate ao terrorismo, bem como na manutenção da lei, ordem e tranquilidade públicas. Um ponto importante deixei de propósito para o fim, para dizer que esta Comissão Política convocou para o dia 26 de agosto a quarta sessão extraordinária do Comitê Central. Esta sessão vai fazer o quê? Depois que se realiza a Conferência Nacional de Quadros, de 21 a 23 de agosto, teremos mais 2 dias de algum interregno para efeitos organizacionais, mas no dia 26 o Comitê Central deverá reunir para poder receber as contribuições sobre os temas à 11ª Conferência de Quadros, adotar essas mesmas contribuições, por um lado. Por outro lado, este Comitê Central deverá também aprovar a proposta de teses ao 13º Congresso da Frelimo, que terá lugar no próximo ano de 2027. E, igualmente, este Comitê Central deverá se debruçar sobre a proposta da convocação deste mesmo 13º Congresso. Caros amigos, estes são os assuntos centrais que gostaríamos de partilhar convosco e muito obrigado.
8: Assim terminou o pronunciamento do porta-voz da Comissão Política da Frelimo, que deu a conhecer as conclusões da reunião realizada esta quarta-feira na sede nacional do partido em Maputo, onde foram apresentadas posições e deliberações saídas deste órgão de direção. Em direto da sede nacional da Frelimo, na cidade de Maputo, falou Adérito Magaia para a Rádio Moçambique, com os cuidados técnicos de Afonso Boane. Nelson Wandes, boa noite.
0: Muito boa noite, Adérito Magaia, e este direto a partir da sede do Partido Frelimo, na cobertura, então, de mais uma sessão da Comissão Política. Continuamos com o Jornal da Noite e até às 20 horas e 15 minutos, por conta da transmissão que acabamos de acompanhar. Especialistas dos países da África Austral realizam em Nacala, província de Nampula, exercícios de simulação de resposta a ciclones e cheias na região. A atividade tem como objetivo testar os mecanismos regionais de alerta, coordenação e resposta à emergência de grande magnitude e reforçar a preparação dos Estados-membros. Vitorino Kubukano.
10: A presidente do Instituto Nacional de Gestão e de Redução do Risco de Desastres, INGD, Luísa Mec, disse que os exercícios de simulação passarão a acontecer de dois em dois anos. Segundo Luísa Mec, a escolha de Moçambique para acolher o primeiro exercício do gênero deve-se ao facto de possuir uma experiência bastante apreciada a nível internacional de resposta a situações de emergência. Luísa Mec disse ainda que o exercício de simulação serviu para avaliar a capacidade de resposta das autoridades locais e testar novos meios logísticos face à época chuvosa. Luísa Mec disse ainda que o exercício de simulação serve para avaliar a capacidade de resposta das autoridades locais e testar novos meios logísticos face à época chuvosa.
11: Temos também a unidade internacional de resgate. Recebemos também aqui neste meio de simulação a unidade sul-africana, neste caso a equipe de resgate sul-africana, que se juntou também para trazer a sua experiência. O que estamos a fazer é uma simulação a nível da região. O porquê de terem escolhido Moçambique? Escolheu-se Moçambique para esta simulação, dada a experiência que Moçambique tem perante resgate a nível da componente de emergência, de resposta a nível da região.
10: Luísa Mec, presidente do Instituto Nacional de Gestão e de Redução do Risco de Desastres, falando esta quarta-feira em Nacalapor durante o exercício regional de simulação de resposta a ciclones e cheias da SADC para o ano de 2026. Vitorino Gumbucani, em Nampula.
0: Inspeção Geral de Segurança Alimentar e Económica, IGSAE, compromete-se a privilegiar a sensibilização e educação para a mudança de comportamento, por forma a garantir a proteção do consumidor. Igualmente, a instituição pretende promover, através da sensibilização, a transparência e legalidade das atividades económicas no país. Paulo Nunes.
12: O organismo recentemente criado assegura, no entanto, que a sensibilização não afasta a competência de punir os agentes económicos em caso de registro de falhas graves. A inspetora-geral do ICSAI, Shaquila Mohamed, disse que, por agora, decorrem ações de divulgação e socialização da legislação da instituição.
13: Não podemos só pensar que a inspeção será todo o tempo para a sensibilizar ou monitorar. Em algum momento teremos que também punir e esperemos nessa altura que compreendam, porque nós vamos fazer o trabalho de base, que é a sensibilização e monitoria. Primeiro vamos começar pela divulgação da legislação. Já temos material pronto para divulgar a nível nacional. Os coordenadores que estão nas províncias farão este trabalho em conjunto.
12: Shaquila Mohamed falava hoje em Maputo após efetuar uma visita à Fundação para a Competitividade Empresarial, Fundec. O representante da organização, Clésio Foia, disse que a Fundec vai ajudar o ICSAI a produzir estudos sobre a situação económica do país com vista à melhoria do ambiente de negócios.
14: Firmamos aqui toda a disponibilidade em ajudar a expansão, a sensibilizar, mas também a produzir estudos com base em evidência empírica para a tomada de decisão, mas também para aferir diagnósticos daquilo que tem que ver com a nossa atividade empresarial, mas também comercial. Daí vamos aproveitar este acervo para poder influenciar para comportamentos mais conducentes às boas práticas e normas para respeito da legislação, até para ajudar o próprio empresário, para não estar em situação de estar a incorrer a penalizações, e as penalizações depois são traduzidas em multas.
12: A Inspeção Geral de Segurança Alimentar e Económica foi criada este ano em substituição da Inspeção Nacional das Atividades Económicas, INAE.
0: São 20 horas já em Moçambique, está a acompanhar o Jornal da Noite e hoje, excepcionalmente, vamos continuar até às próximo das 20 horas e 15 minutos por conta da transmissão da sessão ou do balanço da sessão do Conselho de Ministros da Comissão Política do Partido Frelimo, realizada há momentos. 75 pessoas morreram na província de Tate no primeiro semestre deste ano, vítimas de ataques de animais bravios. As autoridades da província dizem que o número supera as mortes causadas pela malária no igual período. Jornalista Adriano Biquiwano.
15: A problemática do conflito homem-fauna-bravia pode ser considerada como uma situação da saúde pública nesta região do país, segundo a secretária de Estado de Tete. Cristina Mofumo fez a revelação esta quarta-feira na saudação por ocasião do Dia Internacional de Fiscais de Florestas e Fauna-Bravia, que se assinala a 31 de julho de cada ano. Segundo suas palavras, as mortes provocadas por conflito homem-fauna-bravia ultrapassaram as provocadas por várias doenças.
16: É aquela que neste momento mata mais do que a malária, do que os acidentes, do que outras doenças. Então, gostaria de vos convidar nestas celebrações do Dia do Fiscal a refletirmos localmente aquelas medidas do âmbito central, provincial, distrital e setoriais. Nós como fiscais, nós como ACO, nós como Parque Nacional de Mato, o que é que nós podemos fazer para reduzir estes casos de óbito que registramos no primeiro trimestre?
15: No primeiro trimestre deste ano, os animais bravios causaram a morte de 75 pessoas nas diversas comunidades da província de Tete. A mensagem dos fiscais, apresentada pela administradora do Parque Nacional de Mangue, Juliana Muito, sublinha os resultados do trabalho de fiscalização realizado no ano em curso.
17: Foram apreendidas mais de 200 mil metros cúbicos de madeira em touro e semi-esquadriada das espécies chanfuta e umbila, bem como 1.094 metros cúbicos de madeira serrada de espécie chanfuta.
15: Extrato da mensagem dos fiscais florestais e faunísticos de Tete, apresentada pela administradora do Parque Nacional de Mangue, Juliana Muito, por ocasião do Dia Internacional de Fiscais de Florestas e Fauna Bravia, que se assinala na próxima sexta-feira.
0: 75 pessoas morreram na província de Tete no primeiro semestre deste ano, vítima de ataques de animais bravios, números que superam as 13 mortes causadas pela malária no igual período. O Conselho Municipal da Matola, na província de Maputo, está a distribuir produtos para purificação de água em diversos bairros da urbe. A atividade tem em vista a prevenção de doenças diarreicas. Rigoberto Chissano.
18: A ação arrancou esta quarta-feira com a distribuição de 300 kits de purificação a igual número de famílias residentes no bairro da Matola A. As famílias em referência receberam igualmente uma cesta básica para suprir as dificuldades de alimentação. O presidente do Conselho Municipal da cidade da Matola, Júlio Parruque, explicou que o objetivo é evitar doenças de origem hídrica e garantir soluções para as dificuldades que preocupam os munícipes.
19: Então, nós trouxemos, com muito carinho e com muito respeito, um pequeno apoio. Primeiro, para aquelas mamães, aquelas vovós, chefes de família, que estão a viver sozinhas, as mulheres vivem sozinhas, vão receber um apoio, principalmente para combater diarreias, prevenir a malária e nunca mais também nós termos situações de cólera.
18: Ainda esta quarta-feira, Júlio Parruque visitou a Orla Marítima, na zona da ponte do rio Matola, e ainda realizou um comício no bairro da Matola A.
0: Continuamos com o jornal. No NIAFA, a Secretaria do Estado reitera a intenção de pôr fim à venda informal de combustíveis. É um assunto que desenvolve Sampaio Vitor.
20: O secretário de Estado no NIAFA promete o combate cerrado aos vendedores informais de combustíveis líquidos nas vias públicas na província. Silva Livoni prometeu acabar com esta prática até o próximo sábado. Para o efeito, decorre uma campanha de recolha de combustíveis em residências e o encerramento de algumas bombas de combustíveis considerados coniventes nesta prática. A fonte falava esta quarta-feira, depois de uma visita efetuada na empresa Petróleos de Moçambique, na cidade de Lixinga, para se inteirar sobre a disponibilidade de combustíveis na província. Livoni disse que o armazenamento dos combustíveis sem a devida observância coloca em risco a vida das pessoas e bens.
21: Aconselhar as pessoas a não fazer esta prática é muito perigosa. A gasolina é um inflamável bruto da primeira linha. quando a mistura não correr bem, pode criar explosão dentro da casa e arranjar nos problemas.
20: Secretário de Estado da União, Silva Livoni, prometendo mão dura aos vendedores informais de combustíveis na província. O dirigente informou que a província possui quantidades de combustíveis suficientes para os próximos 3 meses. Sampaio Vitor, em Lixinga.
0: Em Gaza está concluída a terceira fase de auscultação pública no âmbito do Diálogo Nacional Inclusivo. Um assunto para conferirmos daqui a pouco. Para já vamos à cidade da Beira, na província de Sofala, onde a polícia apresentou esta quarta-feira 3 indivíduos suspeitos de estarem por detrás da onda de roubos de motorizadas a mototaxistas. Luís Tayato.
1: Os suspeitos solicitavam o serviço de transporte

0: são apresentados.
1: Os suspeitos apresentam versões divergentes e negam envolvimento nos homicídios, mas admitem roubos de motorizadas.
2: Esse jovem quando pega braço, né? Pega braço dele. Esse quando disse fora para mim, vai com o moto, eu saí com a moto motorizada. Depois de grande aí, eu não sei, não conheço a primeira vez.
3: Roubo de uma moto no chamba, não fiz nenhuma manobra, só se assustou ao sobrelista e saiu a correr.
1: Já as vítimas relatam momentos de terror e desespero que viveram nas mãos dos malfeitores.
4: Paramos numa quinta, daí o que aconteceu? Ele disse que vamos abrir de lá atrás. Falei para ele, sobe, ele pegou, disse que a moça que subiu. Então segui ele pouco a pouco, disse que para aqui eu vou entrar do muro, vou abrir de dentro. Francisco II, subiu também outro jovem, aquele que eu carreguei primeiro. Vinha mais outro jovem à frente de mim. Logo me apertou e me rastejaram até no cemitério. Daí levou a moto, o resto não vi.
1: Palavras de mototaxistas na Beira, cujos veículos haviam sido roubados. Da Beira, Luís Taiado.
5: Concluída a terceira fase de auscultação pública no âmbito do diálogo nacional e inclusivo, isto na província de Gaza, a Comissão Técnica faz uma avaliação positiva da forma como decorreu o processo. Jaime Vanessa.
6: O coordenador da Comissão Técnica, que trabalhou nos 14 distritos da província de Gaza, destacou a participação massiva da população no debate dos temas sistematizados para esta fase de audições públicas, incluindo as contribuições que vão enriquecer o manancial deste processo. Alberto Macie fez esta dissertação no posto administrativo de Mazivila, distrito do Belém, em Gaza, última etapa desta fase no balanço do trabalho efetuado nas audições públicas sobre o diálogo nacional inclusivo.
7: Os cenários por nós apresentados como cote foram ao encontro do povo de Moçambique. Eles escolheram o cenário 2 como o cenário que era, é visto como o melhor cenário para a saída para as reformas. Findo a esta fase, a Comissão Técnica vai levar os cenários aos signatários e o Excelência Presidente da República para analisar e remeter à Assembleia da República.
6: No mesmo contexto, alguns participantes das audições públicas sobre o diálogo nacional inclusivo no posto administrativo de Mazivila afirmam estarem satisfeitos pelo seu contributo neste processo, até porque, como denominador comum, optaram pela escolha da reforma gradual do Estado.
5: Aproxima-se a 11ª Conferência Nacional de Quadros do Partido Freire Limo. Em declaração já à Rádio Moçambique, Mariano Matzinho, um dos fundadores da Frente de Libertação de Moçambique, olha para o encontro como momento para consolidar a estrutura do partido. Jornalista Cláudio Douan, da nossa redação central.
8: O quadro sénior da Frelimo destaca que a conferência realizar-se de 21 a 23 de agosto próximo na cidade de Chimoio, Manica, vai reforçar a união e a coesão interna.
9: Sempre saiu mais fortificado. Eu penso que essa reunião, a minha previsão, é que essa reunião vai realmente tornar o partido mais unido, mais forte e mais consistente com a situação política que o país vive.
8: Falta de coesão na Frelimo.
9: Há coesão, mas é preciso fortalecer essa coesão.
8: Falando em entrevista à Rádio Moçambique, o veterano da luta de libertação nacional e um dos fundadores da Frelimo destacou que a conferência deve abordar assuntos que preocupam os moçambicanos. Mariano Matzinha disse esperar que os delegados a esta conferência abordem os assuntos de atualidade sem reservas e com frontalidade. O quadro sénior da Frelimo sublinha que os debates devem sim ser abertos e frontais, mas obedecendo os princípios democráticos.
9: Cada quadro vai pôr os problemas que ele sente na sua província. Portanto, não se limita em nada. Ele diz aquilo que ele achar que deve dizer e naturalmente, as conclusões que a conferência vier a tomar e não deve entrar em choque com os princípios democráticos, não é?
8: Mariano Matzinha indicou que um dos assuntos tem a ver com os desafios para o alcance da independência económica.
9: Bom, a situação económica não é boa, não é? É um desafio muito grande que nós temos. Temos o problema da industrialização e temos também o problema da agricultura, que eu penso que são assuntos que devem merecer muita atenção.
8: Extrato de uma entrevista ao veterano da luta de libertação nacional, Mariano Matzinha,

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1: Estamos a chegar ao fim desta edição do Jornal da Noite da Rádio Moçambique, transmitido a partir de Maputo e hoje, excepcionalmente, até esta hora. Atualidade internacional, comissão parlamentar que investiga o presidente Cyril Ramaphosa no âmbito do escândalo de Palapala decidiu recorrer da sentença do Tribunal Superior de Cabo Ocidental. Na passada sexta-feira, esta instância judicial aceitou a providência cautelar de Ramaphosa e ordenou a suspensão das atividades públicas da comissão sobre este assunto. Jornalista Eduardo Figurão.
2: Com base nesta decisão, a Comissão Parlamentar está impedida de ouvir depoimentos até que o Supremo Tribunal se pronuncie sobre a legalidade do relatório que deu origem ao inquérito. A matéria será analisada em setembro. A decisão de recorrer foi tomada esta quarta-feira e não contou com o apoio do ANC, do IFP, da Frente da Liberdade Plus, da Aliança Patriótica e do Al-Jamaa. 9 partidos votaram a favor. O próprio presidente da comissão, o deputado Mahashul Gana, considera que não é prudente seguir este caminho, tendo em conta os prazos apertados. A minha opinião é a de que não deveríamos recorrer, mas sim avançar caso o Tribunal Constitucional tome uma decisão de qualquer natureza. Contudo, a posição da Comissão é a de que a sentença do Tribunal Superior do Cabo Ocidental deve ser contestada. Sendo assim, sublinho que esta é uma decisão da Comissão e que todos os membros participaram na votação. Portanto, é uma decisão não consensual, mas é uma decisão. Vamos, por isso, prosseguir com este recurso em nome da Comissão. E pelo menos 9 partidos contestam a decisão do Tribunal Superior do Cabo Ocidental, nomeadamente o Umkhonto Wesizwe, a Aliança Democrática, o Action SA, o Congresso Pan-Africanista, o BOSA, o Movimento Africano Unido, o Rise Mzansi, os Combatentes da Liberdade Económica e o Movimento de Transformação Africana. Destes, apenas os 2 últimos impuseram recurso no Tribunal Constitucional.
1: No fim do jornal, as temperaturas máximas previstas para amanhã. Para a cidade de Tete, prevê-se a máxima de 31 graus centígrados, Beira 29, Inhambane, Nampula 28, Vilanculo e Pemba 27, Quelimane 26, Chimoio 25, Maputo 24, Lixinga e Xai-Xai 22 graus centígrados de temperatura máxima. Fica por aqui esta edição. Recebo os cumprimentos de Nelson Moando na apresentação e Elvis Macaia na sonorização. Boa noite.

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1: Estimado ouvinte, saudações. Moçambique tem uma linha de costa de cerca de 2.700 quilômetros que se estende desde o rio Rovuma, no norte, até a Ponta de Ouro, no sul do país, com um rico potencial em recursos marinhos. Entretanto, a poluição ambiental ameaça a economia azul em Moçambique. Nesta reportagem, vamos analisar as consequências da poluição dos mares e oceano no processo de desenvolvimento da economia azul. A produção e apresentação estão a cargo de Caetano Alberto, com a sonorização e montagem de Jacimilton Ernesto. Boa escuta. Estudos indicam que Moçambique perde anualmente cerca de 260 mil hectares de floresta devido à exploração ilegal de recursos florestais e abate indiscriminado de árvores para a prática da agricultura itinerante, construção de habitações e outras atividades. O diretor executivo da Rede para Ambiente e Desenvolvimento Sustentável da Zambésia, Daniel Maula, refere que algumas espécies florestais estão em vias de extinção na sequência da ação humana.
2: As gerações vão surgindo, apesar que possam ser gerações que nos ajudem bastante a pensar no que tínhamos no passado, porque nunca viveram o que nós tínhamos, só sabem o que temos hoje. E porque o pensamento é preciso sempre dizer o que é que nós tínhamos e o que é que temos hoje. A umbila, a janfuta, jambire que tínhamos e hoje não temos. O que é que será amanhã? Então aí de facto as mudanças vão aparecendo.
1: A escassez de produtos florestais, sobretudo madeira, está a pressionar o oceano e mares no país, alerta o docente universitário Rui Sicola.
3: Nós estávamos num primeiro contexto em que estávamos com todos os olhares virados àquela que era a questão das florestas e principalmente o uso dos recursos florestais, e que estes recursos florestais, depois de mal explorados, como vimos, ou seja, explorados de forma não racionais, trouxeram-nos os problemas que nós hoje temos e que estamos a sentir. Então agora estamos a procurar virar as atenções e precaver para que isso não aconteça com a questão do mar.
1: Por outro lado, estima-se que anualmente são descartados mais de 100 mil toneladas de plástico no país, sendo que a maior parte destes resíduos chega às praias e ao oceano, tornando um perigo à biodiversidade marinha. A situação está a afetar negativamente a implementação das atividades para a economia azul. O presidente do Conselho de Administração do Fundo de Desenvolvimento da Economia Azul, ProAzul, Oswaldo Petersburgo, afirma, no entanto, que a economia azul é a esperança para as comunidades das zonas costeiras do país.
4: O ProAzul quer se firmar como uma instituição de levar a esperança, levar o melhor aos moçambicanos.
1: O governo de Moçambique, através da Estratégia Nacional de Economia Azul, tem uma ambição de arrecadar até 2030 mais de 270 mil milhões de meticais. Para o efeito, vários programas de incentivo à pesca artesanal, turismo e transporte marítimo estão em curso no país com o financiamento do Banco Mundial. A representante da economia azul no Banco Mundial em Moçambique, Michele Dias, diz que a visão é tornar a pesca sustentável.
5: Uma das prioridades é o setor da economia azul. Essa iniciativa promove a pesca sustentável aqui na região. É um trabalho que nós temos feito em vários países e é basicamente, eu acho que o que temos que ver é que a realidade da pesca artesanal é uma base de subsistência para muitas famílias. São os alimentos, é a renda e a identidade para várias famílias. Então, e que o importante não é estar pescando mais, mas adicionar valor a esses recursos que já são pescados. E adicionar valor é aumentar a qualidade do peixe, não é? É trazer gelo, é aumentar a conservação. E é com isso que vai aumentar o rendimento das famílias, aumentar a qualidade de vida das famílias.
1: Tornar a pesca sustentável e a economia azul, na esperança do país, podem ser uma miragem, na sequência de problemas ambientais e outros desafios, a destacar a baixa produção e exportação de produtos florestais. Por outro lado, a exploração de areias pesadas na costa moçambicana afeta o ecossistema marinho, explica o docente da Universidade de Likungu, Rui Sicola.
6: Olha, do mesmo jeito que olhamos as outras questões que têm a ver com a natureza.
1: A nossa investigação apurou que nos últimos 15 anos, o país perdeu cerca de 4 milhões de hectares de floresta devido à exploração ilegal e outras ações humanas. As províncias da Zambésia, Nampula, Manica e Sofala são as que registram maior taxa de desmatamento. Estes dados demonstram que a pressão é cada vez mais evidente sobre os mares e o oceano. Entretanto, o acadêmico Rui Sicola diz que a poluição plástica dos oceanos, praias e mares é um problema ambiental que pode também atingir níveis preocupantes caso medidas não sejam tomadas.
6: Isso poderá também vir ter alguns desastres e algumas consequências num futuro breve, se nós não cuidarmos como fizemos com as florestas.
7: Como que as academias podem contribuir para isso, tudo para o bem da economia azul?
6: Bem, as academias podem contribuir quando elas são chamadas. E a nossa ideia é mostrar de forma mais científica como é que podem ser resolvidos os problemas, como é que podem ser mitigados os problemas. E nós estamos aqui no sentido que também ajudamos, vamos lá, na efetivação das políticas.
1: Tal como fizemos referências, Moçambique tem uma linha de costa de cerca de 2.700 hectares. A área é coberta por praias, pântanos e ecossistema de mangás, estuários e recifes de corais. A responsável da economia azul no Banco Mundial em Moçambique, Michele Dias, reconhece que esta biodiversidade está a sofrer ameaças devido à poluição plástica.
5: O que nós estamos vendo é que esses recursos do mar não são infinitos. Então, estamos vendo que tem muita pressão sobre a pesca, também maior educação, em geral, a maior qualidade de vida para todos. Exatamente, esse é um grande risco da economia azul, a poluição de plásticos, né? A poluição vindo dos nutrientes da agricultura, e são todos fatores que nós devemos trabalhar conjuntamente com a pesca sustentável. E, além disso, são os impactos da mudança climática que também estão tendo um efeito negativo na pesca da região.
1: Michele Dias, representante da Economia Azul no Banco Mundial em Moçambique. O coordenador provincial do Instituto Oceanográfico de Moçambique na Zambésia, Celso Montanha, recorda que os resíduos sólidos, sobretudo o plástico, chegam às praias e ao oceano devido à ação humana. Algumas espécies marinhas consomem estes plásticos por confundir com alimentos, o que coloca em risco o crescimento do pescado e a saúde humana.
8: Principalmente o plástico tem chegado ao mar de várias maneiras, a partir de rios, estuários, mesmo a cidade. No período chuvoso há escoamento de plásticos e acaba indo nos gotos, depois chega à praia. Este é um grande problema, porque falta de gestão de recursos, gestão deste resíduo sólido está a falhar. Então, este plástico, uma vez entrando ou estando no ambiente aquático, no oceano, ela leva um período de 500 a 1000 anos para se decompor. Então, é muito tempo. Então, à medida que está lá, ela vai se decompor, fracionando em pequenos pedaços, depois o peixe acaba confundindo com o alimento, vai comendo, ingere, depois cria problemas de respiração, morte de muitas espécies, confundem plástico com alimento, e este plástico acaba chegando também a nós, os seres humanos, porque aquilo é uma cadeia. Come este peixe, come o plástico, depois o outro vai comer o outro peixe, o plástico também passa para o outro peixe, depois cai na rede dos pescadores e acaba chegando nas nossas casas e cai nos nossos pratos. Então, estamos a consumir o plástico que nós estamos a mal gerir e acaba chegando aos oceanos.
1: A investigadora na Escola Superior de Ciências Marinhas e Costeiras da Universidade Eduardo Mondlane, em Quelimane, revela que Moçambique descarta anualmente mais de 100 mil toneladas de plástico. Vanadia Massing sublinha que a maior parte do plástico descartado chega às praias e oceanos, constituindo um perigo à biodiversidade marinha.
9: A situação é séria e pode até ser considerada preocupante e crítica. Só para ter uma ideia, estima-se que são descartados anualmente no nosso país cerca de 116 mil toneladas de plástico. E dessa quantidade, apenas 1% é que é reciclado. E na quantidade que não é reciclada, estima-se que cerca de 17 mil toneladas acaba diretamente no mar. Mas também é importante salientar aqui que o maior problema não é a quantidade de lixo que é descartado, mas sim a forma como esse lixo é gerido. No caso do nosso país, infelizmente, temos sérios problemas de gestão de lixo. O sistema de recolha, de reciclagem ou de gestão de lixo, do modo geral, é bastante limitado. Temos o problema da falta de aterros sanitários, a falta de instalações para reciclagem. Isso tudo faz com que a maior parte do lixo que é descartado acabe ficando exposto ao ambiente. E depois, com a ação das chuvas, dos ventos, é transportado para os corpos de água. Podem ser rios, lagos e por aí adiante.
1: Vanadia Massing, investigadora na Escola Superior de Ciências Marinhas e Costeiras da Universidade Eduardo Mondlane. Por seu turno, o ambientalista moçambicano Carlos Serra Júnior acrescenta que estes dados estão aquém da realidade do problema. Carlos Serra Júnior indica que a poluição plástica e gestão incorreta de lixo marinho está a atingir níveis preocupantes.
10: A dimensão da poluição marinha continua a ser enorme, continua a ser um problema gigantesco, portanto, e com tendências para se agravar. É preciso recordar que 60% da população moçambicana reside ao longo da costa, da zona costeira, e que também temos uma costa de 2.700 quilómetros que recebe resíduos de muitos outros países e também das embarcações que circulam ao longo do canal de Moçambique. E o país também está a jusante de muitos rios. Então, nós estamos a gerir o nosso lixo e o lixo dos outros.
1: O também representante do movimento Let's Do It e da cooperativa Repensar, Carlos Serra Júnior, lamenta o comportamento de alguns pescadores e banhistas.
10: Nós temos vindo a encontrar quantidades cada vez maiores de plástico, de todo o tipo de plásticos, incluindo os plásticos mais agressivos. E é preciso compreender que lá onde estejamos longe dos mercados de reciclagem, a tendência é mesmo descarte, abandono, queima, enterrar, mesmo aquilo que tem valor de mercado, que poderia servir para ser reciclado ou reutilizado. Portanto, o problema do plástico, da poluição plástica, é muito sério. Portanto, e com tendências a agravar-se com o aumento da população, as consequências são, em primeiro lugar, na saúde de todos nós.
1: Em Quelimane, os alunos da Escola Secundária Patrício Lumumba observam diariamente o depósito de resíduos sólidos no Rio dos Bons Sinais. Alguns estudantes daquela escola deploram a atitude de alguns munícipes que descartam plásticos, fraldas descartáveis, latas, garrafas e outros resíduos sólidos no Rio dos Bons Sinais. A Escola Patrício Lumumba fica localizada junto ao Rio dos Bons Sinais, o que permite aos alunos aproveitarem os intervalos para o lazer. Estes resíduos, para além de causar cheiro nauseabundo ao longo da Avenida Marginal, são arrastados ao mar quando a maré é alta.
11: É Eugênia, 12ª. Não faz bem à saúde.
12: Qual é o tipo de lixo que tem aí?
11: Muitas coisas, plástico, garrafas. Quando aqui é qualquer evento, que lançam tudo aí. Vai para o mar, sim. Depois chega aí nos peixes. Peixe que nós comemos. Evitar lançar lixos na rua, em lugares que não podem deitar lixo.
13: Júlio Domingos Quembo, 12ª. Aqui a questão de lixo está muito pior. E também, mesmo se for a colocar aqueles coisas para colocar o lixo, e ainda mesmo assim as pessoas continuam a deitar lixo aqui na marginal. Então isso já, tipo, não é bom para o meio ambiente. Os peixes podem vir comer o lixo e depois os pescadores pescam os peixes, vão vendendo e depois nós consumimos. Isso vai provocar doenças, vai haver matar cólera.
1: Nós estamos aqui próximo à escola secundária Patrício Lumumba. Que tipo de lixo tem aqui?
13: Garrafas, plásticos, descartáveis, muito mais.
1: Isto, quando a maré enche?
13: Vai para o rio e depois tem outra parte que volta.
14: Me chamo Tiffany Samedia Saída, 12ª. As pessoas veem isso como uma lixeira, que não deverá ser isso. As pessoas irão iniciar a deitar o lixo no seu devido lugar. Irá ser muito bom, né? Então, as pessoas não veem isso, vêm aqui, lançam lixo aqui, que, então...
1: Isso, qual é o perigo? Quando a maré é alta, isso vai para o rio?
14: Isso vai para o rio. Os peixes lá acabam consumindo esse lixo, né? Achando que é alimento. Daí, os mesmos peixes que saem de lá, a gente também, isso aí leva para a mesa também. Então, isso também provoca doenças para nós.
15: E você gosta muito de peixe?
14: Sim, gosto muito, né? Não pode faltar, é uma coisa muito boa, né?
15: E ao refletir essa situação, não fica com medo?
14: Isso aí, sempre se tem medo, né? Mas não há como, é alimento.
1: O ponto focal do movimento Let's Do It na Zambésia, Álvaro Mendes, diz que a poluição plástica no Rio dos Bons Sinais é mais evidente aos fins de semana e nos dias de espetáculos.
16: É que ao longo da avenida tem lá restaurantes, tem bares, que no momento acabam por depositar de forma propostada na orla marítima. Tendo em conta que a orla marítima, os espaços de mangás, é um estuário. Quer dizer que é um sítio onde os peixes deviam pôr ovos para depois desenvolverem-se e depois irão ao mar. O que acontece é que temos registrado várias ações de poluição. Nós, como ativistas da Let's Do It, temos trabalhado com várias instituições, como o governo municipal e outros, com vista a combater aquele mal. Só que me parece que há uma falta de vontade das próprias instituições públicas. Porque à medida que acontecem as atividades, ninguém vai lá tirar o lixo. Por exemplo, estamos a falar de espetáculos que têm acontecido na Avenida Marginal. Há pouca responsabilidade dos fazedores de espetáculo, depois da ação de espetáculo, irem lá tirar aquele lixo. E temos em conta que aí põe em causa, primeiro, a sobrevivência dos peixes. Depois põe em causa a nossa saúde como homens, como humanos.
1: A poluição plástica na província da Zambésia está paulatinamente a afetar os níveis de produção pesqueira, dados extraídos do Plano Económico e Social do Conselho Executivo Provincial de 2026, mostram uma tendência de queda de captura do pescado diverso. Entre 2024 a 2025, a pesca artesanal manteve-se estática, ao situar-se em 107.500 toneladas capturadas. O camarão de superfície, caranguejo do mangal e peixe marinho são algumas espécies em ameaça. O coordenador provincial do Instituto Oceanográfico de Moçambique na Zambésia, Celso Montanha, alerta para as consequências mais graves à economia azul.
17: Se esta situação prevalecer assim, irá causar problemas sérios para a humanidade. Digo isso relativamente ao esgoto de recursos. Esgotar este recurso significa entrarmos em uma crise alimentar severa, porque, segundo a FAO, bilhões de pessoas a nível mundial dependem desta vitamina. Então, aí, mais uma vez, chamamos a consciência, as comunidades locais, para continuarem a ser fiscais, porque isto é um assunto sério. Não vamos esperar que ficamos com o último peixe para pegarmos a cabeça e dizer, olha, afinal, e aquilo era verdade. Então, nós só podemos apelar a comunidade para o engajamento. As comunidades devem ser amigas do ambiente, acarinhar o ambiente, porque nós dependemos dele, dos oceanos, dependemos dos ecossistemas, para sobreviver. Há uma dependência direta. E os oceanos, nós sabemos que eles regulam o clima. E eles fornecem os peixes, fornecem as atividades pesqueiras. E nós também devemos fazer a nossa parte, que é cuidar esses ecossistemas, para que eles voltem também a fornecer serviços para nós.
1: O presidente da Associação Pesqueira da Zambésia, Rajá Julião, nega que os pescadores sejam os maiores responsáveis pelo descarte de plásticos no oceano.
18: Não se tenta fora. Na falta do melhoramento dos pescadores, tenta fazer meios com que aquelas boias não se tentem fora. Manter-se, se tentar fora, muitos pescadores já estão falidos. Quando deitar aquilo fora, nunca mais vão fazer.
19: Onde é que deitam essas malhas, por exemplo, usam muito as garrafas plásticas para servirem de boias de sinalização das vossas redes? Depois dali jogam para onde?
18: Nós temos feito recolha quando chega o dia do mar. Recolhemos, tiramos plásticos, tiramos lixos, limpamos. A razão pela qual, para poder defender com que a própria água não seja contaminada.
1: Por seu turno, Patrício Avaria, autoridade comunitária no distrito de Mucubela, afirma que aquela região costeira não registra casos de poluição plástica.
20: O nosso distrito não se lança lá tanto, porque todos os pescadores, alguns quando o mar enche, a tendência é de... Alguns que estão ali com suas barracas, sempre deitam fora, não deitam próprio na praia.
19: É perigoso.
20: É perigoso, é perigoso, é perigoso. O plástico é perigoso. Porque ali nem o próprio peixe quando consumir, e nem o próprio nós também, traz prejuízo à saúde. E mesmo pôr a própria sua comida, pôr um plástico quente, também traz problema de saúde. Por isso, a palestra que chega, usamos os plásticos, tem que deitarmos fora, não no mar.
19: Os pescadores sabem disso?
20: Alguns que agatam as mensagens.
1: Por outro lado, o presidente da Associação Pesqueira da Zambésia, Rajá Julião, associa a queda na captura de pescado à exploração de areias pesadas. O nosso entrevistado indica que a atividade mineira está a destruir dunas nas praias e o ecossistema do mangal, afetando a reprodução e desenvolvimento de algumas espécies marinhas.
18: Está muito fraco, mesmo perdido. Primeiro, as areias pesadas já criaram muitas dunas e tiram aquela areia que os peixes alimentavam-se. Todos concretos. Nós temos o camarão. É uma espécie que já desapareceu na Zambésia. Era a província mais produtiva. Assim, não há por acaso dessas areias que já fecham a extração de areias pesadas, fecham a zona do pescador. Então o peixe desaparece. A não só economia nacional, aliás, familiar e nacional. Porque exportava-se muito camarão para o exterior. Já tínhamos muita divisa. Mas agora não existe isso. Porque não se analisou, não se fez consulta pública com os pescadores. Não há aquela consideração.
1: Na província da Zambésia, 8 empresas exploram areias pesadas nos distritos de Xinde, Inhações, Mucubela e Pebani. O presidente do Conselho Empresarial da Zambésia, Carlos Joaquim, reconhece a ocorrência de danos ambientais graves ao longo da zona costeira da província devido à exploração de areias pesadas. Carlos Joaquim indica que a situação, entre outras consequências, está a afetar a produção pesqueira no Banco de Sofala. A costa da Zambésia representa a maior parte da extensão do Banco de Sofala.
21: Onde se faz a atividade pesqueira, quando há uma outra atividade que sobrepõe a pesca, o pescado foge. E nas nossas consultas sempre nós falamos. Mas a justificação dos consultores, o que está escrito nos projetos, é que tudo está previsto. E apresentam ali nos documentos em que o modelo da exploração é um modelo especializado, é um modelo novo. E até comparam com o modelo que eu vi uma vez na África do Sul, em Richards Bay, que de facto é um modelo que não se faz, não põe o ambiente em risco. Mas quando chega a vez de exploração, todas essas consultas, ou que está escrito nos documentos da consultoria, o consultor apresenta ao público, não se obedece. Se você for agora ver no Olinda, Olinda já é um riacho. Aquelas dunas já não existem. E o que os consultores nos convenceram é que aquelas dunas permaneceriam. Aquelas espécies de plantas, animais também permaneceriam. E hoje em dia no local não existe isso. Então, este é o resultado. E o peixe, de facto, tem que fugir. Não tem como não fugir. Não gosta de barulho. Não gosta daquelas atividades. Então, eles se sentem...

0: presidente do Conselho Empresarial da Zambésia, a propósito do impacto negativo da indústria extrativa ao setor da economia azul, o ministro da Agricultura, Ambiente e Pesca, Roberto Albino, acredita que é possível explorar areias pesadas ao meio ambiente.
1: O que nós temos que perceber é que a mineração e a economia azul não são mutuamente exclusivos. É possível explorar as leis pesadas, observando as regras ambientais. Nós não queremos diabolizar a mineração como sendo o mal da fita dentro da matriz de desenvolvimento sustentável. O que nós temos que assegurar é que estas operações de exploração de recursos naturais nas zonas costeiras obedeçam aos requisitos ambientais. É por isso que tem que ter um plano ambiental. O estudo de impacto ambiental é feito justamente para dali sair as diretrizes de como aquela operação de mineração pode ser realizada cumprindo com os requisitos ambientais. Então, nós acreditamos que é possível coexistir a mineração com a exploração sustentável dos nossos recursos costeiros. O que tem que acontecer é a observância das regras. Então, às vezes, cria-se o discurso de que a mineração é que destrói o ambiente. Não. A mineração pode ser realizada dentro do ambiente, desde que cumpra com o requisito. E nós temos também que perceber que essa mineração vai gerar recursos, empregos, renda, taxas, divisas. Então, é possível fazer uma gestão sustentável dos nossos recursos costeiros e marítimos, também havendo a mineração, desde que se preserva, mais uma vez, as regras.
0: Ministro da Agricultura, Ambiente e Pesca, Roberto Albino. O combate à poluição plástica e gestão incorreta de lixo marinho exige investimento na educação ambiental dos cidadãos. Na cidade de Vilanculo, em Inhambane, as autoridades municipais consideram que a população já tem consciência da importância da preservação dos oceanos e mares. O representante da Variação de Urbanização no município de Vilanculo, Nélio Alfaiate, explica que aquela região turística pouco registra situações de poluição plástica.
2: Sempre consideravam que o mar é local de geração de renda. Sendo assim, não existiam habitações nas proximidades. Portanto, não havia fecalismo a céu aberto e até hoje ainda não tem. As águas continuam límpidas. Apenas pode haver alguns infiltrados que tenham pouca paciência e fazerem o depósito de resíduos no mar, mas é uma questão que pouco se verifica. Apenas na zona urbana, onde agora, quando forem finais de semana, o público desce para lá para se fazer de lazer, é que tem havido essa prática, mas que
3: é de uma... Como é que você contorna isso?
2: O município trabalha com algumas parcerias que fazem a coleta para além dos resíduos, mas também fazem uma propagandeiam o abandono dessa prática. Também com a colocação de depósitos, com indicação de tipo de resíduo por cada lugar, como plástico, vidro, papel. Algumas respostas.
0: Reconhecida como capital do turismo, Vilanculo dispõe de praias de águas cristalinas e uma rede de hotéis que contribuem para a captação de receitas para o Estado. O representante da Variação de Urbanização no município de Vilanculo, Nélio Alfaiate, afirma que as autoridades locais trabalham para que a poluição plástica não afete a economia azul.
2: Tem um contributo positivo, porquanto não se atingia aquilo que agora se atinge, que a economia azul realmente, ela veio dar uma abertura para aqueles que não olhavam com interesse. E agora já faz diferença, vale a pena ter.
3: Então temos que ser um amigo do ambiente.
2: Realmente, nós vivemos neste ambiente. Se nós não somos amigos do ambiente, isso é o mesmo que você não gostar de se cuidar a si mesmo, onde você contrai riscos contra si mesmo. Então, nós temos que ser amigos do ambiente, sim, para que o ambiente seja saudável para o homem e o homem também seja saudável para o ambiente, para que seja uma espécie que perdura neste planeta.
0: Alguns ambientalistas reforçam a ideia da necessidade de... práticas saudáveis ao meio ambiente. O diretor executivo da Rede de Organizações para Ambiente e Desenvolvimento Comunitário da Zambésia, Radeza, Daniel Maula, propõe a inclusão de questões ambientais nos currículos escolares do ensino primário.
4: A questão de poluição das nossas praias, dos nossos mares, é complexo porque isto tem nada a ver com a mentalidade do homem. Este homem que tira o plástico de casa vai lançar na praia. Este homem que está a usar este tipo de resíduos sólidos, principalmente plásticos, e vai lançando para poluir os nossos mares e oceanos. A verdade é que nós precisamos trabalhar como, não trabalhar como organizações, mas a consciência humana. Eu há vezes que tenho dito, a maior parte das pessoas que fazem isto são pessoas estudadas. Não são pessoas não estudadas, porque as não estudadas normalmente não vão à praia. Porque não tem condições para ir à praia. Então, o que nós temos que encontrar, continuar a sensibilizar as comunidades, as pessoas, os turistas, a qualquer cidadão, é de que nós não podemos continuar a ter esses usos e costumes de que todo onde nós estamos podemos dançar o lixo que nós temos.
0: Em relação à educação ambiental nas escolas, o ambientalista Carlos Serra Júnior refere que, em coordenação com várias instituições, promove campanhas para consciencialização à sociedade com vista a que todos sejam amigos do ambiente.
5: Nós temos principalmente trabalhado na educação ambiental, portanto, e temos feito educação ambiental formal através das escolas, mas também não formal ou informal, através, portanto, de contacto com as comunidades, com as redes sociais, portanto, com ações pontuais que fazemos, etc., portanto, com as idas à televisão, à rádio, portanto, temos procurado sempre, portanto, transmitir mensagens educativas. Além disso, temos também programas aplicados, portanto, o programa que temos na praia da Macaneta, que inclui um ecocentro todo ele construído à base de vidro, é um exemplo de economia circular, portanto, e aí as pessoas têm a oportunidade de visitar, de aprender, portanto, de conhecer a história, de ver a aplicação dos materiais. Eu creio que, a nível de recomendações, temos todos continuar a trabalhar para reduzir e combater a poluição, portanto, reduzir e combater a nossa pegada ecológica negativa, reduzir drasticamente o consumo e o desperdício do plástico, que é muito importante, não jogar nada para o chão, não queimar nada que contenha agentes químicos agressivos e seguramente não o fazer no solo, portanto, não enterrar aquilo que possa contaminar o solo e a água.
0: Carlos Serra Júnior, ambientalista. Por seu turno, o chefe do Departamento do Meio Ambiente, no Serviço Provincial do Ambiente, na Zambésia, também olha com preocupação o depósito de plásticos e outros resíduos nas praias e oceano. Gastão Portugal salienta que, apesar de ser um desafio a mudança social de comportamento, aquela instituição tem promovido atividades para mitigar o impacto da poluição plástica.
6: Esta situação é muito preocupante. Na verdade, a introdução de qualquer objeto, aí refiro-me dos resíduos sólidos, mesmo líquidos, chamamos de efluentes, ao ambiente marinho, ou seja, ele, dos rios, do ambiente aquático, ele traz repercussões negativas, porque isso consubstancia essa poluição do meio. E isto afeta negativamente tanto a população que habita nesses meios, mesmo também para aqueles que se fazem a esses meios para outras atividades de lazer. Isto ofusca aquilo que é a integridade física daquele ambiente. Há uma associação, Let's Do It, de facto tem desempenhado um papel muito importante na mobilização das pessoas, não é, para aderirem a limpezas, né? Ou seja, cuidar, né, do meio ambiente nesses locais de grande concentração. A deposição desses resíduos no ambiente marinho, na verdade, compromete, não é? como dizia anteriormente, com a vida dos habitantes daquele meio. Isso pode contribuir na redução, não é? Neste caso, do pescado.
0: O presidente do Conselho Empresarial da Zambésia, Carlos Joaquim, aponta fragilidades institucionais na fiscalização e controle da implementação do decreto que estabelece restrições no uso de sacos plásticos no país. Trata-se do decreto 16/2015, de 5 de agosto, que proíbe a produção, importação e comercialização de sacos plásticos com espessura inferior a 30 micrômetros.
7: Eu me lembro, neste país já tínhamos uma lei que dizia que não devíamos ter fábricas de plástico e que o plástico seria proibido à venda nas lojas. Mas esse decreto foi deitado ao lixo. E hoje em dia, em todas as esquinas se vendeu plástico. E o que me admiro é que nós todos os dias ou todos os anos vamos para fora do país. Imagino que eu já vi aqui em Ruanda. E as embalagens que as pessoas, que os comerciantes dão aos seus clientes, não são plásticos. E nós, não sei por que insistimos na produção de plásticos nesse país. Portanto, o plástico em Moçambique é assustador. Portanto, é o momento do Ministério do Meio Ambiente pensar que reativar aquele decreto para ver se diminuímos a produção e a venda de plástico nos nossos mercados.
0: Sobre a alegada falta de fiscalização no uso de sacos plásticos no país, confrontamos ao chefe da Comissão da Agricultura, Economia e Ambiente na Assembleia da República, Felipe Mabamo. Reconhece o uso excessivo e gestão incorreta de plásticos, mas argumenta que a proibição da produção e ou comercialização no país é um processo a longo prazo.
8: O que nós podemos dizer é que tudo é um processo. Mesmo os países que hoje já não estão a usar o plástico na dimensão que nós estamos a usar, houve um processo, não foi de hoje ou de noite para o dia. Isto é um processo. Já tivemos este processo do nível do saco plástico. Acreditamos que tudo, de forma paulatinamente, vamos chegar até lá.
0: Ainda assim, o nosso entrevistado assegura que a Comissão da Agricultura, Economia e Ambiente vai pressionar a Assembleia da República visando a elaboração de uma lei específica para salvaguardar o meio ambiente.
8: O que devemos fazer é haver uma pressão. Haver uma pressão e faremos esta pressão nós como Comissão e vamos ver o que é que vai dar.
0: Felipe Mabamo, chefe da Comissão de Agricultura, Economia e Ambiente na Assembleia da República. Por seu turno, o ativista ambiental Fernando Sozinho entende que mais do que sensibilizar, é necessário estabelecer mecanismos de responsabilização aos agentes poluidores.
9: Ainda há essa necessidade de podermos intensificar, talvez, não apenas as campanhas de sensibilização, mas também a fiscalização. Né, a fiscalização ao pé da letra para que as pessoas temam a jogar aqui sob pena de alguma penalização. Porque se as pessoas fazem e não acontece nada, automaticamente vão continuar a fazer e a fazer e ninguém será penalizado. Então há essa necessidade de fortificarmos a fiscalização neste âmbito porque estamos a prejudicar a própria biodiversidade. A própria biodiversidade é uma ameaça para o ecossistema do mangal, é uma ameaça para a reprodução das espécies marinhas.
0: De vista ambiental em Climane, Fernando Sozinho, defendendo maior trabalho contra a poluição plástica do oceano e mares. Enquanto o país não adota uma legislação que proíbe o uso de sacos plásticos, o Fundo de Desenvolvimento da Economia Azul, ProAzul, promove ações de combate à poluição plástica do oceano e mares.
10: Através do Instituto de Investigação Marinha e Pesqueira, o Ministério da Agricultura, Ambiente e Pescas também tem intervenções no âmbito de redução, prevenção, combate à poluição marinha. Trabalhamos com os conselhos comunitários de pesca, com os comitês de gestão dos recursos naturais, organizações não governamentais nacionais e internacionais, ao longo de toda a costa marítima, mas também nas massas de águas interiores.
0: Isabel Omar, coordenadora de projetos no Fundo de Desenvolvimento da Economia Azul. A investigadora na Escola Superior de Ciências Marinhas e Costeiras da Universidade Eduardo Mondlane em Kilimane, Vanadia Massing, defende o envolvimento da academia na elaboração de estratégias para combater a poluição plástica.
11: A poluição plástica tem impactos negativos sobre a economia azul, sobretudo para os países como Moçambique, que dependem dos recursos marinhos para diversas atividades econômicas. Então, esse tipo de poluição ameaça diretamente a sustentabilidade dos ecossistemas marinhos, comprometendo alguns setores-chave, como a pesca, o turismo e a aquacultura. A escola, por ser um centro de pesquisa, temos vindo a realizar certos estudos, mais especificamente no estuário dos bons sinais. Para já, temos um estudo que foi feito por um dos nossos estudantes e confirmou que realmente mais de 80% dos resíduos sólidos que são encontrados ao longo do estuário são constituídos por plásticos. E também houveram estudos de outros estudantes que confirmaram presença de microplásticos em conteúdo estomacal de certas espécies de importância comercial, certas espécies de peixe e também de ameijos que nós consumimos. E além da pesquisa, nós temos feito nossas atividades de sensibilizar estudantes para tomarem medidas para a redução da poluição por plásticos ou produção de resíduos sólidos em geral.
0: Investigadora na Escola Superior de Ciências Marinhas e Costeiras da Universidade Eduardo Mondlane em Kilimane, Vanadia Massing. Estimado ouvinte, chegamos ao fim da presente grande reportagem que refletiu as consequências da poluição plástica e outro tipo de resíduos que põem em risco o desenvolvimento sustentável da economia azul em Moçambique. A produção e apresentação foram de Caetano Alberto. Jacimilton Ernesto esteve na sonorização e montagem. Muito obrigado pela atenção dispensada.
12: Amigo ouvinte, caminhamos para as 21 horas. Acompanhamos.
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12: RM. 20 horas e 58 minutos. Deixamos para trás o programa Questão de Fundo, que hoje abordou a questão da economia azul, a partir da Zambésia, com o nosso colega Caetano Alberto. Eu vou ficando por aqui, amigo ouvinte, na certeza de que a noite vai ser agradável. Na esperança, na verdade, de que a sua noite seja agradável e repousante. Volto domingo de manhã, se Deus quiser. Tenha continuação de ótima quarta-feira e que esta noite seja uma ótima conselheira. Sou a Hermínia Francisco e estive acompanhada tecnicamente por Abdullahi da Palma. Até mais.

0: Boa noite, Helena Pitoro. Boa noite, ouvinte. O Banco de Moçambique manteve a taxa de juros de política monetária, taxa MIMO, em 9,25%. A medida foi tornada pública esta quarta-feira em Maputo pelo governador do Banco de Moçambique, quando anunciava as decisões tomadas pelo Comitê de Política Monetária. Rogério Zandamela referiu que a taxa MIMO continua inalterável, mesmo com a prevalência de elevados riscos e incertezas associadas às projeções de inflação relacionadas com a duração do conflito no Médio Oriente.
1: Para o médio prazo, excluindo o gás natural liquefeito GNL, perspectiva-se um crescimento econômico moderado. No primeiro trimestre de 2026, estima-se que, excluindo o GNL, o produto interno bruto, que é o PIB, tenha crescido em 1,1% após 4,8% no último trimestre de 2025. Quando incluído o GNL, o PIB desacelerou em 0,1% após um crescimento de 5,1% no quarto trimestre de 2025.
0: O governador do Banco Central sublinhou que o endividamento público e a dívida interna e externa mantêm-se elevados e afetam o funcionamento do mercado financeiro. A Assembleia da República diz estar preocupada com as recorrentes queixas e reclamações sobre conflitos de terra que opõem a população e as multinacionais que operam no país. A relatora da Comissão de Petições, Queixas e Reclamações da Assembleia da República diz que este grupo parlamentar tem recebido queixas de conflito de terras envolvendo principalmente a multinacional Kenmare. Helena Música defende, por isso, que a exploração dos recursos naturais, sobretudo por multinacionais, deve seguir critérios rigorosos que não marginalizam as comunidades.
2: Partilhar este caso concreto da Kenmare. Portanto, nós recebemos várias reclamações e já estivemos em outras ocasiões a tratar mesmo a matéria, mas sentimos que ainda não tínhamos conseguido um acordo e hoje voltamos que é para ter o ponto de situação em relação ao último trabalho que a Assembleia da República fez. Temos por missão é aconselhar as entidades que estão aqui a implementar diversos projetos, mas acima de tudo nós também recomendamos às entidades governamentais com vista a haver um diálogo permanente no seio das instituições que vêm se implantar, mas acima de tudo com o nosso povo.
0: A Comissão de Petições, Queixas e Reclamações da Assembleia da República, que trabalha em Nampula, garante que vai dar seguimento às preocupações sobre os conflitos de terra nas zonas de ocorrência de recursos naturais. A primeira-dama da República, Geta Chapo, participa esta sexta-feira em Luanda, capital angolana, na gala de angariação de fundos da Organização das Primeiras-Damas Africanas para o Desenvolvimento. O evento vai reunir as primeiras-damas africanas, parceiros de desenvolvimento, representantes de organizações internacionais do setor privado e da sociedade civil. Um comunicado recebido na nossa redação indica que a Organização das Primeiras Damas Africanas para o Desenvolvimento é uma plataforma de promoção de parcerias e de mobilização de apoio para programas que contribuam para a melhoria das condições de vida das populações no continente. A participação de Geta Chapo no evento insere-se no reforço da cooperação e da solidariedade entre as primeiras damas do continente africano, bem como na mobilização de recursos destinados à implementação de iniciativas de desenvolvimento social, com enfoque nas áreas de saúde e educação. A Comissão Política da Frelimo orienta o governo a fortalecer os setores da agricultura, recursos minerais e turismo, com vista a aumentar a disponibilidade de produção interna e melhorar a segurança alimentar. Segundo o porta-voz do partido, o aumento da capacidade produtiva nacional vai também melhorar a provisão dos serviços básicos. Pedro Guiliche falava esta quarta-feira no final de mais uma sessão da Comissão Política do partido.
3: A Comissão Política orienta ao governo a adotar mecanismos sustentáveis que propiciem a contínua transformação econômica do nosso país através do fortalecimento de setores-chave, a título de exemplo, a agricultura, recursos minerais e o turismo, tendo em vista o aumento da disponibilidade de produção interna para a melhor capacidade de provisão de serviços básicos e, por conseguinte, aumentar a nossa capacidade interna de segurança alimentar.
0: Nesta sessão, A Comissão Política decidiu convocar para o próximo dia 26 de agosto a quarta sessão extraordinária do Comitê Central do Partido, depois da Conferência Nacional de Quadros da Frelimo, a ter lugar de 21 a 23 de agosto. O veterano da luta de libertação nacional e um dos fundadores da Frelimo, Mariano Matzinha, considera que a realização da 11ª Conferência Nacional de Quadros vai fortificar o partido. O quadro sênior da Frelimo destaca que a conferência, a realizar-se de 21 a 23 de agosto próximo na cidade de Chimoio, Manica, vai reforçar a união e a coesão interna.
4: Sempre saiu mais fortificado. Eu penso que essa reunião, a minha previsão, é que essa reunião vai realmente tornar o partido mais unido, mais forte e mais consistente com a situação política que o país vive. O
5: partido falta de coesão na Frelimo.
4: Há coesão, mas é preciso fortalecer essa coesão. Coesão existe, porque a Frelimo existe, não é? Não tem havido problema nenhum de divisão entre nós, mas é preciso reforçar ainda mais.
0: Extrato de uma entrevista ao veterano da luta de libertação nacional, Mariano Matzinha. Na atualidade internacional, a comissão parlamentar que investiga o presidente sul-africano Cyril Ramaphosa no âmbito do escândalo de Palapala decidiu recorrer da sentença do Tribunal Superior do Cabo Ocidental. Na última sexta-feira, aquela instância judicial

Pula 28, Vilanculo e Pemba 27, Climane 26, Chimoio 25, Maputo 24 e por fim Xai-Xai e Lixinga 22 graus Celsius de temperatura máxima. Apresentamos as notícias a esta hora, as próximas às 22 horas.

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1: Notícias apresentadas por Vitor Rufino. Muito boa noite.
2: Boa noite, estimado ouvinte. O Banco de Moçambique manteve a taxa de juro de política monetária, taxa MIMO, em 9,25%. A medida foi tornada pública esta quarta-feira em Maputo pelo governador do Banco de Moçambique, quando anunciava as decisões tomadas pelo Comitê de Política Monetária. Rogério Zandamela referiu que a taxa MIMO continua inalterável, mesmo com a prevalência de elevados riscos e incertezas associadas às projeções de inflação relacionadas com a duração do conflito no Médio Oriente.
3: Para o médio prazo, excluindo o gás natural liquefeito GNL, perspectiva-se um crescimento econômico moderado. No primeiro trimestre de 2026, estima-se que, excluindo o GNL, o produto interno bruto, que é o PIB, tenha crescido em 1,1% após 4,8% no último trimestre de 2025. Quando incluído o GNL, o PIB desacelerou em 0,1% após um crescimento de 5,1% no quarto trimestre de 2025.
2: O governador do Banco Central sublinhou que o endividamento público e a dívida interna e externa mantêm-se elevados e afetam o funcionamento do mercado financeiro. A Assembleia da República diz estar preocupada com as recorrentes queixas e reclamações sobre conflitos de terra que opõem a população e as multinacionais que operam no país. A relatora da Comissão de Petições, Queixas e Reclamações da Assembleia da República diz que este grupo parlamentar tem recebido queixas de conflito de terras envolvendo principalmente a multinacional Kenmare. Helena Música defende, por isso, que a exploração dos recursos naturais, sobretudo por multinacionais, deve seguir critérios rigorosos que não marginalizam as comunidades.
4: Partilhar este caso concreto daquele mar. Portanto, nós recebemos várias reclamações e já estivemos em outras ocasiões a tratar mesmo a matéria, mas sentimos que ainda não tínhamos conseguido um acordo e hoje voltamos que é para ter o ponto de situação em relação ao último trabalho que a Assembleia da República fez. Temos por missão é aconselhar as entidades que estão aqui a implementar diversos projetos, mas acima de tudo nós também recomendamos às entidades governamentais com vista a haver um diálogo permanente no seio das instituições que vêm se implantar, mas acima de tudo com o nosso povo.
2: A Comissão de Petições, Queixas e Reclamações da Assembleia da República, que trabalha em Nampula, garante que vai dar seguimento às preocupações sobre os conflitos de terra nas zonas de ocorrência de recursos naturais. A primeira-dama da República, Geta Chapo, participa esta sexta-feira em Luanda, capital angolana, na gala de angariação de fundos da Organização das Primeiras-Damas Africanas para o Desenvolvimento. O evento vai reunir as primeiras-damas africanas, parceiros de desenvolvimento, representantes de organizações internacionais do setor privado e da sociedade civil. Um comunicado recebido na nossa redação indica que a Organização das Primeiras Damas Africanas para o Desenvolvimento é uma plataforma de promoção de parcerias e de mobilização de apoio para programas que contribuam para a melhoria das condições de vida das populações no continente. A participação de Geta Chap no evento insere-se no reforço da cooperação e da solidariedade entre as primeiras damas do continente africano, bem como na mobilização de recursos destinados à implementação de iniciativas de desenvolvimento social, com enfoque nas áreas de saúde e educação. A Comissão Política da Frelimo orienta o governo a fortalecer os setores da agricultura, recursos minerais e turismo, com vista a aumentar a disponibilidade de produção interna e melhorar a segurança alimentar. Segundo o porta-voz do partido, o aumento da capacidade produtiva nacional vai também melhorar a provisão dos serviços básicos. Pedro Guiliche falava esta quarta-feira no final de mais uma sessão da Comissão Política do partido.
5: A Comissão Política orienta ao governo a adotar mecanismos sustentáveis que propiciem a contínua transformação econômica do nosso país através do fortalecimento de setores-chave. A título de exemplo, a agricultura, recursos minerais e o turismo, tendo em vista o aumento da disponibilidade de produção interna para melhor capacidade de provisão de serviços básicos e, por conseguinte, aumentar a nossa capacidade interna de segurança alimentar.
2: Nesta sessão, a Comissão Política decidiu convocar para o próximo dia 26 de agosto a 4ª sessão extraordinária do Comitê Central do Partido, depois da Conferência Nacional de Quadros da Frelimo, a ter lugar de 21 a 23 de agosto. O veterano da luta de libertação nacional e um dos fundadores da Frelimo, Mariano Matzinha, considera que a realização da 11ª Conferência Nacional de Quadros vai fortificar o partido. O quadro sênior da Frelimo destaca que a conferência, a realizar-se de 21 a 23 de agosto próximo na cidade de Chimoio, Manica, vai reforçar a união e a coesão interna.
6: Sempre saiu mais fortificado. Eu penso que essa reunião, a minha previsão, é que essa reunião vai realmente tornar o partido mais unido, mais forte e mais consistente com a situação política que o país vive.
2: Falta de coesão na Frelimo.
6: Há coesão, mas é preciso fortalecer essa coesão. Coesão existe, porque a Frelimo existe, né? Não tem havido problema nenhum de divisão entre nós, mas é preciso reforçar ainda mais.
2: Extrato de uma entrevista ao veterano da luta de libertação nacional, Mariano Matzinha. Na atualidade internacional, a comissão parlamentar que investiga o presidente sul-africano Cyril Ramaphosa no âmbito do escândalo de Palapala decidiu recorrer da sentença do Tribunal Superior do Cabo Ocidental. Na última sexta-feira, aquela instância judicial aceitou a providência cautelar de Ramaphosa e ordenou a suspensão das atividades públicas da comissão sobre este assunto. Com base nesta decisão, a comissão parlamentar está impedida de ouvir depoimentos até que o Supremo Tribunal se pronuncie sobre a legalidade do relatório que deu origem ao inquérito. A matéria será analisada em setembro. A decisão de recorrer foi tomada esta quarta-feira e não contou com o apoio do ANC, do IFP, da Frente de Libertação Plus, da Aliança Patriótica e do Al-Jama'a. Fechamos com a previsão do tempo. A cidade de Tete poderá registrar esta quinta-feira 31 graus Celsius de temperatura máxima, seguida por Beira com 29 graus. Inhambane e Nampula 28, Vilanculo e Pemba 27, Climane 26, Chimoio 25, Maputo 24 e por fim Xaixá e Lixinga 22 graus Celsius de temperatura máxima. Apresentamos as notícias a esta hora, as próximas às 23 horas e 30 minutos, no último jornal.

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Primeira vá 22 horas e 56 minutos. 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

0: Boa noite. Passamos a transmitir os tópicos do último jornal. Na apresentação, Mohamed Jean. Muito boa noite.
1: Albertina Pascoal e ouvinte, boa noite. São tópicos do último jornal. Internamento massivo de doentes com hipertensão arterial preocupa as autoridades de saúde da província de Nampula. Só no primeiro semestre deste ano, mais de 600 pacientes com hipertensão arterial foram internados no Hospital Central de Nampula. Governador do Banco de Moçambique afirma que o endividamento público e a dívida interna e externa mantêm-se elevados, afetando o funcionamento do mercado financeiro nacional. Rogério Zandamela avançou o facto hoje no anúncio das decisões do Comitê de Política Monetária. No estrangeiro, mais de 60 mil menores na faixa de Gaza ficaram órfãos de pelo menos um dos seus progenitores devido à ofensiva israelita que teve início em outubro de 2023, indica o Ministério da Saúde do enclave palestiniano num relatório divulgado hoje. São tópicos do último jornal. Acompanhe os desenvolvimentos destes e outros assuntos quando forem 23 horas e 30 minutos. Até já.
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0: 23 horas.

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1: Estimado ouvinte, boa noite. Bem-vindo ao Último Jornal. Internamento massivo de doentes com hipertensão arterial preocupa as autoridades de saúde da província de Nampula. Só no primeiro semestre deste ano, mais de 600 pacientes com hipertensão arterial foram internados no Hospital Central de Nampula. Governador do Banco de Moçambique afirma que o endividamento público e a dívida interna e externa mantêm-se elevados, afetando o funcionamento do mercado financeiro nacional. Rogério Zandamela avançou o facto hoje no anúncio das decisões do Comitê de Política Monetária. No estrangeiro, mais de 60 mil menores na faixa de Gaza ficaram órfãos de pelo menos um dos seus progenitores devido à ofensiva israelita que teve início em outubro de 2023, indica o Ministério de Saúde do Enclave Palestiniano num relatório divulgado hoje. São destaques do Último Jornal, edição de quarta-feira, 29 de julho de 2026, na sua companhia. Elvis Magaia na sonorização e Mohamed Jani na edição e apresentação. Boa audição.

0: Jornal, o projeto hidrelétrico de Pandancua registra avanços significativos nas componentes técnica, financeira, ambiental e social. De acordo com uma nota do Gabinete de Informação recebida na nossa redação, os avanços registrados consolidam o posicionamento de Pandancua como uma das maiores iniciativas de infraestrutura e de transformação económica no país. O empreendimento prevê um investimento estimado entre 6 e 7 mil milhões de dólares norte-americanos. A primeira-dama da República Guetta Chapo participa esta sexta-feira em Luanda, capital angolana, na gala de angariação de fundos da Organização das Primeiras Damas Africanas para o Desenvolvimento. O evento vai reunir as primeiras damas africanas, parceiros de desenvolvimento, representantes de organizações internacionais do setor privado e da sociedade civil. Um comunicado recebido na nossa redação indica que a Organização das Primeiras Damas Africanas para o Desenvolvimento é uma plataforma de promoção, de parcerias e de mobilização de apoio para programas que contribuam para a melhoria das condições de vida das populações no continente. A participação de Guetta Chapo no evento insere-se no reforço da cooperação e da solidariedade entre as primeiras damas do continente africano, bem como na mobilização de recursos destinados à implementação de iniciativas de desenvolvimento social com enfoque nas áreas de saúde e educação. Último jornal, o distrito de Machase continua a ser o único com surto ativo de cólera na província de Manica, apesar da redução gradual do número de novos casos. A informação foi avançada pelo ponto focal do Centro Operativo de Emergências de Saúde Pública na província Pedro Magul. Os pormenores por dedicação em Chimoio.
1: Segundo Pedro Magul, em Machase, o surto teve início há cerca de um mês e até ao momento foram atendidos 44 casos no Centro de Saúde de Mutu.
2: Atualmente tem-se registrado um ou dois casos novos por dia e por vezes há dias sem casos. Presume-se que esses casos deste surto em Machase tenham ligação epidemiológica com um surto que está a ser registrado, não é? A Manica Land, em Zimbábue. E os casos, neste caso deste surto, acabaram se disseminando, se expandindo para o lado, né, de Sofala, que também faz limite com aquela área. Podemos dizer que à medida que nos distanciamos da época chuvosa passada, os casos de diarreia, de forma geral, tendem a diminuir e esperamos ter o controle total da cólera em breve.
1: Apesar dos progressos alcançados no controle da doença, as autoridades mantêm o estado de alerta. Paralelamente a isso, de acordo com a fonte, o setor já prepara resposta para a próxima época chuvosa através do reforço da coordenação entre os diversos intervenientes.
2: Precisamos manter o estado de alerta, já que o tempo seco também tem sido propício para diarreias devido à escassez extrema de água potável em muitos dos distritos aqui na província. Enquanto isso, já estamos iniciando os preparativos para enfrentar as emergências de saúde pública da próxima época chuvosa.
1: Até o dia 28 de julho, a província registrou um cumulativo de 386 casos de cólera distribuídos por 8 distritos, dos quais 7 já foram declarados livres do surto. A partir de Chimoio, Dine Kassam.
0: Distrito de Machase continua a ser o único com surto ativo de cólera na província de Manica, apesar da redução gradual do número de novos casos. Seguimos para a província de Nampula, onde o internamento massivo de doentes com hipertensão arterial preocupa as autoridades de saúde. Só no primeiro semestre deste ano, mais de 600 pacientes com hipertensão arterial foram internados no Hospital Central de Nampula. Reporta Otávio Fonseca.
3: O Hospital Central de Nampula relata com preocupação o internamento massivo de doentes com hipertensão arterial nas diferentes enfermarias da medicina daquela unidade sanitária da região norte do país. Durante o primeiro semestre deste ano, foram internados no Hospital Central de Nampula mais de 600 pacientes com problemas de hipertensão arterial, com destaque para complicações de acidente vascular cerebral, AVC e problemas cardíacos. O médico residente de medicina interna do Hospital Central de Nampula, Emílio Andersoni, explicou que o maior número de doentes internados no período em referência foi de mulheres com idades compreendidas entre 16 e 96 anos. Emílio Andersoni avançou que dos 600 doentes com hipertensão arterial internados, 229 foram de AVC, contra 172 de igual período do ano passado.
4: E casos de doença ou lesão cardíaca também por AVC aumentou de 103 para 200 para 191, desculpe. E casos de lesão renal também aumentou de 91 para 112 casos. Então, casos estão a aumentar.
3: Por outro lado, o médico residente de medicina interna do Hospital Central de Nampula falou dos fatores que propicia a hipertensão arterial.
4: O tabagismo é um dos fatores que posteriormente pode fazer com que o paciente possa evoluir com hipertensão. Além disso, hábitos alimentares. Estamos a falar, por exemplo, de obesidade. Embora tenha causas genéticas, mas a maior parte dos casos são casos secundários por hábitos alimentares. Então, esses pacientes que têm obesidade têm mais chance de vir a ser hipertensos. Pacientes diabéticos, só por ser diabético, já tem um fator de risco, porque esses pacientes muitas das vezes evoluem com lesão vascular. Então, posteriormente, podem evoluir a ser hipertensos. Então, são vários fatores que podem predispor a um paciente vir a ser hipertenso, embora poucos casos são genéticos.
3: Médico residente de medicina interna do Hospital Central de Nampula, Emílio Andersoni, e a situação da hipertensão arterial que tem estado a preocupar aquela unidade sanitária nos últimos tempos. Otávio Fonseca, Nampula.
0: No ar, o último jornal, a Assembleia da República diz estar preocupada com as recorrentes queixas e reclamações sobre conflitos de terra que opõem a população e as multinacionais que operam no país. Olívio Mateus.
5: Em Nampula, a Comissão de Petições, Queixas e Reclamações da Assembleia da República destaca a empresa Canumara com as situações de queixas e nesta monitoria e fiscalização que o grupo de parlamentares faz à província, vai minuciosamente inteirar-se das situações do género. Helena Música, relatora da Comissão de Petições, Queixas e Reclamações da Assembleia da República, que trabalha em Nampula, anotou que a descoberta de recursos naturais e exploração dos mesmos por empresas, sobretudo multinacionais, deve seguir critérios rigorosos e não marginalizar as comunidades hospedeiras dos projetos para evitar conflitos.
6: Bom, conflitos, como sabem, a província de Nampula é rica em termos até de recursos naturais. Como sabem, temos aqui Animar e outras que estão aqui a explorar e isso também tem estado a surgir alguns conflitos com as nossas comunidades locais. Então, queria, por exemplo, partilhar este caso concreto daqui Animar. Portanto, nós recebemos várias reclamações e já estivemos em outras ocasiões a tratar mesmo a matéria, mas sentimos que ainda não tínhamos conseguido um acordo e hoje voltamos que é para ter o ponto de situação em relação ao último trabalho que a Assembleia da República fez. Temos por missão é aconselhar as entidades que estão aqui a implementar diversos projetos, mas acima de tudo, nós também recomendamos às entidades governamentais com vista a haver um diálogo permanente no seio das instituições que vêm se implantar, mas acima de tudo com o nosso povo. Tendo em conta tanto o governo como o parlamento, a nossa missão única é servir e defender os interesses do povo moçambicano.
5: Helena Música, relatora da Comissão de Petições, Queixas e Reclamações da Assembleia da República, preocupada com conflitos de terra que opõem, na sua maioria, multinacionais e comunidades hospedeiras dos projetos. Olívio Mateus, Nampula.
0: A Assembleia da República diz estar preocupada com as recorrentes queixas e reclamações sobre conflitos de terra que opõem a população e as multinacionais que operam no país. Enquanto isso, a cooperação espanhola, em parceria com a Universidade Eduardo Mondlane, buscam soluções para responder aos desafios atuais do desenvolvimento das cidades. É uma reportagem de Jeremias Mondlane.
7: A cooperação espanhola está a capacitar o capital humano nacional de forma a gerar as melhores políticas urbanas, coordenação intermunicipal e soluções concretas nos bairros. Com efeito, teve lugar hoje em Maputo o seminário sobre direito à cidade em Moçambique, promovido pela Faculdade de Direito da Universidade Eduardo Mondlane em parceria com a Arquitetura Sem Fronteiras da Espanha. A formação visa promover a nova geração de juristas, urbanistas, arquitetos e investigadores capazes de responder aos atuais desafios das cidades. A coordenadora da cooperação espanhola em Moçambique, Patrícia Muriel, defende que ao unir o conhecimento das universidades e as capacidades das instituições públicas, o direito à cidade traduz-se na melhoria dos bairros e às condições de vida das comunidades.
8: Esta cooperação académica articula-se ainda com outras iniciativas apoiadas também pela cooperação espanhola, como o projeto Pacto de Autarcas, no qual a Faculdade de Direito e o CIDAP são parceiros também estratégicos para ligar o conhecimento académico ao planeamento urbano e climático da área metropolitana de Maputo.
7: Por seu turno, o diretor da Faculdade de Direito da UEM, Eduardo Xizian, diz que a reflexão multidisciplinar sobre o espaço urbano deve ser um imperativo de justiça e cidadania.
9: A cooperação com a Arquitetura Sem Fronteira traduz-se numa aliança de extraordinário valor estrutural para a nossa faculdade. Essa parceria permitiu fundir a dogmática jurídica com a sensibilidade espacial e técnica do urbanismo.
7: O seminário sobre o direito à cidade em Moçambique teve como objeto refletir sobre o desenvolvimento curricular e as sinergias necessárias para responder aos desafios da urbanização sob o compromisso da Agenda 2030 de não deixar ninguém para trás.
0: Cooperação espanhola em parceria com a Universidade Eduardo Mondlane buscam soluções para responder aos desafios atuais do desenvolvimento das cidades. Um trabalho de Jeremias Mondlane, da nossa redação central. Recuperamos a notícia de destaque neste jornal. Governador do Banco de Moçambique afirma que o endividamento público e a dívida interna e externa mantêm-se elevados, afetando o funcionamento do mercado financeiro nacional. Rogério Zandamela avançou o facto hoje no anúncio das decisões do Comitê de Política Monetária. Outras decisões tomadas neste encontro, trazidas por Leopoldo Agapito.
10: O Banco de Moçambique manteve a taxa de juros de política monetária, taxa MIMO, em 9,25%. A medida foi tornada pública pelo governador do Banco de Moçambique quando anunciava as decisões do Comitê de Política Monetária tomadas nesta quarta-feira em Maputo. Rogério Zandamela referiu que a taxa MIMO continua inalterável, mesmo com a prevalência de elevados riscos e incertezas associadas às projeções de inflação relacionadas com a duração do conflito no Médio Oriente. Zandamela lembrou que aquele conflito impacta sobre a cadeia de logística, oferta de bens e a instabilidade dos preços internacionais de combustíveis. O governador do Banco Central de Moçambique também falou das perspectivas econômicas a médio prazo para o país.
11: Para o médio prazo, excluindo o gás natural liquefeito GNL, perspectivas um crescimento econômico moderado. No primeiro trimestre de 2026, estima-se que, excluindo o GNL, o Produto Interno Bruto, que é o PIB, tenha crescido em 1,1% após 4,8% no último trimestre de 2025. Quando incluído o GNL, o PIB desacelerou em 0,1% após um crescimento de 5,1% no quarto trimestre de 2025.
10: Rogério Zandamela sublinhou que o endividamento público e a dívida interna e externa mantêm-se elevados e afetam o funcionamento do mercado financeiro.
11: A dívida pública interna, excluindo os contratos de mútuo e de locação e as responsabilidades em mora, situa-se em 538,3 mil milhões de meticais, o que representa um aumento de 63,7 mil milhões de meticais em relação a dezembro de 2025. Persistem atrasados no pagamento da dívida pública interna e externa, incluindo com as instituições financeiras nacionais e os credores multilaterais, com impactos, entre outros, na fraca apetência por títulos públicos, na rigidez das respectivas taxas de juros, bem como na avaliação do risco país.
10: Governador do Banco de Moçambique, Rogério Zandamela, e as medidas do Comitê de Política Monetária anunciadas nesta quarta-feira em Maputo.
0: Governador do Banco de Moçambique afirma que o endividamento público e a dívida interna e externa mantêm-se elevados, afetando o funcionamento do mercado financeiro nacional. E a Comissão Política da Frelimo esteve reunida hoje em Maputo e no final do encontro o órgão defendeu que o governo deve aumentar a produtividade em diferentes setores para o equilíbrio da economia nacional. Reportagem de Adério Tumagaia.
12: A Comissão Política da Frelimo orienta o governo a fortalecer os setores da agricultura, recursos minerais e turismo, com vista a aumentar a disponibilidade de produção interna e melhorar a segurança alimentar. Segundo o porta-voz do partido, o aumento da capacidade produtiva nacional vai também melhorar à provisão dos serviços básicos. Pedro Galês falava esta quarta-feira no final de mais uma sessão da Comissão Política do Partido.
13: A Comissão Política orienta ao Governo a adotar mecanismos sustentáveis que propiciem a contínua transformação económica do nosso país, através do fortalecimento de setores-chave, a título de exemplo, a agricultura, recursos minerais e o turismo, tendo em vista o aumento da disponibilidade de produção interna para a melhor capacidade de provisão de serviços básicos e, por conseguinte, aumentar a nossa capacidade interna de segurança alimentar.
12: Nesta sessão, a Comissão Política decidiu convocar para o próximo dia 26 de agosto a 4ª sessão extraordinária do Comitê Central do Partido, depois da Conferência Nacional de Quadros da Frelimo, a ter lugar de 21 a 23 de agosto.
13: Esta Comissão Política convocou para o dia 26 de agosto a 4ª sessão extraordinária do Comitê Central. Esta sessão vai fazer o quê? Depois que se realiza a Conferência Nacional de Quadros, de 21 a 23 de agosto, teremos mais dois dias de algum interregno para efeitos organizacionais, mas no dia 26 o Comitê Central deverá reunir para poder receber as contribuições sobre os temas.
12: A Comissão Política avaliou positivamente a visita de trabalho do Presidente da República, Daniel Chapo, à província de Nampula, e saudou as Forças de Defesa e Segurança pelo trabalho realizado no Teatro Operacional Norte.

0: Dos estúdios centrais em Maputo, transmitimos o último jornal. 4 indivíduos estão detidos na cidade de Tete, indiciados no roubo e vandalização de material elétrico pertencente à empresa Eletricidade de Moçambique. Os indiciados, com idades compreendidas entre os 29 e 40 anos, foram neutralizados no posto de fiscalização do quilômetro 18, no distrito de Xangara, quando transportavam o material. Ignacio Gamay, em Tete.
1: Na posse dos suspeitos, foram recuperados cerca de 600 kg de cabos elétricos de cobre, material utilizado em subestações e postos de transformação de média e alta tensão. A neutralização do grupo permitiu ainda a apreensão de diverso material elétrico e hidráulico, bem como câmeras de videovigilância, alegadamente subtraídas de um estaleiro durante uma incursão criminosa que culminou com a morte de um agente de segurança privada. Segundo Feliciano da Câmara, porta-voz da PRM em Tete, prosseguem as investigações para identificar possíveis receptadores de material furtado e localizar outros integrantes da rede.
2: E esta ação será usada como agravante na indiciação desses indivíduos, pelo facto de ter ocorrido lá um homicídio, mas também nós acreditamos que já estão criadas condições suficientes para garantir a condução desses indivíduos às instâncias da Administração da Justiça para a responsabilização judicial e, neste instante, também deixar passar aquilo que é o nosso apelo para os nossos concidadãos para que continuem a colaborar com as autoridades policiais na denúncia destes indivíduos que ainda têm praticado estas ações que lesam o nosso Estado e também prejudicam a população que se beneficia desta corrente elétrica.
1: Os indiciados explicam a seguir a forma como atuavam desde a vandalização das infraestruturas e subtração do material.
3: Vendi cobre. Comprei no meu estaleiro para vender para esse irmão aqui a 125 quilos. Eu não sei de onde sai. Desde que me interceptaram, já acabei sabendo que é crime.
4: Eu comprei cobre no estaleiro de um irmão que está aqui ao lado, de um outro que não está aqui. Eu estava a mandar uma mercadoria fora daqui de Tete. Foi interceptado, quilômetro 18, fui para lá ser solicitado, cheguei lá, fui detido. É por isso que estou aqui até hoje.
1: A PRM alerta que o roubo e vandalização de infraestruturas elétricas comprometem a fiabilidade do fornecimento de energia e colocam em risco a segurança e tranquilidade públicas da população. Ignacio Gamay, cidade de Tete.
0: 4 indivíduos estão detidos na cidade de Tete, indiciados no roubo e vandalização de material elétrico pertencente à empresa Eletricidade de Moçambique. E na província de Sofala, a polícia apresentou hoje 3 indivíduos suspeitos de estarem por detrás da onda de roubos de motorizadas e mototaxistas na cidade da Beira. Luiz Taiado, na Beira.
5: Os suspeitos solicitavam o serviço de transporte e, chegados ao destino, roubavam o veículo, chegando a assassinar os mototaxistas. As investigações ganharam força após serem encontrados 2 corpos de chopilistas na zona de Inhamizwa, levando as autoridades a cruzar dados e neutralizar o grupo. O porta-voz da PRM em Sofala, Dércio Chacat, disse que os detidos agiam de forma estratégica e recorriam à violência extrema sempre que eram reconhecidos pelas vítimas.
6: Na verdade, a detenção destes jovens surge no seguimento dos casos de homicídios que foram candidatos à polícia na semana antepassada. Foram registrados 2 homicídios, foram desencadeadas investigações, as quais culminaram com a detenção destes 3 indivíduos que aqui são.
5: Os suspeitos apresentam versões divergentes e negam envolvimento nos homicídios, mas admitem roubos de motorizadas. Da Beira, Luiz Taiado.
0: No seu receptor, o último jornal, mudamos de assunto. O governo defende que a construção da cultura de paz no país é uma responsabilidade partilhada entre o Estado, as confissões religiosas e a sociedade. O posicionamento foi assumido hoje em Maputo pela representante do Ministro da Justiça, Assuntos Constitucionais e Religiosos numa ação formativa de lideranças nacionais religiosas promovida pelo movimento Moçambique Primeiro. Toda a informação por Vitor Rufino.
7: Na ocasião, Benedita Xambuca instou as confissões religiosas para a promoção da confiança, coesão e a tolerância entre os moçambicanos em prol da paz no país.
8: Hoje a paz exige muito mais do que silenciar das armas. Exige o desarmamento das palavras que dividem, dos preconceitos que afastam, dos comportamentos que alimentam o conflito e das atitudes que enfraquecem a confiança entre os cidadãos. Quem melhor do que as lideranças religiosas para promover esta transformação? A paz começa muito antes das grandes negociações. Ela começa quando um líder escolhe escutar em vez de condenar, quando coloca o interesse da comunidade acima do interesse pessoal.
7: Por sua vez, o reverendo Bispo Rodrigues Dambo, coordenador nacional do Movimento Moçambique Primeiro, entende que a sociedade deve fortalecer continuamente os valores morais em prol de um Moçambique harmonioso e pacífico.
9: Olhamos todos nós para Moçambique e coloquemos, em primeiro lugar, os interesses de Moçambique acima de tudo. Olhamos hoje a degradação dos valores morais. Os religiosos juntaram-se para trabalhar juntos para o resgate desses valores morais. Há uma mensagem muito importante que nós deixamos, que é desarmar a mente, desarmar o coração e desarmar a boca. Então, isto não pode ser só feito por religiosos, mas todos nós como membros da sociedade.
7: O reverendo Bispo Rodrigues Dambo, coordenador nacional do Movimento Moçambique Primeiro, falava no âmbito da realização esta quarta-feira em Maputo de uma ação formativa de líderes religiosos. O evento culminou com a assinatura de uma declaração das confissões religiosas sobre o compromisso de trabalhar em conjunto na contínua construção da paz no país.
0: O governo defende que a construção da cultura de paz no país é uma responsabilidade partilhada entre o Estado, as confissões religiosas e a sociedade. Último jornal, os momentos finais, daqui a pouco a atualidade internacional, mas antes vamos conhecer a antevisão da reunião nacional de quadros do Partido Frelimo agendada para o próximo mês em Manica. O veterano da luta de libertação nacional e um dos fundadores da Frelimo destaca que a conferência deve abordar assuntos que preocupam os moçambicanos. Cláudio Duane.
10: O veterano da luta de libertação nacional e um dos fundadores da Frelimo, Mariano Matinha, considera que a realização da 11ª Conferência Nacional de Quadros vai fortificar o partido. O quadro sénior da Frelimo destaca que a conferência realizar-se de 21 a 23 de agosto próximo na cidade de Chimoio, Manica, vai reforçar a união e a coesão interna.
11: Sempre saiu mais fortificado. Eu penso que essa reunião, a minha previsão, e que essa reunião vai realmente tornar o partido mais unido, mais forte e mais consistente com a situação política que o país vive.
10: Falta de coesão, claro. Na Frelimo?
11: Há coesão, mas eu preciso fortalecer essa coesão. Coesão existe, porque a Frelimo existe, não é? Não tem havido problema nenhum de divisão entre nós. É preciso reforçar ainda mais.
10: Falando em entrevista à Rádio Moçambique, o veterano da luta de libertação nacional e um dos fundadores da Frelimo destacou que a conferência deve abordar assuntos que preocupam os moçambicanos. Mariano Matinha disse a esperar que os delegados a esta conferência abordem os assuntos de atualidade sem reservas e com frontalidade. O quadro sénior da Frelimo sublinha que os debates devem sim ser abertos e frontais, mas obedecendo os princípios democráticos.
11: Cada quadro vai pôr os problemas que ele sente na sua província. Portanto, não se limita em nada. Ele diz aquilo que ele achar que deve dizer e naturalmente, as conclusões que a conferência vier a tomar não devem entrar em choque com os princípios democráticos. Né? Mas se outras ideias que possam ajudar a fortalecer ainda o nosso princípio democrático, essas ideias vão ser aceitas.
10: Extrato de uma entrevista ao veterano da luta de libertação nacional, Mariano Matinha, a ir para o ar às 20 horas e 30 minutos desta quinta-feira, aqui na Antena Nacional da Rádio Moçambique.
0: Passamos para a atualidade internacional. Mais de 60 mil menores na faixa de Gaza ficaram órfãos de pelo menos um dos seus progenitores devido à ofensiva israelita que teve início em outubro de 2023, indica o Ministério da Saúde do enclave palestiniano no relatório divulgado hoje. Numa compilação de dados sobre as mortes causadas pela ofensiva israelita, o Ministério da Saúde, controlado pelo grupo palestiniano Hamas, especificou que mais de 52 mil menores perderam os pais, enquanto cerca de 60 mil ficaram sem mãe. Os dados apontam ainda que mais de 2 mil crianças perderam os dois progenitores e ficaram completamente órfãs durante a guerra. A comissão parlamentar que investiga o presidente Cyril Ramaphosa no âmbito do escândalo de Palapala decidiu recorrer da sentença do Tribunal Superior do Cabo Ocidental na última sexta-feira. Aquela instância judicial aceitou a providência cautelar de Ramaphosa e ordenou a suspensão das atividades públicas da comissão. Sobre este assunto, com base nesta audição, a comissão parlamentar está impedida de ouvir depoimentos até que o Supremo Tribunal se pronuncie sobre a legalidade do relatório que deu origem ao inquérito. A matéria será analisada em setembro. O tempo. A cidade de Tete pode chegar amanhã aos 31 graus centígrados de temperatura máxima, seguida por Beira com 29 graus, Inhambane e Nampula 28, Vilanculo e Pemba 27, Quelimane 26, Chimoio 25, Maputo 24 e, por fim, Xaxai e Lixinga, 22 graus centígrados de temperatura máxima. Está tudo dito no último jornal desta quarta-feira. Recebo os cumprimentos de Elvis Magaia na sonorização e Mohamed Jane na edição e apresentação. Boa noite e bom descanso.
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